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Olá, seja bem-vindo a mais um programa Overnight aqui na 100.3 Rádio Folha FM. Eu sou seu amigo Roger Lima, trago para você a partir de agora o melhor das décadas de 80 e 90, para você matar a saudade dos grandes clássicos que fizeram história na música nacional e internacional, só aqui no horário nobre do Flashback na sua Folha FM, a rádio das pessoas que amam Roraima. 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Muito obrigado a você que está aí na sintonia, ligadinho na melhor frequência do seu dial, o 100.3 Folha FM. Aqui você tem a melhor programação 24 horas por dia, notícias, entretenimento e música, só na Folha FM. E eu quero já mandar um alô para você participar aqui pelo WhatsApp da 100.3, o 959-9115-2155. Mande a sua mensagem de áudio escrita, faça o seu pedido musical dentro da temática anos 80, só clássicos, só peça clássicos. Aqui é só o tempo todo a melhor música para você no programa Overnight. E nesta noite quente, o Overnight está aqui para esquentar mais ainda a sua noite com grandes músicas, com grandes clássicos para você reviver as danceterias, também as baladas românticas do Overnight, muita música, muito pop rock internacional para você hoje numa super playlist para você aí matar a saudade e curtir nesta noite de sábado, porque tá no ar o Overnight. Oh, lady, lady, don't cry. Hi. Porque você já sabe, Overnight é o tempo todo a melhor música pra você. Vem pra cá, vem pra 100.3 Rádio Folha FM.

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Que bom que você está aqui na 100.3, Rádio Folha FM, a rádio das pessoas que amam Roraima. Você está no programa Overnight, o melhor das décadas de 80 e 90, aqui com seu amigo Roger Lima, na Folha FM 100.3, a melhor frequência do seu rádio. 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Na capital mais bela do norte do Brasil, são exatamente 20 horas e 34 minutos. Hoje, dia 5 de setembro do ano de 2026. Sabadão, e você aí curtindo o programa Overnight aqui, sintonizado no seu radinho de pilha, no seu aparelho de som, na sua caixa de som. Alô pra você que está aí na live também aqui do Overnight, curtindo o melhor programa de Roraima, aqui direto do extremo norte do Brasil para todo o país, via live na internet. Muito obrigado aí por sua audiência. Alô para você, meu amigo motorista de aplicativo, que está circulando aí pela cidade curtindo o melhor programa. Aqui só tem música de qualidade, música que você mata a saudade das décadas de 80 e 90. A melhor playlist é só aqui no programa Overnight, que você curte no horário nobre do flashback na sua Folha FM 100.3. Quem mandou mensagem, quem está mandando mensagem neste momento ali diretamente da capital alencarina de Fortaleza, quer dizer, capital alencarina, Fortaleza, capital do estado do Ceará, o nosso querido Rony Lima tá ligadinho lá com a Nice, curtindo o Overnight na audiência ali pelo aplicativo. 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Lá você vai ter, basta pesquisar Folha FM 100.3 e baixar o aplicativo para ter a programação 24 horas da melhor rádio de Roraima. Quem mais tá ligadinho aqui mandando mensagem é o Anderson Santos. Ele tá mandando aqui o boa noite. Já estou ligado no melhor programa de sábado à noite, o Overnight, na Rádio Folha FM. Adriano, no bairro Cidade Satélite. Show de bola. Valeu, meu amigo Adriano. Quem mais tá ligadinho? O Antônio de Lima. O Antônio tá aqui curtindo o programa Overnight, ligadinho na 100.3. E vou mandar um alô também para quem tá aqui na live curtindo o programa, é o Sirley, lá de Caxias do Sul, no Rio Grande do Sul. Alô, tchê, ligadinho aí curtindo o programa, é o Sirley lá em Caxias do Sul, Rio Grande do Sul. Quem mais tá ligadinho? É o Vivaldo Bastos, em Londrina, no Paraná. Show de bola, valeu para você que tá ligadinho aí, curtindo pela live. E a gente volta para a pista do Overnight, porque aqui é o tempo todo a melhor música para você.

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De volta o seu programa Overnight aqui na 100.3 Rádio Folha FM, a rádio das pessoas que amam Roraima. Programa Overnight, o melhor das décadas de 80 e 90, aos sábados, aqui com seu amigo Roger Lima, a partir das 20 horas, na melhor frequência modulada de Roraima, Folha FM. 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Nesta noite quente de Roraima, de Boa Vista, você está aqui na melhor, você está na 100.3 com o programa Overnight no comando da nave, o seu amigo Roger Lima. Alô para você que está no município de Bonfim, sintonizado aí pelas ondas da 94,7. Também para você que está no município de Normandia, curtindo aí o melhor programa da noite, o Overnight. Quero mandar um alô especial para o meu amigo George, aí na cidade de Letem, na Guiana. Sempre ligadinho na programação. Valeu, George! Quem mais está ligadinho? Carlos do São Bento, está mandando boa noite. Meu amigo, já estou na escuta e gostaria de ouvir Capital Inicial. Daqui a pouquinho, Carlos, muito obrigado por sua audiência. Quem mais está ligadinho aqui? A Dona Ivone. A Dona Ivone sempre curtindo o melhor programa da noite. Ligadinha aqui na melhor, na 100.3. Um alô também para o meu amigo Cláudio Santana. Ele que é o proprietário ali da Vika Distribuidora, tá ligado, tá curtindo o programa Overnight. Quero mandar agora uma luz especial também para quem tá curtindo a live aqui pela internet. O meu amigo Valdec, ali de Araçatuba, São Paulo, tá curtindo o programa Overnight. Também, quem tá ligadinho é a Evani, lá de São Miguel do Oeste, em Santa Catarina. Roque Brizola, em Chapecó, Santa Catarina, também curtindo. O Luiz Carlos, lá de Videira, cidade de Videira, Santa Catarina. Olha aí, muita gente aí do Sul curtindo pela live o programa Overnight. José Alisson, Santa Brígida, na Bahia. Valeu, valeu. Paulinho Moraes, em Minduri, Minas Gerais. Show de bola, valeu. Valeu aí para todos os mineiros. Antônio José, de Cuiabá, Mato Grosso. Valeu, ligado aí, curtindo o Overnight pela internet. Maria Consuelo, de Guarulhos, São Paulo. Show de bola. Sônia, de Recife, Pernambuco. Terra aí muito abençoada. É lá em Pernambuco que tem as maravilhosas praias de Porto de Galinhas. Valeu, Sônia aí, ligadinha, curtindo o programa Overnight. E a gente vai voltar para a pista do Overnight com mais clássicos para você curtir. Clássicos dançantes com a dupla Pet Shop Boys, essa dupla inglesa que até hoje está aí fazendo sucesso para você. E essa aqui é clássica. Vamos lá, essa aqui foi uma música do rock, Elvis Presley. E aí a gente vai tocar agora na versão Pet Shop Boys. Essa aqui é de 1989. Vai, Pet Shop Boys, na pista do Overnight. Overnight o tempo todo, a melhor música pra você.

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Que bom que você está aqui na 100.3, Rádio Folha FM, a rádio das pessoas que amam Roraima. Você está aqui no programa Overnight, o melhor das décadas de 80 e 90. Os clássicos da música nacional e internacional para você curtir aqui no horário nobre do Flashback na 100.3. É aos sábados a partir das 20 horas com o programa Overnight. Eu sou seu amigo Roger Lima e trago sempre para você o melhor da música no horário nobre do Flashback. 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Em Boa Vista, capital do estado de Roraima, são exatamente 21 horas e 35 minutos. Hoje, dia 5 de setembro, é o Dia Nacional do Oficial de Farmácia. Toda atividade profissional exercida por farmacêuticos no Brasil está sob jurisdição do Conselho Federal de Farmácia. E em 1960, Juscelino Kubitschek assinou a Lei 3.820. Segundo esta lei, os licenciados práticos habilitados de farmácia passaram-se a denominar-se oficial de farmácia. Aí, mais um profissional aí homenageado no dia 5 de setembro de 2025. Alô especial para os meus amigos motoristas de aplicativo, também aos motoristas de táxi convencional circulando pela cidade curtindo o Overnight. Quero mandar também um alô para a nossa querida ouvinte Helena Canuto, lá da cidade de Vargem Grande Paulista. Ela manda sua mensagem através do WhatsApp. Boa noite, abençoada para você, querido Roger Lima. Felicidades e sucesso para todos da Rádio Folha FM 100.3 e também para os seus ouvintes. Abraço da sua ouvinte Helena Canuto de Vargem Grande Paulista, São Paulo. Valeu, valeu, muito obrigado a Helena Canuto, sempre ligadinha na programação da Folha FM. Quero mandar também um alô especial para o Fábio Tarcísio do MP Boa, lembrando para você que eu estou substituindo o Fábio Tarcísio temporariamente enquanto ele está de férias. O programa MP Boa, que vai ao ar de segunda a sexta-feira a partir das 19 horas aqui na Folha FM, o melhor da música popular brasileira e também do pop rock nacional. Amanhã, aliás, segunda-feira, dia 7, dia da Independência do Brasil, estarei aqui trazendo para você o programa MP Boa na grade da melhor rádio de Roraima, Folha FM 100.3. Alô especial para o meu amigo Hanisson Braga do Estação Jovem, ele que tem o seu programa também todo sábado a partir das 17 horas, antecedendo o programa Overnight. Alô para a nossa jornalista aqui da 100.3, Jaqueline Amazonas do Resumão da Folha e também do Jornal 100.3, sempre ligadinha, curtindo aí o Overnight. Alcir Marques, o nosso repórter 100.3, também na audiência. Quero mandar também um alô especial ao nosso diretor de programação, Natanael Vieira, que comanda o Bom Dia 100.3. O melhor jornalismo aqui na Folha FM, de segunda a sexta-feira, a partir das 7h30 da manhã, com ele, Natanael Vieira, no comando do Bom Dia 100.3. Agora a gente volta para a pista do Overnight, porque tem mais música para você curtir esta noite quente de Roraima. Aliás, deixa eu mandar aqui um alô também para quem está ligadinho aqui na live do programa Overnight. Olha só, quero mandar um alô aqui para Dalva Gomes, em Ponta Grossa, no Paraná. Está curtindo o programa. Maria Salvina, ela é da cidade de Eloy Mendes, só não falou o estado.
Quem mais tá ligadinho aqui é o Ayrton Alves, lá de Maracanaú, Ceará. Olha aí, lá na terrinha. Maracanaú, Ayrton Alves, valeu. Maria José, de Conselheiro Lafayette, Minas Gerais, show de bola. Edmar de Souza, aqui pertinho, aliás, pertinho, é, no modo de falar, Rio Branco do Acre, valeu, valeu. Samuca, ele que é motorista, tá ligadinho aí, é, na estrada, curtindo o programa Overnight em Santa Catarina, valeu. Também a Fábia Almeida, de Aracaju, Sergipe. Valeu, valeu. Muito obrigado por sua audiência aqui na live do programa Overnight. Agora a gente volta para a pista, porque aqui o Overnight é o tempo todo a melhor música para você.

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4: 10 horas.
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0: A melhor frequência do seu rádio é, no, é 100.3 Rádio Folha FM. Aqui você pode participar através do 991-15-2155, mandando a sua mensagem aqui para o programa Overnight. O programa Overnight tem no comando Roger Lima, aos sábados a partir das 20 horas, aqui no horário nobre do Flashback da sua Folha FM 100.3. A partir de agora a gente vai entrar daqui a pouco no Pop Rock Internacional para você. 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Quero mandar um alô especial para quem está aí no município de Alto Alegre e está curtindo o programa Overnight. Lá também na cidade de Bonfim, pelas ondas da 94,7 Folha FM, aí em Bonfim. Também para quem está aí no município de Cantar. Eu já recebi mensagens aí do município de Cantar, de um ouvinte através da live. É isso aí, valeu, muito obrigado. Caracaraí também tá ligadinho aí, muito obrigado. Cidade de Caroeb, Rorainópolis, lá na fronteira, Pacaraima, com a Venezuela, show de bola. Para quem tá ligado, um alô aí na cidade de Mucajaí, Normandia, Uiramutã, Iracema, São João da Baliza, São Luís do Anauá, Amajari e Alto Alegre. Valeu, valeu. Muito obrigado por sua audiência. Quero lembrar você que segunda-feira eu estarei aqui levando para você o programa MP Boa, do Fábio Tarcísio, a partir das 19 horas, o melhor da música popular brasileira e do pop rock nacional. Tem horas que eu às vezes confundo MP Boa com Overnight, aí vem aquele embrulho na cabeça, mas aqui é Overnight, não é MP Boa. Então, Overnight é o melhor das décadas de 80 e 90, com o seu amigo Roger Lima trazendo os grandes clássicos da música nacional e internacional para você. Quem manda mensagem é a nossa querida Ivone. Ela sempre ligadinha, não deixa de mandar sua mensagem. Vamos ouvi-la.
1: Boa noite, meu amigo. Boa noite.
0: Boa noite.
1: Estou ouvindo o programa. Toca uma música aí para mim. Uma música. Eu gosto de todas as músicas do seu programa. Eu gosto.
0: Obrigado.
1: Eu estou aqui ligadinho ouvindo. Um abração para o senhor, para sua família. Um bom final de semana. Um bom feriado, segunda-feira. Deus abençoe.
0: Amém. Muito obrigado, Dona Ivone. Segunda-feira, feriado. Eu estou aqui trazendo para você o programa MP Boa. E a nossa Helena Canuto, lá de Vargem Grande Paulista, também mandou mensagem, mais uma mensagem. E ela diz aqui: a noite está quente aí em Roraima, aqui em Vargem Grande Paulista está bem frio, com chuva fina e 13 graus, com sensação de 12 graus. Promete ficar mais frio ainda. Mas seu programa e as boas músicas e sua apresentação não deixam esfriar esta noite os nossos corações. Valeu, valeu. Muito obrigado, Helena Canuto, lá de Vargem Grande Paulista, sempre com a mensagem, com aquele feedback legal para o programa Overnight. Show de bola. Quem está ligadinho também na live aqui do programa Overnight é o Gustavo, ele está lá no Maranhão. Ele só não falou a cidade, mas ele está lá no estado do Maranhão curtindo o programa. Também o Adelino Reis, na cidade de Floresta, Pernambuco. Quem também está ligado é o Adélio Lucas, lá de Luziânia, Goiás. Show de bola, valeu, valeu, muito obrigado. Quem entrou também aqui na live é o Salles de Souza, ele que está ali no bairro... Qual o bairro, Salles? Ele tá ali no bairro Pricumã. Show de bola. Valeu, ele tá ligadinho aqui pela live. Então a gente agora vai retornar para os clássicos da música. No programa Overnight o tempo todo, a melhor música para você. A gente vem com Rock Set.

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4: 10 horas e 30 minutos.
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De volta o seu programa Overnight aqui na 100.3 Rádio Folha FM, a rádio das pessoas que amam Roraima. São exatamente 22 horas e 32 minutos na capital de Roraima, Boa Vista, capital mais linda do norte do Brasil. Muito obrigado a você que nos dá carona com a sua audiência. Tá ligadinho aí na melhor, tá ligado na 100.3 Rádio Folha FM. Eu sou seu amigo Roger Lima aqui, trago para você sempre aos sábados a partir das 20 horas o programa Overnight com o melhor das décadas de 80 e 90, os clássicos da música nacional e internacional para você curtir e matar a saudade. Para você que está no interior aí no seu radinho de pilha curtindo o programa Overnight, meu muito obrigado. Muita gente aí que se liga na 100.3 tá sempre mandando mensagem aqui e com a foto do radinho ali ligado na melhor frequência de Roraima. 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Um alô especial para a Margarete ali da Vika Distribuidora, a gerente geral ali da Vika Distribuidora, a minha amiga Margarete Silva lá, tá sempre ligadinha aqui no programa Overnight. O meu amigo Eronildo também tá ali no Pricumã, sempre curtindo a melhor. O programa Overnight aqui aos sábados, ele sempre tá ligado aí, mandando mensagem. Quem mais tá ligadinho é o Ives Araújo ali do bairro Pricumã. Também sempre curtindo o Overnight. Osvaldo Aranha, alô! Osvaldo Aranha também, muito obrigado. Sempre quem manda mensagem, sempre quem tá ligadinho é o Osmar. Valeu, Osmar. E o nosso amigo Juvenal, ele e a sua esposa Elis Gardenha ali do bairro Pérola. Ele que sempre tá viajando aí, tá sintonizado, ligado no programa Overnight. Mandar um alô especial para quem está aqui na live do programa, o Cláudio Viana, ali da cidade de Picos, no Piauí. Valeu, muito obrigado. Também a Suelen, ali no, na cidade de Rio Branco, capital do Acre. Show de bola. Muito obrigado por sua audiência. E quem também mandou mensagem, a nossa ouvinte Fernanda Lima, está mandando boa noite. Dizendo aqui que está curtindo o programa ligadinha na melhor frequência. Show de bola! Muito obrigado por sua audiência. 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Alô para você em Bofim, também sintonizado na Folha FM 94.7. 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Agora a gente volta para o pop rock internacional com Irene para você a partir de agora no Overnight, porque aqui o Overnight é o tempo todo a melhor música para você.

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5: 11:01.
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De volta o seu programa Overnight aqui na 100.3 Rádio Folha FM, a rádio das pessoas que amam Roraima. Para você, todo sábado a partir das 20 horas tem Overnight aqui na Folha FM, no horário nobre do Flashback. Para você curtir os clássicos das décadas de 80 e 90, os clássicos das músicas internacionais e nacionais, para você matar a saudade sempre aqui na 100.3 Rádio Folha FM, a rádio das pessoas que amam Roraima. 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Quero mandar um alô especial para quem está ligadinho aqui na live do programa Overnight. É o meu amigo Jorcilei, tá ali ligadinho, ele que é ali do Pará, tá curtindo a live, curtindo o programa Overnight. Quero mandar também um alô para o Cláudio Viana lá em Picos, Piauí, e também a Sueli no Rio Branco, na cidade de Rio Branco, no Acre. Muito obrigado por sua audiência. Na capital roraimense são exatamente 23 horas e 6 minutos. Estamos chegando aí pertinho do final do programa Overnight. A gente vai entrar agora naquela fase dos corações apaixonados. São as canções, as baladas românticas do Overnight a partir de agora, aqui para você. E a gente começa sempre com um grande clássico da música romântica internacional para você curtir aqui, só na 100.3 Rádio Folha FM, no programa Overnight. Porque o programa Overnight é o tempo todo a melhor música para você.

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6: 11:32.
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De volta ao seu programa Overnight aqui na 100.3 Rádio Folha FM. Eu sou seu amigo Roger Lima, levo para você o programa Overnight, o melhor das décadas de 80 e 90, sempre os grandes clássicos da música nacional e internacional para você curtir. Eu quero mandar os últimos alô para quem está ligadinho aqui curtindo a nossa programação. É o Valdioneide Souza, ele está lá em Minaçu, Goiás, está curtindo o programa Overnight pela live. 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Estamos chegando na parte final do programa Overnight de hoje. E eu já quero te convidar para segunda-feira me acompanhar aqui no programa MP Boa do meu amigo Fábio Tarciso, onde eu estou o substituindo enquanto ele tira férias. E então, segunda-feira, a partir das 19 horas, tem programa MP Boa com Roger Lima no comando para você até as 21 horas. Você vai curtir só o melhor da música popular brasileira e do pop rock nacional. Agora a gente vai para o último bloco do programa com mais canções internacionais, baladas românticas para você dentro do Overnight. Para você que está aí com o coração apaixonado, você está aí com a sua namorada, com a sua esposa, curtindo o melhor programa da noite de sábado aqui do Rádio Roraimense. Programa Overnight, o tempo todo a melhor música para você.

Em Boa Vista são exatamente meia-noite em ponto. Já entramos aí no dia 6 de setembro do ano 2026. Eu quero aqui me despedir de você, te convidando para me acompanhar na próxima segunda-feira no programa MP Boa, o melhor da música popular brasileira e do pop rock nacional. 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Tenha um excelente domingo, uma semana abençoada. Espero você no feriado de 7 de setembro aqui no programa MP Boa do meu amigo Fábio Tarcísio, onde eu estarei trazendo para você as melhores canções da nossa música popular brasileira. Grande abraço, fique com Deus e até com um Overnight no próximo sábado que vem. Deixando a minha última para você aqui, finalizando esta fase do Overnight, só baladas românticas.

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verdade é você. Um beijão grandão pra todos vocês. Um início de década lindo pra todos nós. E que a gente progrida muito, se Deus quiser. Um beijão.

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1: Solteiro morreu, bebê. Esse ano.

0: Valeu, gente!
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2: 4h53.
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5:03, bom dia. Olá, com licença, posso entrar em sua residência? Muito bom dia, você que com certeza já estava aguardando a chegada de Jezinha aqui na 100.3 FM, a Rádio das Pessoas que amam Roraima. Bom dia, amigos e amigas de Alto Alegre, Majari, Bonfim, Caracaraí, Cantá, Carabiracema, Normandia, Mucajaí, São João da Baliza, São Luís, Dona Uá, Rorainópolis, Pacaraima, Uiramutã e Capital Boa Vista. Amigos e amigas do estado vizinho no Amazonas, Presidente Figueiredo, aos amigos dos países vizinhos, República Bolivariana da Venezuela, República Cooperativa da Guiana. Você que nos ouve também através dos nossos aplicativos, Rádio Folha BV, Rádio Net, no nosso site radiofolha.fm, Estados Unidos, Japão, Portugal, França, Cuba, Argentina, Itália. Bom dia, Brasil. Bom dia, mundo. Brasil. Você está sintonizado na 100.3, na retransmissão do Manhã Sertaneja, na 94.7, Folha FM Bonfim. Já estamos conectados em rede. Na direção, produção e recuperação do Manhã Sertaneja, sua amiga Geisa Matos, muito prazer. A partir de agora, vamos juntos até as 8:30 da matina, porque hoje é domingo, 6 de setembro de 2026. 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Bom dia, nossa amiga Joelma e nosso amigo Fábio. Forte abraço. 5:07 na capital. Muita gente já participando aqui. João Eudes Nogueira está dando bom dia. Carminho de São Bento, bom dia, Geisa. Anderson Santos, bom dia, Geisa. Quero ouvir uma música sua. Pode ser? Pode, meu bem. Já já vou cantar pra você. Bom dia, Geizinha. Te vi ontem na lanchonete da minha amiga. É mesmo, é? Ô, meu bem, pode chamar. Ele disse que quis te chamar pra fazer uma foto, mas sou tímido. Meu bem, quando você me ver por aí, pode chamar que a gente faz aquela foto com você. Tá bom? Toco sim. Bom dia, Geisa, tô na sintonia, gostaria de ouvir Chitãozinho Chororó, de amor, 24 horas de amor, só se for agora, vamos ouvir?

0: 100.3 FM, a Rádio das Pessoas que amam Roraima. 5 horas 22 minutos na capital, a previsão do tempo.
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0: 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Capital Extremo Norte, Boa Vista, mínima de 26, a máxima de 35. O vento está a 9 km por hora, umidade relativa do ar 45 para 76. Gente do céu, como está quente. Ainda há pouco estávamos comentando aqui nos bastidores, quando a mínima já começa de 26, né, a máxima de 35, sensação de 40, né, deu praia e deu mesmo, porque olha, você precisa se cuidar, utilizar o seu protetor solar, é da sua preferência, tomar bastante água, né, líquido, suco. E, claro, né, ficar na sombra, né? Cuidar da saúde é primordial, cuidar da sua pele é importante e a alimentação tem que ser uma alimentação leve, porque nós somos o que nós comemos, né, gente? A gente precisa dizer que cuidar da saúde é importante, tá? Sol com aumento de nuvens, ao longo do dia, à noite, ocorre pancada de chuva. Tomara, Deus ajude que sim, né? Aqui é a previsão para hoje na nossa capital do Extremo Norte, Boa Vista. Vamos saber como vai estar hoje aqui em Baliza, sul do estado. A mínima de 24, a máxima de 36. O vento está a 8 km por hora, umidade relativa do ar 41 para 77. O vento está a 8 km por hora, o sol brilha às 5h54. Bom dia. Alto Alegre, cidade oeste do estado. Alô, Vânia, bom dia. Sol com aumento de nuvens, não chove em Alto Alegre, Vânia, hoje. Puxa, né? A mínima de 24, a máxima de 34. Com essa temperatura aí, deu praia. Umidade relativa do ar 51 para 84. O vento está a 7 km por hora, o sol brilha às 6 em ponto. Bom dia. Pacaraima, região norte do estado, dia de sol com algumas nuvens e névoa ao amanhecer. Noite de céu limpo, a mínima de 20, a máxima de 33. O vento está a 10 km por hora. Umidade relativa do ar de 40 para 88. Sol brilha às 5h57. Bom dia. Vamos finalizar aqui na cidade leste Bonfim. Hoje, neste domingo, primeiro domingo do mês de setembro, né? 6 de setembro de 2026. Dia de sol com névoa fraca ao amanhecer. Alô, professor Finho, bom dia. Aí em Bonfim, a mínima de 26, a máxima de 37. Gente, é quente, é muito calor. O vento está a 17 km por hora, umidade relativa do ar está de 38 para 74, muito baixo, o solo está muito seco, né, gente? 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O pessoal mudou lá só de segunda a sexta, tá? É a produção aqui do programa. 5 horas 25 minutos na capital. Vamos de muito mais sucesso. Sabe quem está aqui conosco? Oi, Geizinha, estou na sintonia. Edinho de Mucajaí. Pombinha Branca com Milionário Zé Rico. Esse pedido aqui do nosso amigo Edinho. Você sabe quem gosta muito dessa música? É o meu primo Charles. Ele gosta demais, né, dessa música aqui. Mandar um beijo para ele. Inclusive, está na sintonia. Música.

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2: 5:33.
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2: Muito bem, estamos de volta depois dos comerciais. 5h41 na capital, vamos trazer para você a Hora do Trovador.
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2: Um abraço para quem gosta da Hora do Trovador, minha patroa linda demais, Ana Nazaré Cruz. Um beijo no coração, doutor Getúlio, obrigada pelo carinho, pela audiência e pela oportunidade que vocês nos dão para apresentar o nosso Manhã Sertaneja aqui na 100.3. Beijo, amores. Minha amiga Sérgio na Mota, não perde Manhã Sertanejezinha, já estou ligado, valeu, tá ligada, é conosco, um abraço, Sérgio na. Meu amigo Aníbal de Mucajaí, João Eudes Nogueira também está conosco, Ramos Cardoso, bom dia Ramos, obrigado pelo seu carinho, por sua audiência, tá bom? Você trocou lá, foi produção? 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De 8 a 10, Sebastião da Silva e Moacir Laurentino. Vamos conferir?

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1: 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Fica assim, tá, produção? Hã? 5 horas e 47 minutos na capital. Com os poetas Moacir Laurentino e Sebastião da Silva, de 8 a 10 a quadrão. Oi, Geizinha, lembrei muito de quando... Gente, você foi longe agora, hein? Teve um festival lá no Sesc e ele estava lá presente. Tem uma foto comigo, manda, que eu quero ver. Manda um beijão aqui para o doutor Iradilson Sampaio e dona Sandra. Obrigada pelo carinho, por sua audiência. Quem mandou aqui foi o Jorge. Diz que tem uma foto conosco, né? Olha só. Que maravilha, Jorginho. Manda aqui, tá? Mas não é o Jorginho lá, é o outro Jorginho. Então, são o Jorge da minha vida. Ah, com certeza. Beijão, meu lindo. Esse aí, Jorge, já é saudoso, né? Saudoso. Depois a gente fala. Eu vou falar contigo no privado já já, tá bom? 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Um abraço, Maico Ernesto e toda a sua equipe, sua família. Você quer o quê? O pão do Maico, é? 5 horas e 48 minutos na capital. Bom dia, Lourão. Tô na paquera do Manhã Sertaneja. Passa aqui em casa pra tomar um café. Você não passou na sexta. Ô, bebê, não deu, viu? Mas, ó, pode deixar que hoje vamos passar, tá bom? Manda um beijo aqui pro meu maninho Clóvis, na sintonia. Beijo, mano. Melhoras pra ti, tá bom? Meu irmão é pedreiro, gente. E aí... A gente compartilha, né? Porque nossa vida é transparente. E aí, o que aconteceu com o mano? A Maquita,

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2: Honra demais cantar com o trio Parada Dura, né?
3: Que prazer.

0: 105.3 FM, a rádio das pessoas que amam Roraima. Trio Parada Dura, vivendo aqui no mato, participação do Zé Neto Cristiano, pro nosso amigo Vitor, na sintonia. Valeu, Vitor, tá no 13 de setembro, você tá curtindo aqui o nosso Manhã Sertaneja. Muito obrigado, viu? Beijão pra você, pra sua família. Quem está passando aquele cafezinho gostoso e ouvindo Manhã Sertaneja, meu amigo, querido Jessé Taxista, um beijo, Jessé, pra você, pra sua família, tá? Muito obrigada pelo seu carinho. Vamos sair para um breve intervalo comercial e na volta você já sabe as informações do portal folhabv.com.br. Notícia? Fica ligado. Volto já.
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3: 6:02.
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0: Muito bem, estamos de volta. 6:10 na capital. Mandar um beijo pro meu príncipe Sargento Araújo na sintonia do Manhã Sertaneja. Ele tava aqui montando os comerciais e ele ligando aqui pra gente, conversando conosco. Beijo, Araújo, querido. Jezinha, toca pra nós. Morena Bonita, com Gustavo Lima. É, o Jessé é taxista. Toca sim, Jessé. Quem mais aqui? Bom dia, Geisa. Tô na paquera do programa. Antônio Lima. Beijão. Beijão pra você, meu lindo. Obrigada pelo seu carinho, pela sua audiência. Oi, Geisinha. Bom dia. Toca aí pra gente aquela moda de viola bacana com Eduardo Costa. Toca sim, tá? É mesmo, né? Pois é, né? Vou sim, vou sim. Pode deixar, querida. Mandou limpar a piscina ontem. Eu não sou muito de tomar banho em piscina, não. Gosto mais é de tomar banho no rio, né? É mais a natureza que a gente... Mas aí, ó, fazer o quê, né? Quando não tem garapé... Ih, garapé perto, é igarapé, é garapé. Pra mim é igarapé perto. Aí a pessoa... Dá um mergulho na piscina da amiga. E aí? Lá no nosso tem, né, amor? Mas é rio. 6:11 na capital. Mandar um beijão aqui pra Dona Helena do Residencial Vila Jardim. Ô, Dona Helena, de nada, conta sempre conosco, né? Agradecer o pessoal aí da CAE, um abraço pro Jame Serrador, que nos atendeu, né? Quando a gente faz crítica, a gente fala aqui. Também quando vai pra agradecer, também a gente agradece. Nós somos educados, viu, produção? Tá bom? Fiz o pedido lá, né? Em nome do pessoal lá da quadra. E foi atendido, graças a Deus. Deus te abençoe sempre, tá, James? Obrigada, tá, querido? É bom, né, quando a gente é ouvido? Quando a gente é ouvido, é muito bom. Quando a pessoa pede aqui, bastou só uma vez. Mandei a solicitação, o ofício, rapidinho. Fez lá a limpeza, do 16 e do 17. Lá das quadras, né, ficou bloco, né, 16 e 17 ficou top. Obrigada. Agora é só manter, viu, gente? Vamos manter a limpeza aí para não ter que estar entupindo. Não joguem tampas de garrafas, pet, nem cigarro, nem brinquedo. Fui encontrado até carrinho de criança lá, tava entupido, né? E aí o que acontece? É um lugar que é para viver no coletivo e o social é isso. A gente tem que manter, né? Tem que ter todo o cuidado, não jogar lixo, jogar resto de lixo. Juntou, já leva lá pro container. Manter tudo limpinho aí, porque fica bom, né? Fica bom, fica social, fica cheiroso, agradável, né? Hã? Fica bom demais. Um abraço, Dona Helena. Ela tá agradecendo aqui. 6:13 na capital. Oi, Geisa, bom dia. Tô ligado no Manhã Sertaneja. Gente, olha só quem tá participando aqui. Nosso amigo Cabeça Branca mandou mensagem pra gente aqui. Já as notícias do portal. Oiê!
1: Bom dia, Prefeita Mata.
0: Bom dia, querido.
1: Cabeça Branca, não tô mais mandando mensagem, você não lembra de mim.
0: Pois é, você não lembrou de mim?
1: Eu uma música de Milionário Zé Rico. Qualquer um, ofereço pra minha esposa, Ivoneide, aqui no Pialta Raia. A Vila Primavera, que Deus te abençoe, que seja aquela apresentadora animada de sempre. Bom dia.
0: Tamo por cá. Já toca uma boa do Leonel Zé Rico pra você, tá bom, meu bem? Beijo grande. Pedro Feitosa e Mi, diretamente de Icaraí, Caucaia, no Ceará. A música de hoje é Whisky Companheiro. Ofereço para todos os Feitosas desse mundão, meu primo Hudson, lá em Solonópolis, seus irmãos e todos os maretenses, é? Bom dia, Pedrão.
2: Bom dia, Geisa Matos. Aqui é Pedro Feitosa, diretamente de Caraí, Caucaia, Ceará, a 15 km de Fortaleza.
3: E
2: a
3: Mi.
0: Oi,
2: bom dia, Geisa. Eu escrevi um texto aí, mas tem muita paciência para estar escrevendo, não. Então ela não está falando mesmo.
0: Eu acho que tu é cearense.
2: Eu aí de Solonópolis, eu queria mandar um abraço aí para os Feitosos aí do Iamundi, de Aimuaba. Meu irmão Zé Maria, Francisco aqui no Icaraí, que mora pertinho de mim, João Eudes lá no Ellery, Miriam, Marcos, que está aí pro lado de, né, lá na terra do padre Reginaldo Manzotti, Santa Catarina, por ali. E a música de hoje é o Whisky Companheiro, o João me indicou aí, eu quero ouvir essa música.
0: Tá bom.
2: Valeu, Geisa. Bom dia pra você.
0: Valeu.
3: Bom dia, gente.
0: Bom dia, linda. Bom,
3: minha linda.
0: Um abraço, casal.
2: Valeu,
0: maravilhoso.
2: Um abraço.
0: Beijo grande. Participe sempre, tá bom? Fico muito feliz quando vocês participam aqui no nosso Manhã Sertaneja, principalmente aos domingos, né? Que eles participam, é a dupla, Milena e Pedrão. Obrigada. João Eudes Nogueira mandou um áudio pra gente aqui também, viu? Oiê, bom dia.
3: Bom dia, Geisa Matos. Bom dia aí pra todos os seus ouvintes. Bom dia aí pra o Pedro e a Milena lá no Icaraí.
0: Aham.
3: Uhum. O Kaique e a Elza, também lá no Icaraí. O Messias e a Verúcia lá em Solonópolis. Zé Maria, Miriam, Marcos Luiz, isso aí estão todos meus irmãos, certo?
0: Certo.
3: Pois é, gente. Eu queria que você botasse aí Dia de Gado.
0: Tá bom, tá.
3: Tá, tchau, um abraço. E até amanhã. E domingo, gente.
0: Domingo.
3: Um abraço pra todos.
0: Um abraço pra você, pra sua família, pra sua esposa, tá? Excelente domingo. Beijo no coração, João. Participe sempre conosco aqui. Oi, meu amor, Jeizinha. Você é tão carinhosa que a gente até... mesmo cansado, chegando do plantão, não esquece de ligar no Manhã Sertaneja. É o Flávio. Valeu, Flavinho. Ele pediu fogão de lenha. Toco já já pra ti, tá bom? Beijo grande. Oi, Geizinha, bom dia. Tô ligado no Manhã Sertaneja. Quero falar contigo. Opa, vamos falar, né, meu bem? Vamos com a notícia do portal folhabv.com.br pra gente já tocar música que pediu dos nossos queridos ouvintes.
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0: 6:17 na capital, as notícias do portal.
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0: 6:17, 20 segundos na capital. Vamos aqui às notícias do portal folhabv.com.br, onde você fica muito bem informado. Eleições 2026. Empresário é conduzido pela PF após sacar 4 milhões e é liberado após depoimento. Corporação abriu investigação para apurar suspeitas, incluindo sobre o uso do montante na campanha eleitoral. O policial militar foi preso na operação. Caso de polícia, policial militar tem carro furtado com fardamento de R$ 2.000 durante solenidade de promoção no Vila Jardim. Eleições 2026, agenda da semana, entrevista o candidato ao governo Arthur Henrique neste domingo 6 de setembro de 2026. Trânsito, motoboy fica ferido após colisão entre motocicletas no Pricumã. Acesse nosso portal folhabv.com.br, leia as nossas colunas falando de agro, polícia, editais, política, educação, esporte, cotidiano, meio ambiente, concurso, emprego, saúde, comportamento, variedades e, claro, não deixe de dar uma passada na parabólica de hoje, que está imperdível. 6:18.

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2: 6:31.
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7: Muito bem, estamos de volta. 6 horas 38 minutos na capital. Dá um abraço pra essa turma bonita que curte aqui o nosso Manhã Sertaneja. Bom dia, Geisa Matos. Estamos na audiência da 100.3, aqui na Fazendinha São Mateus, na Vila Samaúma, município de Mucajaí. Assina Valde Matheus. Valeu. Beijo no coração, Valda. João Eudes Nogueira tá mandando um beijo pra mim. O Antônio do Silvio Leite, um abraço, meu querido. O Jorginho também está conosco, o comandante Elião, bom dia, Geisa, estou na escuta do programa, aproveito para desejar um ótimo dia para todos os ouvintes, um abraço para você, seu Getúlio, Natanael e toda a equipe da Rádio Folha. Valeu, comandante Elielma, beijo, querida. Bom dia, Geizinha, estou na sintonia, Gilberto Lima. Aqui no São Pedro, vi sinal 1 no Cantar, hoje é dia de comemorar idade nova da minha esposa, com quem sou casada há 39 anos, Márcia Helena, com familiares, amigos mais próximos. Toca pra mim aí aquela linda música do mestre Luiz Gonzaga. A triste partida, para lembrar aí do meu torrão natal. Jaguaruana, Ceará. Obrigado, Geisa. Oh, parabéns, ó, 39 anos, né, de casamentos, de união. Que o Papai do Céu possa lhes abençoar grandemente, tá bom? Programa todinho pra esse casal lindo aí, comemorando idade nova. Lá no sítio São Pedro, Vicinal 1, no Cantar. Tá? É no sítio São Pedro, viu, produção? Por aqui estou fazendo aquele cafezinho gostoso com um bom leite puro de gado. Oh, que maravilha, hein, Gilberto? Que maravilha. Beijão pra Márcia Helena. Parabéns, tá? Casal lindo. 6h40 na capital. Bom dia, Geizinha. Tô na sintonia do Manhã Sertaneja. Toca aí uma música sua. Acabei de cantar, bebê. Daqui a pouco canto mais pra você, tá bom? Que mais por cá? Olha, tem alguém que mandou áudio aqui pra gente, tá? Oiê, bom dia.
8: Opa, tudo bom, Geizinha?
7: Tudo.
8: Aqui é Adriano que tá falando.
7: Oi, Adriano.
8: Ouvindo seu programa pela primeira vez. Estava aqui procurando uma estação. Uhum. Ouvindo essas músicas boas, que é tão difícil tocar hoje em dia. A cultura tá defasada com essas músicas de hoje em dia, hein?
7: Ô. Oh.
8: Prazer em conhecer o seu programa. Se
7: seja muito bem-vindo.
8: Pra gente aí, Tonico Tinoco, Baile na Roça.
7: Toco já.
8: Aqui é Adriano que tá falando no Caraná. Valeu.
7: Valeu, um abraço. Seja muito bem-vindo, tá? Sintonize e fica aqui na 100.3. 6h41, vamos trazer para você o dia de hoje na história.
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7: Domingo 6 de setembro de 2026, vamos registrar esse dia importante para todos nós aqui no Manhã Sertaneja. Hoje aí é o dia da origem, também dia do signativo da data, também dia do propósito atual. E aí, dia do alfaiate, um abraço a todos os alfaiates, né? Também dia do sexo, você sabia disso, produção, né? Não sabia? Da religião, para você que é católico, é dia de São Liberato do Louro, tá? Aos alfaiates, a data valoriza os profissionais responsáveis por cortar e costurar roupas sob medida, uma das profissões tradicionais mais antigas do setor têxtil, né? Você sabia que meu pai, meu saudoso pai, ele foi alfaiate? Pois é, ele, quando nós éramos pequenos, ele que fazia nossa... Ele junto com a minha mãe, né, que fazia aí as nossas roupas, costurava muito bem, viu? Só pra lembrar do alfaiate, né? Era no tempo da pantalona, viu, produção? 6:42 na capital. Mandar um beijo aqui pro tio Jaci na sintonia. Gustavo Lima, morena bonita pro nosso amigo Jessé na sintonia.

100.3 FM, Rádio das Pessoas, que é Roraima, agora às 7 horas na capital. Nós vamos de muito mais sucesso atendendo o pedido musical aqui. Nosso amigo Joel, na sintonia, pediu Brasa Dormida, Neto Andrade. Ele disse, Geisa, essa que você gosta? Eu gosto de todas, né? Eu sou suspeita em dizer que gosto das músicas do Neto, que sou amiga, né? Amicíssima dele. Hã? E toco já já pra você, tá? Na sequência de comerciais e na volta, você já sabe, a pauta do programa Gênero da Semana de hoje, que está imperdível.

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3: 7:05.
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30: 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Olha só quem está conosco aqui na sintonia, olha só. Oi, Geisa, bom dia, tô ligado, valeu. 7h13 na capital, você viu aí, produção? Ela disse lá, né? Geisa, tem como aqui a mensagem que ela mandou aqui? Nossa, é mesmo, é? Por isso. É o diferencial, né? Eu tô te falando, Martinha. É diferente de quando você é um apresentador para quando você vira político, né? aqui, a pessoa liga, a pessoa nem atende mais o telefone. Deve estar bem em reunião, bem ocupado. Eita, mano! Desse jeito, desse jeito. Não, Martinha, ninguém vota em mim, eu já te falei. Não sou candidata, não tenho pretensões políticas. Tá bom? Sou radialista. 7:14. Oi, Geizinha, bom dia. Tô ligado no Manhã Sertaneja desde cedo. Aqui no Sítio Sertanejo, no Sinal 2, Samaúma. Meu amigo Pet é longo do milho, Antônio Souza Santos, o Pet. Valeu, Pet. Um abraço pra você, pra toda a sua família, tá bom? Tá sempre ligado conosco aqui na audiência da 100.3. Augusto Rodrigues, Geisa Matos, estou ouvindo Manhã Sertaneja. Um abraço para aqueles que fazem o programa Manhã Sertaneja, a todos vocês aí. Valeu, Augusto! Nosso amigo Eduardo Cabral também está conosco. Bom dia. Ximenes Aguiar está ligadinho aqui conosco. Mandou uma foto do rádio, inclusive, né, para a gente aqui. Um beijo, meu lindo. Obrigada por seu carinho, por sua audiência. José Carlos, bom dia. Carlinhos Santana, Eliane Uchoa, bom dia. Vou dar um beijo aqui pro seu Carlinhos Santana lá no Cid Santa Ana, juntamente com a dona Netinha. Um beijo grande, obrigada pelo carinho. Bom dia, Lourão, tô na paquera do programa. Você é que tá certa, não se meter em político, porque política... Eita, nós, eu vou te falar, hein? Tem texto que não dá pra seguir lendo, né? Bom dia, Geisa Matos, tô aqui aguardando... Você, aonde, meu bem? Janilson Lima, tô ligado no programa, quero ouvir uma música Entre Quatro Paredes. Eu e minha família tomando aquele café. Valeu! Quem é que canta, Janilson? Canta aí Entre Quatro Paredes. Ismael Magalhães também tá conosco ouvindo a gente. Obrigada. Bom dia, Geizinha. Um abraço para todos aí do programa Manhã Sertaneja. Sua equipe é top, hein? Tô aguardando a minha música, Fogão de Lenha. Toco já já, bebê. Gostaria de ouvir Luz da Minha Vida com Trio Parada Dura. Toco já já. Bom dia, Geisa Matos. Toca Franguinho na Panela com Eduardo Costa. Toco sim, meu bem. Oi, Geisa, meu tio também é alfaiate. Um abraço pra você. Te conheço, você é top. Opa! É mesmo, é? Olha, olha, hein? Hã? Toca Tarek Mariola pra gente curtir, Lourão. Um abraço, acho bom esse programa. Tudo que a gente pede, ó, nem tudo, viu? Se tocar aqui, pedir você pedir, toca o pé de serra, um forrozinho, música raiz, né? Um modão. Aí se você for tocar outros estilos, aí foge, né? Da proposta do programa, tá bom, bebê? Beijo grande. Vamos aqui às notícias do portal. Sete horas e 17 minutos na capital. A pauta do programa Agenda da Semana de hoje traz eleições 2026. Entrevista o candidato ao governo do estado, Arthur Henrique, neste domingo, 6 de setembro de 2026. 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Logo mais às 8:30, programa Agenda da Semana, na apresentação do professor Dr. Getúlio Cruz. Próximas entrevistas, no dia 13 de setembro, será a vez da candidata Rose Aires, do PSOL. Encerrando a programação no dia 20 de setembro, o entrevistado será o candidato Soldado Sampaio, do Republicanos. Agora, 7:19, na capital. Bom dia.

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2: Existe um ditado que diz que atrás de um grande homem sempre tem uma grande mulher. Mas eu acho que esse ditado não é correto, ele não é expressado da forma certa. Porque correto é: ao lado de um grande homem sempre há uma grande mulher. E essa canção nós queremos dedicar à nossa família, em especial à nossa querida mãe, que é a maior mulher que nós tivemos a oportunidade de conhecer. Quando a gente estava ensaiando essa música, mãe, nós começamos a lembrar da nossa casinha lá na Ramos de Azevedo. Às vezes do nosso pai indo embora, indo pro garimpo, e a gente ficando em casa, e a senhora cumprindo muito bem o papel de pai e mãe. Essa música é pra ti, com muito amor.

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2: 7:34.
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2: Muito bem, estamos de volta. 7h41 na capital, tem muita gente já perguntando, Geisa, e o programa vai até que horas hoje? Gente, aos domingos nós seguimos até as 8h30, tá bom, bebê? Gostaria de ouvir Sentimento Resolvido com Matheus Forrozeiro. É mesmo, é?
3: Eita,
2: vai já tocar. Nem assinou a pessoa que pediu aqui. Bom dia, Geisa Matos. Estou passando para te desejar um ótimo domingo. Deus te abençoe sempre, guerreira. Opa, bebê. Muito obrigada. Doutor Marcos também está conosco, obrigada. Inácio Melo está dizendo o que para mim? Fala, Inácio.
4: Geisa, bom dia, Geisa. Um bom domingo para você, todos da Rádio Folha. É, Geisa, eu estou falando aqui do sítio Antônio Fininho, pesqueiro Antônio Fininho, manda aqui um abraço para todos os pescadores, pro Jeva Apaixonado, pro Telmar, pro Eduardo Apaixonado, para a família do seu João, pro Mé, pro seu Madeira, para minha esposa Nayane, para minha Onassa e pro Silvio. Para todo mundo que tá aqui, os pescadores. Acabou com aqui, estão tudo apaixonados e de ressaca.
2: Apaixonado é bom, mas de ressaca não é, né, bebê? Hã? Que ele tava tomando chazinho, rapaz, vou te falar, hein, não era o Inácio não, disse que era uma outra pessoa, não posso dizer, bebê. Entre quatro paredes, não, entre paredes de barro, viu, Janilson, nome da música, tá bom, bebê? Eleilson apareceu por cá, bom dia.
5: Bom dia, minha amiga Geisa Matos, ela é eu, sou.
2: Opa!
5: Na área, se derrubar é pênalti, hoje eu não tô no Cajai não, tô chegando em Boa Vista.
2: É?
5: Parei o carro aqui rapidinho só pra mandar um alô aí pra Opa! Todo mundo que tá ligado.
2: Obrigada!
5: Do Manhã Sertaneja aí. Até mais, um abraço!
2: Um abraço, meu lindo, seja muito bem-vindo, viu? Vai ficar o domingo com a família, que maravilha! A Dora da Vila Recrear tá conosco, bom dia, Dora!
6: Oi, minha flor do campo, sou eu, Dorinha. Ah, eu tava morando aí no Recrear, mas agora eu tô morando aqui no Senador do Campo, minha princesa.
2: Ok.
6: Aí não deixa eu escutar seu programa não, viu, minha linda?
2: Que bom.
6: Bota aí sereia, como Leonardo Zé Rico, tá, minha linda? Amo você, amo o programa, não deixa o programa de jeito nenhum. Sempre tô ligada com você, tá, meu bem?
2: Tá bom, meu bem.
6: Ô, minha flor do campo. Tá bom, minha princesa?
2: Tá, querida.
6: Obrigado, bom dia, um bom domingo pra você, minha linda. Aí a Dorinha, tá?
2: Tá certo.
6: E uns bom dia todinho de domingo pros meus amores lá do Recrear. Minhas vizinhas aqui também. Eu tô com saudade deles. Porque eu vendi meu terreno, minha linda.
2: Foi mesmo,
6: aí, né? Eu tô aqui no Senador L. Campos, sabe? Minha princesa, meu rei, meu tudo na minha vida. Deus chamou ele foi embora. Nossa. Aí eu fiquei sozinha, minha linda.
2: Meus sentimentos, tá, Dorinha?
6: Fiquei. Mas vamos tocar pra frente, barco pra frente, tá, minha linda?
2: Tá, querida.
6: Bom dia.
2: Um abraço, Dorinha. Muito bom, viu? Saber que você tá ligada conosco. Meus sentimentos aí, tá? Pela partida do seu amor, tá, querida? Deus tenha um bom lugar. Maria de Jesus, bom dia, Geizinha. Tô curtindo seu programa. Tô com meu coração em frangalhos. Ofereço todas as músicas para vocês todos, ouvintes, e toda a sua produção. Sou sua ouvinte, número 1, Samaúma. Que programa gostoso de ouvir, Geisa. Maria de Jesus, beijão para você, tá linda. Continue aqui conosco, beijo, beijo. Ô, Geisa, quero uma foto sua. É? Ou quer fazer uma foto aqui nos estúdios? Se quiser, pode vir, tá bom? Matheus Santos. Valeu, querido. Obrigada, tá? Um beijo no coração. Vamos aqui às notícias jurídicas. Já já nós vamos tocar muito mais sucesso para você. Enquanto isso, você vai ligando. Ligando, mandando mensagem. Também pode mandar mensagem 9115-2155 para a gente aqui nos estúdios. Beleza?
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2: 7:47 na capital. STF mantém decisão que obriga município pernambucano a fornecer tratamento contra a alergia grave. STF vai definir limites para uso de nomes e símbolos religiosos por outras denominações. O tribunal reconheceu repercussão geral de controvérsia que envolve liberdade religiosa e proteção de marcas. Agora, 7:47 na capital. Bom dia.

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Tô atendendo todo mundo aqui. Agora vou tocar Eduardo Costa, Xalana, pra ela que pediu. Alô, Civilda, bom dia, querida. Nas sequências comerciais e na volta tem bolo aqui no Manhã Sertaneja.

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2: 8:04.
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21: Muito bem, estamos de volta aqui na 100.3 FM, a rádio das pessoas que amam Roraima. 8 horas 12 minutos na capital, antes do bolo. Recebi aqui um bolo virtual, viu, produção? Imagina, disse assim, Geizinha, hoje é meu nível, venha pra cá. E aí fez a foto e postou aqui, a foto, né? Bolo de cenoura com cobertura de chocolate, gente, amo demais, nossa senhora. Tem gente que pega as pessoas pelo estômago, que nem você, né, bebê? Eita, pai.

parabéns, felicidades mil pra nossa amiga Fabiane. Fabiane, papai do céu te dê vida longa, querida. Verano Barroso, Francisco Alencar e Wendel Vieira. Registrar aqui também no calendário do Manhã Sertaneja, esse flamenguista, gente boa demais, Wendel Vieira e Renato de Andrade. Parece nome de jornalista, né? Felicidades mil ao Antônio Cirino!

Quero abraçar de público esse casal que hoje está fazendo 39 anos de união. Márcia Helena e nosso amigo Gilberto. Parabéns, felicidades para vocês. Papai do céu possa abençoar o casamento de vocês, a união de vocês.

0: muitas felicidades, muitos anos de vida. Pra você que eu não falei o nome, mas ó, sinta-se abraçado, porque hoje não é um dia qualquer, hoje é o dia do seu aniversário. De boa, 8 horas e 15 minutos na capital, o meu maninho tá ouvindo a gente, o Clóvis tá agradecendo aqui o carinho, né? A gente que agradece, tá, mano? A tua audiência aqui. O Xandinho tá dizendo, rapaz. Ele disse, rapaz. Melhoras pro Clóvis. Valeu. É o jeito que ele fala. Rapaz. Já, já atendo, Nandinha. Manda um beijo pra Magna Matos na sintonia. Curtindo aqui o nosso Manhã Sertaneja. Olha só, uma pica de gente já acordada agora. 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Bom dia, Lourão. Que bom você tá aí nesse programa agitando tudo, hein? Agora chegou o momento da seresta, viu? Minha amiga Petita Brasil conosco. Valeu, querida.
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0: 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Pra você, meu amigo, minha amiga, você que tá aí na nossa audiência, dá um abraço pra Morena e toda essa turma. Ah, acabou o milho, acabou a pipoca, produção.
1: Tava tão bom.
0: Você tava dançando que eu vi.
1: Rapaz.
0: Que tava dançando, rapaz. Vai dançar que nem o Xandinho pra você ver.
2: Epa! Pare.
0: Diz que o Xandinho tava dançando, né? E a comadre Keila só filmando. Aí, tava tomando suco de goiaba, né? Aí, só que o Xandinho hoje em dia ele não bebe mais, né, mano? Ele diz, não fica falando essas coisas, ei, não fica falando essas coisas. E pensar que não. Você tá dançando com quem, meu amor? Eu e minha felicidade. Xandinho, quando bebia, meu irmão, ele tinha essa arrumação, né? Agora não, não bebe mais, né, Xandinho? Cinquentou, né? Agradecendo a Deus. Não, ela em casa disse que cinquentou, não bebe mais. Por quê? Aí tomou a decisão de não beber mais e pronto, né, mano? Ó, beijo, maninho, pra ti, tá? Pra comadre Keila, todo mundo aí, pro Cleicinho. Cleicinho é meu afilhado. Agradecendo a Deus por mais um dia, que o Papai do Céu possa lhes abençoar seus passos. Você que tá aí do outro lado, é você mesmo, viu? Né? Vamos pegar na mão de Deus, que é mais seguro. É o único amigo que temos, né? É Deus. Então, se você vai fazer alguma coisa, né? Peça a Ele, Deus, me dê uma luz, que Deus vai te dar luz. Às vezes você tá fazendo alguma coisa que é bom para você, mas não é certo, né? Então, reflita sobre tudo, né? Neste domingo, com quem você vai estar, né? Com quem você vai cumprimentar. De repente, você vai com o coração limpo e a pessoa não tá com o coração limpo para você. Então, antes de sair de casa, se benze. Pode se benzer bem bastante mesmo, né? E aí, ó, né? Sempre com Deus no caminho, primeiro de tudo, tá? 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Na sequência da nossa programação, você vai ficar com o programa Agenda da Semana de hoje, com assuntos importantíssimos para a nossa sociedade. Você é o nosso convidado especial para continuar aqui ouvindo a nossa programação. O programa Agenda da Semana começa já já e segue até meio-dia. Hoje a Agenda da Semana vai entrevistar o candidato ao governo Arthur Henrique, neste domingo. Um forte abraço para todo mundo e até amanhã, se Deus quiser, às 5 horas da matina. Tchau, tchau. Deixa eu estar tocando aqui só um cadinho de Do Fundo da Grota com Baitaca.
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3: São 8:35. Bom dia, você de Boa Vista, Cantá, Bonfim, Normandia, Uiramutã, Pacaraima, Majari, Alto Alegre, Mucajaí, Iracema, Caracaraí, Rorainópolis, São Luís do Anauá, São João da Baliza e Caruebe, todos os municípios aqui do estado de Roraima, onde alcança o sinal da FM 100.3, que vai alcançar com mais nitidez e bem mais forte. Eu acabo de entrar aqui e vejo as pessoas ali trabalhando, né, na montagem da nova antena nossa de 5 elementos, né? Você sabe, aqui em Boa Vista tudo é muito difícil, né? Mas seguramente na próxima semana a rádio estará full time, vai estar 24 horas no ar com uma potência que não tem ninguém que rivalize no estado. Bom dia a você, nosso amigo amazonense lá de Manaus e de Presidente Figueiredo, o município que faz limite aqui com o estado de Roraima. Bom dia a você, brasileiro e brasileira, que nos ouve na República Cooperativista da Guiana, especialmente através da nossa co-irmã, Rádio Folha FM Bonfim 94.7. Bom dia a você, brasileiro e brasileira, venezuelano e venezuelana, que nos ouve aqui na República Cooperativista, aqui na República Bolivariana da Venezuela. E aqui em Boa Vista também tem muitos venezuelanos que ouvem a Rádio Folha. Bom dia a você que nos ouve através do nosso aplicativo Rádio Folha BV ou da Radiosnet. Bom dia a você que nos ouve através da internet, onde alcança o sinal da internet, você pode ouvir a Rádio Folha. Bom dia a você que ouve e vê a Rádio Folha através do YouTube, do WhatsApp e do Facebook. Seja qual for a plataforma, o local, a hora que você nos vê, muito obrigado pela audiência. Nós estamos iniciando mais uma edição do nosso, a primeira de setembro, do nosso Agenda da Semana, desse domingo, 6 de setembro de 2026. Temperatura em Boa Vista, aqui dentro, né? 23 graus. Aí fora, o calor está torrando. Há sol para cada um, para todos que quiserem. Você está convidado a nos acompanhar aqui nessa manhã ensolarada e quente de Boa Vista, para ouvir as propostas do candidato a governo do estado pelo Partido Liberal, PL, Arthur Henrique. Ele vem aqui, terá 120 minutos para expor seus planos de governo, seus projetos, sua dificuldade, falar também dos aspectos políticos de sua campanha. A entrevista dura 120 minutos, tá bom? Nós teremos a primeira hora de entrevista só com o candidato a governador. Colocar para deixá-lo à vontade, para deixar ele sem ser importunado. Importunado no sentido de dizer que sem parar o raciocínio, enfim. Aí, os 30 minutos seguintes, nós vamos abrir para ouvir ouvintes. A coordenação da campanha de todos os candidatos autorizou a participação dos nossos ouvintes. Teremos meia hora para isso. Eu já, antemão, faço dois pedidos, dois apelos mesmo. Primeiro apelo, tente participar aí no máximo, um minuto e vinte. Não mais do que isso, que é para a gente poder ter mais participação de ouvintes. O segundo, eu sempre digo a todos os nossos ouvintes que quando nós convidamos alguém aqui, a gente não convida para tratar mal, né? Eu não quero dizer que não se possa fazer críticas, mas por favor, críticas sem ofensas pessoais, sem agressão, porque não é educado convidar alguém aqui, né? E permitir que esse entrevistado, essa entrevistada seja maltratado. Mas nossos ouvintes são inteligentes, vão entender isso. Aliás, sempre entenderam. Tá bom? Então, fique à vontade. Você terá meia hora para fazer perguntas ao candidato a governador, Arthur Henrique. Né? E com essas duas recomendações que eu tenho certeza que você vai atender a esse nosso apelo. Os 30 minutos finais serão para o candidato falar sobre novas propostas de governo, enfim, e responder algumas perguntas aqui do apresentador. Tá bom? Então, estamos com as regras bem claras, bem expostas, né? E a entrevista com o candidato a governador Arthur Henrique começa às 10 horas em ponto. A gente pretende iniciar de 10 às 12 horas. Tá bom, meus caros ouvintes e minhas caras ouvintes? São 8 horas e 42 minutos. Já chegou aí, Diogo, vamos ouvir? Aliás, quando você terminar o programa da Geisa aqui, ela se despedir, quando você ouvir música de boa qualidade, é porque o Diogo Ferreira já chegou. Hoje ele colocou A Tarde em Itapuã, grande composição de Dorival Caymmi. Eu acho que foi o Toquinho que cantou, né? Vamos ouvir o Sargento Araújo.
4: Doutor Getúlio, bom dia. Doutor Getúlio Araújo aqui de Caraná, tudo bem? Doutor Getúlio, quero agradecer a Deus a noite que passou, Deus quiser, domingo. Doutor Getúlio, quero um abraço para o senhor, sua esposa, Dona Zé, tudo que foi, um abraço também para o senhor, um abraço especial, doutor Getúlio, para todos os queridos amigos ouvintes, todos que estão vendo o programa. Doutor Getúlio, tem uns 4, 5 aniversários, mas eu vou resumir em dois. Resumir em dois aniversários.
3: Araújo e sua agenda.
4: Zídio, amigo da gente, ele é ouvinte, cadeirante, cadeira cativa da Rádio Folha. Zídio Castro. É esposa da Dona Zanira, pai do Berion, são famílias do doutor Getúlio, eu conheço desde 80. Família de Guerreiro. O senhor Exílio, doutor Getúlio, agora no último dia primeiro, fez 88 anos, né? Parabéns, senhor Exílio, pelo seu aniversário. Doutor Getúlio, agora o caçulo. Esse caçulo, doutor, o senhor conhece também, fez agora aniversário, agora no último dia primeiro. Foi meu patrão como um empresário e meu patrão como governador, doutor Nildo Ribeiro Campos, fez 80 anos. Doutor Getúlio, em nome desses dois aniversariantes, seu Exílio e o doutor Ribeiro Campos, eu, Araújo, quero parabenizar todos os aniversariantes, doutor, da semana. Parabéns, seu Exílio. Parabéns, doutor Nildo Campos. O senhor é um guerreiro, você sabe que nós se conhece há muitos anos. Doutor Getúlio, bom dia, um abraço para o senhor, para a felicidade a todos. Doutor Getúlio, domingo que vem, não vou estar ouvindo o programa, que eu vou estar em outro estado, né? Mas se Deus quiser, doutor, se meu filho estiver lá no apartamento, se ele não estiver saído, quero ouvir um pouco lá, doutor, tá bom?
3: Pelo
4: doutor?
3: Celular.
4: Bom dia, um abraço, Araújo Ribeiro Campos, não. Domingo.
3: Sargento Araújo deve ir lá para Fortaleza, né, para fazer a sua revisão lá, ele é transplantado. Um abraço, Sargento Araújo, deu um abraço também na Dona Joaquina, sua esposa, tá bom? Muito obrigado pela atenção de sempre. Olha, o Amarildo mandou o seguinte texto aqui. Bom dia, do professor Getúlio Cruz e Arthur Henrique. Me chamo Amarildo Brasil, moro no bairro Jardim Floresta, próximo ao CRAS do bairro. Fui tirar minha carteira de idoso e não tive como fazê-la, pois uma das exigências seria eu não receber acima de 2 salários mínimos. Como é que é? Carteira de idoso? A minha indignação é, passei 38 anos contribuindo para garantir uma aposentadoria decente E por que ganho acima de dois salários mínimos? Não pude tirar uma carteira do idoso. Ou seja, quer dizer que se ganho acima da exigência, eu deixo de ser idoso? Boa pergunta, viu, Amarildo? Me responda, por favor, se puder me dizer a quem devo recorrer. Obrigado. Amarildo Brasil, do bairro Jardim Floresta. Amarildo, eu vou pedir para pesquisar isso aí, para poder lhe dar a resposta, viu? Agora, a princípio é um absurdo. Não tem nenhum sentido isso. Quer dizer, porque você ganha mais de dois salários mínimos, deixa de ser idoso? É o fim da picada desse país. Esse país está se tornando difícil de viver. Não é isso, Amarildo? Um grande abraço. Muito obrigado pela sua participação. O Gerson Maciel diz: bom dia, doutor Getúlio Cruz. Como vai? Gostaria que você desse sua opinião sobre seus radio-ouvintes sobre essa questão do STF que envergonha o povo brasileiro. Olha, Gerson, deixa eu te dizer, não há outra conduta de que quer que seja nesse país e que queira viver nesse país, não queira abandonar o país, dizer que, eu não diria o STF, mas a justiça brasileira, começar por... São quatro ministros só, de 11, de 10, porque um não preencheu ainda a vaga, são quatro. Tira esses quatro. Pronto, e preserva a instituição chamada de Supremo Tribunal Federal. Quem são? Então, claro, Flávio Dino, que está fazendo política lá no Maranhão, usando o cargo de ministro do Supremo. Gilmar Mendes, que está sempre aí articulando na penumbra para manutenção desse estado de coisas. Dias Toffoli, que comprou, está todo mundo esquecendo o rolo lá do eu nem me lembro mais do hotel lá que ele vendeu pro Vorcaro, enfim. Né? E o Alexandre de Moraes. Tinha que começar por esse. Por esse, não há mais clima no país para o Alexandre de Moraes continuar no Supremo. Não há. Não há. Nem que esse Alcolumbre queira. É preciso derrubar o Alcolumbre também, se for o caso. Não pode o país se vergar as bandalheiras de duas ou três ou quatro autoridades, algumas que nunca receberam qualquer voto, como é o caso de Alexandre de Moraes. E a proporção que isso não resolve, aí começa as teorias da conspiração. A última que eu li é que a culpada pela essa nossa crise aqui é a ex-primeira-dama, esposa do então presidente Michel Temer. Há uma história tão escabrosa, tão cabeluda, que não dá para falar aqui. Mas, o Alexandre de Moraes ganhou uma vaga no Supremo porque prestou um grande serviço à ex-primeira-dama do país e ao próprio presidente Michel Temer. É uma vergonha. Vamos ouvir agora, vamos ler, a sua Rocinete, o Francisco Cesário, né, escuta do Agenda da Semana aqui no sítio Nova Vida em Mucajaí. Obrigado, professora aposentada Rocinete, que é irmã do Reginaldo Gomes, que é imortal da Academia Roraima Eslita, meu companheiro lá na Academia. Um grande abraço, viu, professora Rocinete. O Nivaldo mandou um áudio, vamos ouvi-lo?
5: Bom dia, doutor Getúlio, aqui é o Nivaldão aqui do Bela Vista.
3: É esse Nivaldão, viu?
5: Aí já tem meses, né? Meses. E só essa filmagem minha já vai fazer mês, entendeu? Que eu faço e estou mandando. Né? E a gente sabe que o problema dos entupimentos, dos bueiros, é crônico. Se eu ver aí que todos os dias tem reclamação lá do Vila Jardim, né? Tem problema de entupimento em algumas ruas, e uma das ruas é essa daí, é a Rua Estrela do Norte, no bairro Bela Vista. Então eu peço aí que o presidente da CAE, ele venha tomar as providências sobre isso aí. Venha tomar as providências. Agora, também eu peço também que a população também nos ajude, e seja ajudada também, não deixando uma garrafa PET também dentro dos bueiros, se vê em algum bueiro que venha tirar, entendeu? Porque uma garrafa PET, se ela tiver sem tampa e ela entrar, ela acumula água e também entope os bueiros também, que a população também venha fazer a parte dela, venha também, se tem sarjeta, se tem meio fios com bueiro, que venha também fazer a sua parte, venha limpar também, que não venha só espera também pelo poder público também não. Também, eu peço também que a população também, quando for resto de comida, não jogar na pia para que o ralo leve, né? Para que não venha ter esse entupimento, não derrame óleo, né? Óleo. Não, também, não jogue pó de café, porque tudo isso contribui também, tá bom? Que Deus abençoe a todos e dizemos que vivemos uma democracia que não existe no nosso país, né? Só no papel.
3: Tá bom, Nivaldo. Nivaldo mandou um áudio, um vídeo. Olha só, rapaz. Podre. Podre. Olha, Nivaldo, deixa eu lhe dizer. Deixa eu lhe dizer, Nivaldo. Eu já me impus aqui a uma disciplina. Não falo mais da CAE. Tô falando aqui de todo o governo Denário, agora governo do Soldado Sampaio, e não tem jeito.

0: não perco seu programa nem um domingo. Um abração para o senhor, um abração para sua esposa, um abraço para tudo aí da rádio, um abraço para todos os ouvintes desse programa, que esse programa é maravilhoso. Um abraço, meu amigo.
1: Um abraço, dona Ivone, a senhora mora no nosso coração, tá bom? Muito obrigado. Onde tiver, ela está ouvindo a Rádio Folha. Agora está no Taiano, às vezes está no bairro Sede Salomão, às vezes está no Alto Alegre, mas ela não deixa de ouvir a Rádio Folha. Um grande abraço para a senhora, muito grato pela sua distinção, pelo seu carinho pela Rádio Folha. O Antônio do Silvio Leite mandou um áudio, vamos ouvi-lo?
2: Tá. Bom dia, doutor Getúlio. É o Antônio do Silvio Leite. Getúlio, eu acho que inteligente não é nem os participantes, e nem os ouvintes. O senhor que é inteligente. Mas se fosse eu, que eu sou o maior educado, na hora que o camarada passasse de 1 minuto e 20, já cancelava. Aí eu vou dizer que eu tinha pouca audiência. Obrigado, doutor Getúlio, e um abraço bem forte para o Arthur Henrique. Obrigado, bom dia.
1: Tá bom, Antônio. A gente realmente gosta de tratar com carinho nossos ouvintes, tá bom? Às vezes a gente vai e tem aí uma contestação. Mas agora, até agora, por exemplo, todos as mensagens estão dentro daquilo que nós pedimos, solicitamos. Vamos, quem é esse aí? Bom dia, doutor Getúlio. Satisfação falar com o senhor. Moro no Campos Novos e acompanhando a programação da Rádio Folha. Principalmente o nosso grande amigo Natanael e seu programa Agenda da Semana. O dele é Bom Dia 100.3. Diga-se de passagem, campeões de audiência. O sinal da rádio está muito ruim aqui em Campos Novos. É verdade, viu? Quem é? Acompanha a programação. Veja quem é. Não tem, né? Não tem. Não tem, não. Realmente nós estamos. Sinal está muito ruim. Um forte abraço para o senhor e todas as famílias de Roraima. Hilário. Ah, aqui. Hilário Aguiar Azevedo. Hilário, você tem razão. Deixa eu dizer. Ele diz ainda: que Deus abençoe o estado de Roraima e todo o nosso país. Que Deus abençoe todos nós, viu, o Hilário? Hilário, deixa eu dizer. Me dê 5 dias só. Tá bom? Aí ligue para cá e diga como é que está o sinal. Me dê 5 dias, tá bom? Lembre-se que nós estamos trabalhando em Roraima, onde tudo é difícil de fazer. Mão de obra especializada, peças, reposição, enfim, tá bom? Um grande abraço, o Hilário. Vamos ouvir o Daniel Damião Almeida.
3: Bom dia, doutor Retorno. Que Deus te abençoe, você e dona Nazaré, que seja muito abençoado por Deus, de muitos anos de vida, tá? Doutor Retorno, ontem eu completei 75 anos. E me sinto inteirão, graças a Deus.
1: Inteirão, tá bom, Damião. Isso me anima, eu tenho 75 anos também.
3: Tem muitos anos de vida ainda, né? Mas é isso. Que o Senhor Jesus abençoe você, abençoe o Dona Nazaré, abençoe todos os pessoal que estão assistindo a Rádio Folha. Tem essa rádio deliciosa, né? Que todo não perdo, todo dia eu assisto, ainda mais de domingo. E aqui está tudo legal. Eu moro aqui no Mocajaí, Damião Barroso, então por aí. 75. Completei 75 ontem e estamos por aí, né? Forte e firme, tá bom? Que Deus te abençoe, senhor.
1: Pois é, né? Damião Almeida, ele disse um outro nome, né? Será que é da família Almeida, lá de Mucajaí, que é uma das famílias mais importantes daquele município? Deixa eu dizer, viu, Damião, a percepção da vida. Quando eu era criança, né, quem tinha 30 anos já era considerado adulto, caminhando para a velhice. Depois mudou o patamar, porque aumentou a longevidade do povo brasileiro. E agora nós estamos falando de 75 anos, como você diz, está inteiro ainda. Que bom. Que bom, né, Damião? Como a vida, que está difícil em alguns aspectos, evolui para a gente manter uma saúde que nos permita fazer aquilo que a gente gosta. Um grande abraço, muito obrigado pela sua participação. Vamos ouvir o Gilson, taxista.
4: Bom dia, doutor Getúlio. Doutor Getúlio, hoje é minha bronca para Macaé de novo. Rapaz, vários esgotaram da cidade estourada aí. Entra inverno, verão, e a Caé não acontece nada com ele lá, com o diretor da Caé. A gente lava o carro da gente com o posto, lava bem lavadinho para trabalhar a semana inteira. Aí você passa num esgoto desse, é uma podridão total. E a Caé não se

0: Não fecha nada. Continua do mesmo jeito. E todo mês você paga a taxa de esgoto. Mas é um problema muito grande essa Caé. Não sei o que acontece com esse administrador da Caé. É o justo taxista Tereza.
1: Gilson, você tem razão. Deixa eu só dizer uma coisa. Cada um de nós paga a conta d'água. E sobre a conta d'água, a Caer cobra mais 80% referente à coleta do esgoto sanitário. Então, na verdade, você paga, além da água, volto a dizer, mais 80%, ou seja, 180%. Eles estimam, fizeram a estimativa de 80% na hipótese, na presunção, de que 80% da água que você utiliza vira esgoto. E tem que coletar. E aí cobra esta fortuna e não é capaz de dar um serviço minimamente decente. Eu sou solidário com você. A única coisa que eu posso dizer, porque apelar aqui, eu nunca nem convidei e não vou convidar o presidente da CAE, porque vem aqui dar desculpa, não queremos desculpa. Eu e você que está aí do outro lado do rádio, sabe que não tem justificativa, não há nenhuma desculpa pode justificar esse serviço péssimo que a CAE presta à população roraimense. O professor Paulo Roberto Siberiano Rakoski, grande professor Getúlio, bom dia, que tenhamos um domingo grandioso, generoso, harmonioso e feliz. Eu gosto disso, olha. É um domingo, grande domingo, generoso, harmonioso e feliz. Tá bom, professor Paulo? Muito obrigado pela sua audiência. O Carlos do São Bento mandou uma mensagem dizendo: bom dia, seu Getúlio, já estou na escuta. Isso mesmo, professor Getúlio. Na minha opinião, o respeito cabe a todos os lugares. Então, eu entendi que você estava falando quando vem um entrevistado no seu programa. Temos que respeitar. E se for de alguma crítica, essa crítica tem que ser construtiva. Tá bom, Carlos? Um grande abraço. Obrigado por reforçar os nossos apelos aqui. Quem é isso aí? Até quando o Brasil, o dinheiro das obras do sumiu? O que é? Bom, quem é? Não sei quem é. Vamos lá. Ivan Brito. Mandou o quê? Um monte de coisa, é? O que mandou Ivan Brito? Figurinhas, né? Obrigada pela sintonia de volta ao passado. Aí com o velho Nunga. Tá todo de amarelo o velho Nunga. E a sua equipe. Vamos ouvir a dona Eunice, né?
2: Oi, doutor Getúlio, bom dia. Um bom domingo abençoado para o senhor e família. Passando aqui para lhe dar os parabéns pelo esse programa de domingo maravilhoso, que é gratificante ter, tá? Na Rádio Folha. E me fazer uma pergunta para o governador Arthur Henrique. Governador, o senhor sendo governador, eu peço para o senhor resolver muitos problemas que nós temos aqui na nossa cidade, principalmente da saúde, da segurança pública que a gente não tem aqui no nosso bairro Olímpico. Bom dia, eu me chamo Eunice.
1: É do bairro Olímpico. Deixa para quando o candidato Arthur Henrique chegar aqui, tá bom? A Francisca Clotilde mandou um áudio, vamos ouvi-lo?
3: Bom dia, doutor Getúlio. Meu nome é Francisca, eu falo daqui do Pérola. Eu queria saber do Arthur, por que que ele falou para mim mesma que não iria sair candidato, que ele ia terminar o mandato dele, e ele fez tudo ao contrário. Saiu candidato e ainda por cima ainda trocou de partido. Eu fiquei muito triste. Obrigado.
1: Tá bom, então deixa essa pergunta também para a gente fazer na hora que o candidato chegar aqui, tá bom? O Edmar disse o seguinte: bom dia, doutor Getúlio Cruz, venho aqui através do seu programa, na semana, pedir sua ajuda. Moro no bairro Buritis. O esgoto está retornando todo para dentro da minha residência. Não conseguimos usar mais o banheiro, o tanque e agora até a pia da cozinha. Isso começou quando resolveram fazer uma galeria de água. Quando fizeram o esgoto das casas, ficaram todos mais baixos que o nível de rua. Com isso, quando o esgoto central da rua entope, os vegetais de ruas ficam retornando para as casas. Desde abril está acontecendo esse retorno com frequência. Desde o dia 24 de agosto estou entrando em contato com a CAE para solicitar a equipe para realizar o serviço na rua. Mas eles não estão nem aí para o que está acontecendo com a gente. Já entrei em contato com o WhatsApp, da CAE, ouvidoria 0800, e fui pessoalmente, sendo que não deram a mínima atenção do que está acontecendo com a gente. Falei, sou diabética, que tem pessoas idosas e crianças vivendo situação de insalubridade, um odor horrível de fezes dentro de meu quarto. Não merecemos viver com esgoto dentro de minha casa. Minhas faturas estão todas pagas e pago 80% de taxa de esgoto. Isso não é justo. Por isso que quero pedir sua ajuda, porque sei que seu programa é muito respeitado e como é respeitado, me perdi um pouquinho. Sério, e já não sei o que fazer. Vou enviar algumas fotos e vídeos de como fica dentro da casa. O Edmar, deixa eu fazer o seguinte. Mande essas fotos que eu vou pedir para o nosso repórter de manhã, no programa do Natanael, e aí filmar essa falta de respeito. Agora, eu aconselho você o seguinte: procure o Ministério Público, denuncie, né? Porque é uma vergonha isso, é uma vergonha. Eu já não sei o que responder para os nossos ouvintes. Mas mande para cá, para a gente mandar, pedir para de manhã o repórter do Bom Dia 100.3, e aí, e mandar para o Natanael as imagens que você quer nos mandar, tá bom? Um grande abraço, muito obrigado, sou solidário a você, é a única coisa que eu posso dizer, né? Porque não há mais o que falar. Quem é mais agora, o Carlos São Bento? Seu Getúlio, não é só esgoto não que a CAE deixa a desejar, é a falta de água também aqui no São Bento. Quase todo dia falta água e quando não falta, a água fica muito fraca. Falta água no inverno e no verão também. Tá vendo? Tá vendo? O que a gente vai fazer? Vamos ouvir o Damião Almeida? Vamos lá, Damião.
4: Pois é, doutor. Meu nome mesmo é Damião Barroso Almeida.
1: Barroso Almeida.
4: Tá bom?
1: Tá bom, Damião.
4: Queria passar meu nome completo, porque aí não tem dúvida, né?
1: Tá bom, Damião.
4: Deus te abençoe. Obrigado aí.
1: Deus abençoe você também. Um grande abraço, viu? O Lorival, é o Lorival Marreteiro? Vamos ouvi-lo.
5: Bom dia, doutor Getúlio Cruz, e bom dia aos ouvintes do programa Agenda da Semana. Aqui é o Lorival Braga Marreteiro. Acabei de chegar da nossa roça, Canto das Araras, lá no município de Cantar.
1: Recanto das Araras.
5: Bom dia, Sargento Araújo. Uma boa viagem e um bom retorno. Bom dia, dona Silvana. Doutor, só para reforçar o aviso que eu falei ontem. Eu acabei de passar ali naquela ponte, fica sob Igarapé, Baruaninha, na 432. Tem um risquinho no chão lá, mas eu quero pedir que para a empresa que vai fazer aquela ponte ali, coloque umas placas logo essa semana, se não for de manchar aquela ponte, umas placas bem maiorzona, bem grande, avisando os caminhões, os motoristas, os motoristas, porque ali só dá de passar carro leve por cima daquela ponte, sobre aquela ponte, tá bom? Porque a noite ali já fica muito difícil, a gente avisar sempre uma noite, fica muito lebrina, né? É aquele negócio que cai sobre a pista lá, tá bom? Por favor, se não desmanchar, vamos colocar umas placas bem grandonas ali, tá bom? Muito obrigado.
1: Pois é, tá aí o nosso marreteiro, mais uma vez, prestando serviço público, né, sobre a sinalização que o DENIT, deve ser obra do DENIT, faça lá para evitar o pior. À noite, como ele diz, você enxerga pouco. Se você desmanchou aquela ponte, vai dar problema. E se você não desmanchar e passar carro pesado, seguramente vamos ter acidentes com possibilidade de vítimas fatais, tá bom? Obrigado, Lorival. Um grande abraço. O Vitor Manuel Neves diz, muito bom dia, seu Getúlio. Eu e toda a minha família assistindo ao senhor Arthur Henrique, futuro governador do nosso estado. Desde já agradeço a oportunidade, excelente trabalho da Rádio Folha 100.3. Obrigado, viu, o Vitor Emanuel Manuel Neves. Um grande abraço. O Lorival mandou o quê? Ah, tá, ele é mesmo, já lemos, né? Vamos ver, o Edmar manda os vídeos, vamos passar amanhã pro Natanael. O Natanael deve estar ouvindo aqui e o Natanael vai atender o Edmar com certeza. O Natanael não deixa os ouvintes sem atendimento. Vamos lá, quem? Francisca Clotilde tem lá, mandou outro, né? Tá lá. Essa tá declarando. Hã? É o quê? Ah, é? Pergunta pro Arthur, né? Então tá bom, deixa pra lá. Só, ok? Bom, vamos lá. É, como os ouvintes perceberam, vamos ter só um entrevistado. Para atender os nossos ouvintes. Eu quero atender os ouvintes e mandar abraço para ouvintes aqui que são da audiência premiada. Nossa aqui, por exemplo, o Antoniel, no Sítio Amor. Ângela, vendedora da Japurá Pneus. A Antonilda e o Curau, aqui no São Francisco. Ailton Cabral no PA em Boa Vista, o Aldeci Aparecido PA Nova Amazônia, o Aldo Cruz e toda a família Cruz do Cantar. Essa família Cruz do Cantar, ela deve ser parente minha. Um dos meus bisavós, né, que veio do Pará, ele ficou aí nessa região do Cantar. E a família Cruz Pimentel, né, é descendente dele. Mandar um abraço ao Ademir Santos, presidente da FEComércio, grande empresário, grande dirigente, né, que está fazendo um trabalho maravilhoso na FEComércio. Ana Kelly no Paredão, em Alto Alegre, o Aníbal no Mucajaí, Antônia na Serra Grande 2, Vicinal 3, Antônio Alves da Silva na São Silvestre, Antônio Cara Preta e Dona Elinete lá no Sítio Novo, no Taiano. Eles não perdem, o Antônio Cara Preta e Dona Elinete não perdem uma agenda, um grande abraço. Ao Alceu e Dona Yara, meus amigos, aqui na BR-174, o sítio Santo Antônio do Água Boa, eles não perdem uma agenda, os dois. Casal de cearense que veio para cá e nunca mais voltou para o Ceará. Mandar um abraço a Dona Antônia Mesquita no Mucajaí, Antônia Vena de Souza na Fazenda Chega Com Jeito, Vicinal Altamira. Assis no Retiro dos Campeões, Bandeira e Terezinha no Cidade Satélite, meu amigo Berinho Bantim. Mais tinha cumprimentado o ex-secretário de Agricultura, ex-deputado estadual e ex-deputado federal, e meu amigo particular, Berinho Bantim, empresário que se afastou de política e hoje cuida dos seus negócios com muita competência. Ao Brasilino no Alto Alegre, Cássio Pena e Amparo, que eles estão aqui, eles têm uma loja de matéria de construção, daqui a pouco eles estão indo lá para o Cantar, para a fazenda deles. O Carlos, o Popular, no Bonfim, Cacique Lupedro, no Tancredo Neves, Chayane Bezerra, no bairro União, Chico da Salada, no Mucajaí, Dona Chaguinha, olha outra que nunca mais nós tínhamos comentado. E o Arnô, no Sítio Novo Paraíso, Vicinal 10. Ainda o pasto tá verde, né, Dona Chaguinha? Tomara que dê de vez em quando uma chuvinha para a gente escapar desse calor doido e dessa secura. Mandar um abraço a Celine Jorge, plantadores de açaí cupuaçu, a minha comadre Marlete e o Marcelo, lá em Iracema. Ela não perde um agenda da minha comadre Marlete. A Conceição Alves de Oliveira, no Asa Branca, Cosmo Agostinho, no sítio Riacho Fundo, aqui no Água Boa, Raimundo Curica, no Cantar, Creuza e Família, no Alto Alegre. No Alto Alegre. O tempo vai voando, viu? Mandar um abraço ao Daniel no Bonfim, Denis de Deck no Bucajaí, Dierson Maciel, que já ligou para cá no Silvio Leite, Dionis no PA Nova Amazônia, Domingos na região do Samaúma, Dr. André Pessoa, competente urologista desse estado, muito famoso pela competência. Ele é diretor técnico do Hospital Villeroy e um ouvinte assíduo nosso aqui do Agenda. Outro médico lá do Hospital Villeroy que nos ouve, é o doutor Diógenes Filho. Ele está sempre ouvindo aqui o Agenda. Ele e o pai, o doutor Diógenes, que é advogado. Mandar um abraço ao Edinho no Paredão, no Alto Alegre, Edivaldo no Cedrolio Campos, Elina no Equatorial, Elson Pinta, economista no Jockey Clube, Ednael Apixana Macuxi, Edivan Silva no Cauamé, Evanice no Vila Esperança, Vistal Três Lagos, Everton Nogueira, no Santa Teresa, Francisca Marcos e Francisco, no Alto Alegre, Fábio Oliveira, que já ligou para cá, no Silvio Leite, Dona Fátima, lá do bairro Senador Hélio Campos. Ela ela é ouvinte nossa e funcionária aposentada da Conab. Um grande abraço, dona Fátima, e toda a sua família. Ao Fernando Mendes, empresário Fernando Mendes, proprietário da Madeireira Mendes, lá no Mucajaí, um dos mais competentes do estado. Francisco Oliveira, no 3 de setembro, Francisca Amorim, no Alto Alegre, França, no Buritis, Graça Arruda, no Colina Parque, Graça Correia, Isaac, no Sítio Modelo, no Paredão, professor Ivo Brasil e dona Gina, aqui no São Francisco, encontrei o professor Ivo Brasil numa farmácia e ele está inteiro, viu? Um grande abraço. Eles são pais do engenheiro Igor Brasil, que foi superintendente do DENIT aqui em Roraima. Mandar um abraço a dona Ivone, que já ligou para cá, ao Ivano Jockey Club, meu irmão Jacir Alexandre, e a Sueli, lá no Santa Cecília, Jamil, mecânico lá no Centenário, Jeremias e Luzia, no bairro União, João Mendes, no Cidade Satélite, João Picanço, no Senador do Campo, Johnny, do Frigo 10, grande gerente do Frigo 10, Melo e a Sheila Coelho, lá no sítio Yasmin, no Água Boa. Com esse calor, eu acho que o Melo e a Sheila, apesar de a prefeitura ter estragado a estrada lá, eles estão indo para lá, porque, afinal de contas, é um patrimônio que eles têm que zelar. João Nogueira, no bairro São Bento, José Quintanes, no Caroebe, Zezinho Barro, aqui no centro, José Pessoa, no Silvio Leite, José Dinaldo, no Mucajaí, José do Nascimento, no Cerro do Hélio Campos, José Gomes, também no Hélio Campos, senhor José Norberto Mesquita, dona Iraide Mesquita, no Cantá, eles pais do Nonato Mesquita, que é o chefe da Casa Civil do governador Saudade Sampaio. Um grande abraço para os três que não deixam de ouvir o Agenda aqui. O José e Raimundo Vaqueiro, no PA Nova Amazônia. Muito obrigado pela audiência. Deixa eu lhe dizer aqui, eu quero registrar com muito pesar, né, mandado aqui pelo Dr. Diógenes Filho, o comunicado do falecimento do Sebastião Tomás Vasconcelos Santos, empresário jovem. Né, ainda ele nasceu em 64, tinha 60 anos, né? Era respeitadíssimo o Sebastião Tomás Vasconcelos dos Santos. Morreu ontem, para a tristeza de todos aqueles que o conheceram. Ele foi pioneiro em várias coisas aqui. Aliás, teve uma das padarias mais refinadas de Boa Vista. Um abraço solidário à sua família, também à sua honrada família, tá bom? Está registrado, doutor Diógenes, o senhor lembrou muito bem, eu era amigo dele, né? E sei do quanto de caráter retilíneo, reto, conduta honesta tinha. Ocar, um grande abraço, muito obrigado. O Ivan Brito mandou um áudio, vamos ouvi-lo?
6: Pois é, doutor Getúlio Cruz, toda vez que estou ligadão com Bom Dia Roraima, com o doutor Natanael, na Seiva 3, toda vez que sempre eu ligo para lá, né, mando um áudio para dizer que eu estou curtindo o programa Bom Dia Roraima, o doutor Natanael não passa o meu áudio. Não sei por que ele não passa meu áudio, rapaz. Não sei o que foi que aconteceu, que ele, toda vez que eu mando áudio para lá, ele não passa meu áudio. Porque estou ligadão, sempre ligadão na 100.3, né, com o programa do doutor Natanael aí, né, com Bom Dia Roraima, né, pela parte da manhã, todas as manhãs aí, né, pois é, isso aí não sei porquê, né, cara.
1: 100 ponto, Bom Dia 100.3, o Natanael tá ouvindo o programa, ele vai responder para você amanhã, viu, tá bom, o Ivan? Vamos ouvir o Valdemar Alcântara? Ah, tá cá. Oi, manda um abraço para mim, eu, claro, moro aqui no Bonfim, abraço, Antônio e Bruna Érica. Antônio Bruno e Valdemar Alcântara. Ah, sim, é Clara. Desculpe, viu, Clara? Um bom dia para você, para toda a população do Bonfim, para o Antônio também, viu? Um grande abraço. Um grande abraço. Vamos ouvir agora o Valdemar Alcântara, agora sim.
7: Bom dia, doutor Getúlio Cruz. Como é que está o senhor? Está tudo bem? Doutor Getúlio Cruz, esse Brasil já tem mais de 500 anos que é saqueado, entendeu? É os portugueses que levaram ouro, madeiro, Depois veio os militares, passaram uma porrada de tempo, jogaram tudo por baixo do tapete, nunca revelaram nada, entendeu? Tá intocado debaixo do tapete os militares, entendeu? A sujeira deles. Aí agora veio a direita e a esquerda. Agora a vantagem da direita e da esquerda é que eles são unidos, entendeu? Estão, qualquer corrupção que acontecer, estão juntos, entendeu? Pode mexer em qualquer corrupção que você rachar os dois juntos, entendeu? A união é grande entre a direita e a esquerda, entendeu? Mexer com corrupção é com eles mesmo, entendeu? Valeu, doutor Getúlio Cruz, um abraço, valeu.
1: Apesar da sua visão pessimista, viu, Valdemar, você tem muita razão, muita razão. A direita que acusa a esquerda de corrupção, e tem muitos exemplos de corrupção na esquerda, ela também deve dar o primeiro exemplo. Primeiro exemplo, não ser corrupta, porque corrupto acusando corrupto, como diz o Valdemar, no fundo estão unidos, tá bom? Luiz Linhares diz o seguinte: bom dia, doutor Getúlio Cruz e todos os ouvintes desse programa. Estou ouvindo aqui no bairro Cinturão Verde e atento para que o candidato Tartu irá falar. Deus abençoe a todos os ouvintes. Obrigado, Luiz Linhares. Muito obrigado pela sua audiência. Antônio Botelho mandou um áudio, vamos ouvi-lo. Olha, a pessoa está legal, está mandando áudio bem chutinho. Vamos ouvi-lo?
8: Bom dia, doutor Getúlio. Aqui é o Botelho do bairro Senador Hélio Campos, ligado aqui no programa Agenda da Semana. Doutor Getúlio, quero que você faça uma pergunta para mim, ao ex-prefeito Tartu e candidato a governador, em que a gente pode confiar nele, porque ele passou 6 anos na prefeitura e a Maria Helena, no primeiro mandato dela de deputada federal, mandou dinheiro para ele fazer uma UPA e ele não conseguiu tirar essa UPA nem do papel. Como governador, qual é a segurança dele para a população na área da saúde, segurança, infraestrutura, que também aqui no bairro Senador Hélio Campos, e operário, né, brigadeiro, ele não conseguiu fazer uma rua, não drenou uma rua, não tirou alagamento de nenhuma rua. E se ele fez, que ele conte aí para nós, porque eu não conheço. Um abraço e um bom dia.
1: Obrigado, Antônio. Vamos selecionando essas perguntas para quando o candidato chegar, tá bom? O Cacíclo Pedro mandou um áudio, vamos ouvi-lo?
9: Moruei, doutor Getúlio, moruei a todos os ouvintes da Rádio Folha, porque é Cacíclo Pedro, dizer que a Rádio Folha sempre fez parte da minha vida e continuará fazendo parte da minha vida. Nós estamos aqui, doutor Getúlio, na BR-174, ligado na programação da Rádio Folha. Um forte abraço a todos os ouvintes da Rádio Folha. Um bom domingo a todos.
1: Moruei, Cacíclo Pedro. Muito obrigado pela sua participação. Estava com saudade da sua participação, viu? Vamos ouvir quem? O Baré mandou um vídeo. Eu estou vendo ali. Deputado que mais gastou trabalhando. Baré, deixa eu dizer para você, não deu para abrir teu vídeo aqui, não abriu. O Estélio Baré, nosso ouvinte, né, é pai do deputado federal Estélio Denner, né, e está sempre ouvindo aqui o Agenda, viu, Baré? Um grande abraço. Antônio Botelho não mandou nada, já lembro, né? Bom, são 9h20. Quero mandar um abraço a Nissinha Mota, minha priminha do coração, né, Nissinha Mota, Leonice Mota Ferreira, esposa do saudoso José Ferreira da Silva. Nissinha, eu recebi o presente, viu? Muito obrigado pelo presente. Você, eu sempre digo, quem conhece a Nissinha nunca mais deixa de amar a Nissinha. Eu chamo Nissinha porque é minha prima e a gente se conhece há muitos anos, né, Nissinha? Um beijo para você. Mandar um abraço ao Luiz, a Luiz e o Zé Barraca no Alto Alegre, Lúcia Terezinha, Lorival Braga, ele está voltando lá do Recanto das Araras, né? Ele sabe qual. Ele tem o Sítio do Amor, Recanto das Araras, ele é muito cuidadoso a escolher os nomes. Mandar um abraço a Maria, a Dijane e o Fabrício no Caranã. Nunca deixe de ouvir a Rádio Folha. Muito obrigado. Um grande abraço. Nhover, vamos ouvir uma musicazinha, Nhover, tá bom?

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1: São 9h25. Você ouviu nosso intervalo musical, o grande Ataúfo Alves cantando Ai Que Saudade da Amélia. Composição dele com letra de Mário Lago, dos monstros sagrados da música popular brasileira. Essa música muitos lembram. Eu estou lembrando, eu jantei no sábado, comemorando o aniversário do Emílio Nery Santiago Júnior, Tati, para os ouvintes lá. Conversei não vou revelar o nome aqui, casado há 47 anos, ele disse: rapaz, eu sou feliz. 47 anos, a mesma mulher cuida da minha vida. Está aí homenagem a ele, ao Tomás Noleto, vou dizer o nome. Vamos lá, eu quero mandar um abraço às 9h25 ao Salomão Cruz e a Lu, que devem estar lá na Fazendinha Curupira, Sandra e Valcino no Taiano, Sali na Liberdade, Sandra no Conjunto Cidadão, Samara Massafera no bairro União, a minha priminha Sérgio na moto, olha aqui. Ela está aqui. Vão ter uma mensagem da Sérgina, vamos ver. Estamos aqui na escuta do programa. Olha, deixa eu dizer, quem é Sérgina Mota? Sérgina Mota, ela é simplesmente trineta do Coronel Mota, filha do famoso Cici Mota, lá do Alto Cotingo, fazenda Santo Antônio do Pão. De memórias deliciosas para quem conheceu. Um local bonito, que passava o igarapé dentro do banheiro. E a Sérgina Mota é também neta do famoso Severino Mineiro. Severino, para quem não conhece, Mineiro, ele foi um dos primeiros brasileiros a defender a nossa fronteira com a Guiana, que muitos chamam de Guiana, lá no Alto Cotingo. Né? As pessoas não conhecem a história. A Sérgina foi criada nessa região, hoje mora aqui no Caçari. Né? Nosso ouvinte, nossa priminha, né? A quem nós temos muito carinho. Muito carinho. Tá bom, Sérgina? Muito obrigado pela sua participação. Mandar um abraço ao Sargento Araújo, que já ligou para cá, Sargento Ribeiro na Chácara Prometida, Sargento Lopes e a sua esposa, Doutora Socorro, Socorro e Hélio no Paredão, a minha amiga Telina Coelho no Pricumã, Tony Carvalho no Alvorada, Valdeci no Sítio Santa Fé, Valdemar Oliveira na Liberdade, Valdinei e Família no Araceles, e Valdemar Alcântara, no Cambará, que já ligou para cá. São 9h28. Mandar um abraço também a Vânia, Diniz e Jô, na Fazenda Santa Lúcia, no Majari. Vera Lúcia, na Vicinal 2 do Paredão. Vereador Ítalo Otávio, do Republicano, que não perde uma agenda. Vereador Tiago Alves, Tiago Reis, doutor Tiago Reis, também não perde um programa. O Vitor Alves, outro que não perde o programa, Vitor Alves, lá no Santa Luzia. O Valmir do Piá, Nova Amazônia. Zé Gaúcho no Cantar. Zezão, que eu acho que não está mais no Urubuzinho, não. O Zezão está lá no Mocajaí, né? O Zuza e a Nelly no Canarinho. Todos muito obrigado pela audiência. São 9h28, já temos mais aí participantes. Edivar Menezes, né? Vamos ouvi-lo.
2: Olá, amigos ouvintes da Rádio Folha, bom dia. Bom dia, doutor Getúlio Cruz. Parabéns por esse programa. Demais. Eu gostaria de fazer uma pergunta ao candidato. Eu conheci esse candidato aí quando ele era adolescente. Eu fui primeiro diretor da escola Maria Nilce Brandão, que deu o nome da mãe dele. O pai dele, também que Deus já levou, tá? Ele sempre estava contribuindo com a escola. Qualquer festa que tinha, qualquer evento, ele estava lá conosco, ajudando a escola. E sempre ele falava que queria ver demais aquela escola bem cuidada, não queria jamais que aquela escola tivesse alguma coisa errada. Assim como se a esposa dele, a dona Nilce Brandão, estivesse viva. Tá? Então ele fazia sempre isso. Perguntar ao governador, ao futuro governador, ao candidato a governo. Senhor Arthur, o que você faria, o que você, se você for eleito no estado de Roraima com a Secretaria de Educação, com os funcionários da educação, com as escolas de educação, com as escolas desse estado que precisa? Me diga, me responda aí, por favor. Eu sou professor Menezes e moro em Alto Alegre.
1: Professor Menezes, ah, tá bom, agora ele está sempre participando com o Natanael, né? Ok, vamos deixar para perguntar do candidato Arthur Henrique. Sérgio Mota, minha priminha, diz: obrigada, meu primo querido. Bom dia, Sérgio, um grande abraço. Bernardo Axilowa, vamos lá, bom dia, doutor Getúlio. Aqui é o Bernardo, filho do saudoso Tarsilo Aires. Tarsilo Aires, neto de Bernardo Rodrigues e Maria José. Um abraço para Sandra Nazaré e Dona Luísa no Canembé, a todos os ouvintes dessa rádio. Muito obrigado, um abraço, viu, Bernardo? Eu conheci seu pai, viu? Um grande sujeito, Tarsilo Aires. Escrevia bem o Tarsilo, me lembro dele. Tá bom? Muito obrigado pela sua participação. O Bernardo diz, aqui tá, quer mais? Tá digitando, gravando o áudio, né? Nada lá do Facebook? Ok. Eu quero fazer alguns comentários aqui, rapidamente, sobre o que está acontecendo no Brasil, né? Você deve estar sabendo que, eu não sei como é que está, né? Porque não saiu nenhuma nota ainda, mas hoje a Avenida Paulista deve estar recebendo um número muito considerável de manifestantes para protestar, especialmente contra o ministro, contra o poderoso ministro Alexandre de Moraes. Claro, vão ter outros protestos, mas o foco da questão é tentar que a pressão das ruas venham a mobilizar o tal do Alcolumbre, o tal do Alcolumbre e paute. Paute, ninguém está pedindo para caçarem o Alexandre de Moraes, mas pauta o processo dele. Deixa que os senadores assumam o papel de cumprir com as suas obrigações. Aliás, tem muita gente ainda na conversa do ministro Edson Fachin, presidente do Supremo Tribunal Federal. A visão do Edson Fachin está completamente equivocada. Ele vai querer empurrar esses escândalos do STF até depois das eleições. Ora, ao contrário, se esse país fosse sério, prorrogava a eleição, adiava as eleições até definir quem realmente roubou os aposentados. Qual é o papel do Lulinha nisso aí? Qual é o papel do Alexandre de Moraes? Do seu Alcolumbre, que tem muita conta para pagar? Não, ele vai, enrolou aquela linguagem rebuscada dele para enganar besta, aplaudindo com risos frouxos ao pronunciamento do presidente Lula, que é o interessado nisso aí, e ele vem, sabe, na nossa cara, dizer: não, fica para depois das eleições. Vou analisar com dureza, mas num devido tempo. Qual é o devido tempo? O devido tempo não é o tempo que o Fachin quer. O devido tempo é aquele que o país necessita para ver vir à tona toda esta sujeira, essa imundice que tomou conta dos bastidores do alto escalão de Brasília. Né? É preciso protestar contra isso. A mim, o Fachin não engana. Aquele bigodinho dele, aquele sorriso bem, bem amplo, bem aberto para o Lula. E vai, olha o descaso. O poder executivo do presidente Lula está envolvido diretamente nessas denúncias. Ele vai ao Palácio do Planalto, o Fachin, para anunciar a visão oficial do Supremo sobre a roubalheira que está lá dentro dessa Suprema Corte. Eu não me engano com o Fachin, não. Mas de jeito nenhum. Há de lembrar que o Fachin estava entre os entusiastas que anularam e mandaram para o lixo da história a Lava Jato. A Lava Jato, que uma das acusações foi de que o juiz, ou então o juiz da Lava Jato, Sérgio Moro, conversava com Deltan Dallagnol, que era o procurador da República. Dois agentes públicos. Agora, um agente público do ministro do Supremo conversa com um bandido para tratar, inclusive, de fuga do país e não acontece nada. Ei, seu Fachin, vai rolar outro. Povo brasileiro não merece isso, não. Não merece isso, tá bom? Vamos ouvir o Bernardo diz... Mandou um áudio, vamos lá. É o Jesus da Vicinal Apiaú, vamos lá.
3: Bom dia, Getúlio. Aqui quem nos fala é o Jesus. Eu acho que o senhor talvez não lembre de mim, eu era muito pequeno, mas eu lembro muito do senhor e tenho muito respeito pelo senhor. Considero praticamente uma família, porque eu sou filho do saudoso José Gago, que trabalhava com seu sogro também.
1: Né? Zé Gago, lembro do seu pai, viu?
3: Você lembra muito bem. E eu estou mandando essa mensagem para lhe parabenizar pelo seu trabalho, pela sua idade, pelo seu carinho com nós, povo de Roraima, que eu sou daqui também. Conhecido, mas foi Zé Gago. Zé de Alencar Macedo.
1: Então Zé Gago, a minha mulher Zé sempre fala do Zé Gago, viu, seu pai?
3: Dando essa força e também cuidando da nossa dignidade, mandando recado para o nosso representante aí pela sua rádio. Bom dia, meu querido, que Deus abençoe o senhor.
1: A você também, viu, Jesus? Eu me lembro muito bem do seu pai. Tinha até, eu acho que o Zé Gago tinha um barco que fazia transporte de passageiros para o Mucajaí, na época em que não tinha estrada, né, Jesus? Um grande abraço, muito obrigado pela sua audiência. O Gilmar Mota Guimarães diz, o cara ainda não tem nenhum processo, tem que correr trâmites legais e depois de culpado a cassação. Eu não sei aqui o Gilmar, a Mendonça, que pegou 400 mil daqui, e do Flávio Bolsonaro, que pegou 700 milhões, tem que ser todos. Eu acho que sim, viu, Gilmar? Todos apurados. Tem que apurar. Né? Não pode tentar trocar o ministro. Mendonça, que pegou 400 mil daqui, não foi 400 mil. O contrato assinado aqui, na época do governador Antônio Denário, com o Instituto ligado ao Moraes, foi 280 mil, se eu não me engano, viu, Gilmar? Mas tinha que apurar. Mas, se eu não me engano, não houve denúncia formal. Não houve, viu? Ah, que mais, Socar? Vamos lá, Gilmar. Diga quem foi o cara que não foi processado ainda. O Ademir dos Santos, olha só. Presidente da FEComércio. Bom dia, professor Getúlio. Assistindo a agenda aqui na maravilhosa Serra do Tepequém. Feliz e abençoado domingo, rapaz, esse Ademir. Sabe gozar a vida, viu? Essa estação aí do SESC, do sistema FEComércio lá no Tepequê, é maravilhosa. Um grande abraço, viu, Ademir? Muito obrigado pela sua audiência. Um abraço também para sua esposa. O Fábio Almeida diz, é triste ver a parcialidade no caso Master. Você não cita nenhum dos aliados e seu candidato a presidente. nele que recebeu 69 milhões. E esse discurso é apenas eleitoral de sua parte. Não, não é, Fábio. Não é, não. Você, com todo o respeito que você me merece, deixa eu lhe dizer, tem que apurar tudo. Tudo. E está sendo apurado, né? Lá do tal do... Não sei nem como é o nome do filme, Dark. O filme lá sobre o Jair Bolsonaro. Tem que apurar, né? Não venha com essa história aqui de que... Primeiro que eu nunca disse que qual é o meu candidato à presidência da República. Você não sabe. Não sabe, né? E seguramente não é o seu candidato Lula. Né? Seguramente. Não é. Mas você não sabe. Tem outros candidatos aí e você não pode se arvorar o direito de querer escolher o meu candidato por mim. Meu candidato escolheu, Fábio, com todo o respeito que eu mereço. Você sempre é muito partidário, e acho que é bom ser radical com as suas ideias, embora eu entenda que elas sejam, na maioria equivocadas. Tá bom, Fábio? Um grande abraço, amigo. São 9h40. Eu quero... Já acabou? Né? Eu quero terminar aqui minhas considerações para fazer o Fábio Almeida mais zangado ainda. Ei, Fábio, quem citou o Lulinha como receptor de mesada vindo do careca do INSS foi a Polícia Federal. Quem divulgou os diálogos entre o Vorcaro e o ministro Alexandre de Moraes foi a Polícia Federal. Não sei de qual Polícia Federal, porque lá tem bandas agora. Hoje, os democratas que falavam tanto da DIP, do Departamento de Polícia do Getúlio Vargas, hoje tem um lado da Polícia Federal que virou polícia de governo. De governo, viu, Fábio? Vamos abrir. Ó, eu achei uma conduta equivocada, errada, a do Mendonça, do André Mendonça, de ter recebido o Vorcaro na sede da instituição que ele preside. Achei estranho isso. Agora, a grande verdade é que quando o pleito chegou ao Supremo, o André Mendonça votou contra. Votou contra, Fábio. Não tentem, tapar o sol com a peneira. Ele votou contra. Tem pena para que ele possa ter recebido um banqueiro enrolado na sede de um instituto que lhe pertence? Tem. Se tem, vamos punir. Mas vamos falar a verdade. A verdade. Né? O relatório do usado pelo Alexandre de Moraes para enquadrar no inquérito das fake news, o interminável, o do fim do mundo, enquadrar o André Mendonça, é um documento apócrifo. Não está assinado, não tem timbre. Não é mesmo, não, Fábio? Ou eu estou falando aqui, o que eu estou falando aqui não é verdade? Vamos passar este país a limpo. Vamos passar, tá bom? São 9h43, de ouvir, temos participação. Quem é? Ah, tá. O Samuel Alves. Bom dia, doutor Getúlio Cruz. Uma reflexão se fazer. Será possível acreditar que ainda existe harmonia entre os poderes com o STF, alterando leis e perguntando e perseguindo políticos de acordo com seus direitos? Não há harmonia nisso aí. Não há a menor possibilidade de harmonia entre poderes apodrecidos pela corrupção. Como é que você vai harmonizar os criminosos? Harmonizar para colocar a corrupção para debaixo do tapete. Não há mais clima para isso. Tá bom, Samuel? O Fábio Almeida diz: Getúlio, não falo de vazamentos, falo das investigações. Os aliados de seu presidente colocaram bilhões dos aposentados em vários estados do Master, no Master. Cadê sua posição contra isso? Sou contra. Contra! Eu falei agora aqui do Alcolumbre, o Fábio, que é pertencente a um partido de direita, pelo menos assim se entende, União Brasil. O governador do Rio de Janeiro, o Castro lá, perdeu a condição de ser candidato, porque aplicou no Master. O Ciro Nogueira foi obrigado a dizer que estava neutro nas eleições por conta do Master. Por conta do Master. Todos, mais ou menos de direito, estão sendo punidos, viu, Fábio? Estão sendo punidos. E tem que ser punidos. Agora, quem foi até agora punido da esquerda por conta dos rolos com o Master? Quem foi, Fábio? O tal do... O senador que foi governador lá da Bahia, que é onde começou o Master, está liderando as pesquisas para o Senado Federal lá na Bahia. E ele foi flagrado, tentou até vender terreno de última hora. Não foi até agora, tá bom, Fábio? Concorda comigo? É porque você é candidato a deputado federal, senão eu ia lhe convidar para a gente debater isso aqui na rádio, tá bom? Um grande abraço. João Maduro mandou um áudio, vamos ouvi-lo?
4: Bom dia, doutor Getúlio, bom dia aos ouvintes do Agenda da Semana. Doutor Getúlio, aqui é João Maduro. Eu respondo a esses esquerdistas, né, neo-esquerdistas, né, que vivem numa bolha, que repetem narrativas prontas, né, feitas pela cúpula da esquerda, principalmente do PT e seus partidos puxadinhos, entendeu? Com essa leitura do Nelson Rodrigues, né? Infelizmente, eles não têm atitude, eles não têm argumento e passam a atacar aquele que a gente defende. Passam a atacar a família, passam a atacar o patriotismo, passam a atacar as cores da bandeira. Esse é o único argumento, é o único artifício, na verdade, nem argumento, que esses esquerdistas têm, entendeu? Eles não têm coragem de sair dessa bolha a qual eles se meteram, né? Então, infelizmente, é isso. Mas nós vamos passar o Brasil limpo, sim. Com certeza. Independência é o principal tema nosso e do Brasil.
1: A frase que a foto do Nelson Rodrigues, mandada pelo Joel Maduro, diz o seguinte: não há ninguém mais bobo do que um esquerdista sincero. Ele não sabe nada. Apenas repete o que meia dúzia de imbecis lhe dão para dizer. Eu vou até recomendar, né, que os nossos ouvintes leiam a biografia do Nelson Rodrigues chamado Anjo Pornográfico. Vale a pena ler, viu? O Nelson teve um filho, inclusive, de esquerda, né? Que por muitos anos ele se exilou, se escondeu. Mas a vida do Nelson Rodrigues é fantástica. Leia, você não vai se arrepender. O Dilson mandou um áudio, vamos ouvi-lo?
5: Oi, doutor Getúlio, bom dia. Aqui é o Binho do município do Cantar. É, nós estamos ouvindo aqui a Folha pelo aplicativo. Mas o Natanael já me explicou, né, que teve que mudar a peça agora, né? Aí... Ela disse que daqui para outra semana ela volta pelo rádio, né? Aí nós estamos aqui curtindo. Não perde um programa seu aqui, o Agenda da Semana. Aí, doutor Getúlio, os especialistas estão falando, dizendo que é porque o senhor mudou o transmissor lá do Água Boa. Diz que o sinal dentro da capital, diz que não pega bem. Diz que quanto mais o transmissor longe, é que o sinal dá bom. Mas acho que não é não. Quando botar a peça agora vai melhorar, né? Vai pegar limpinha de novo a folha. Hein? E aí nós agradecemos muito o senhor por nós ter essa rádio aqui no interior, tá? Para nós ouvir. É um bom dia aí para o senhor, todos os ouvintes da Folha, doutor Getúlio.
1: Olha, doutor Dilson.
5: Getúlio, bota meu áudio aí no ar, que eu não ouvi não. A rádio saiu do ar aqui no aplicativo, eu nem ouvi o áudio que o senhor botou aí no ar.
1: Tá, colocamos agora, Dilson, deixa eu explicar para você. Por que nós trouxemos lá do Água Boa para cá, o transmissor, porque lá, né, falta luz com frequência, falta energia com frequência. E aí a rádio, o transmissor está lá, né, fica fora do ar, e a gente fica perdendo ouvintes por conta dessa ida e vinda. Agora não, aqui vai faltar menos energia, né? E a gente, o que houve? Já trouxemos o transmissor, a potência vai ser a mesma. É claro, lá no Água Boa, o sul do estado ouve melhor. Mas você, por exemplo, aqui vai ganhar quando chegar aqui. O cantar vai ficar uma coisa limpinha. Aí nós trouxemos para cá. Chegando aqui, nós vimos que para cá, tentamos ligar o transmissor na potência máxima de 25 kW, né? Mas a antena não suportou. E nós tivemos que tirar a antena, né? E compramos uma outra antena de 5 elementos que está sendo montada agora. Aí veja bem como é que é Roraima. Quando fomos montar a antena de 5 elementos para funcionar o transmissor em potência máxima, o tubulão que segura a antena é menor. Para mandar buscar de São Paulo, não, Goiás tem tubulão, seriam 30 dias. Aí nós estamos fabricando aqui mesmo, com mão de obra local, fabricando o novo tubulão. Se você vier agora aqui, vai ver nossos operários trabalhando aí, né? É o jeito que tem que dar em Roraima, senão a gente, né, eu acho que a nossa previsão é que terça ou quarta-feira esteja, esse sofrimento esteja acabado, tá bom? O Cantar você vai ver, vai ser um dos das regiões mais beneficiadas com esse aumento de potência. Ok? Tem mais?

os leitores do Lula não são asnos, né? E nem os leitores do Bolsonaro. São pessoas com visão de mundo diferente, que tem que ser respeitada. Tá bom, Gilmar? Um grande abraço. Cowboy, o Fábio Almeida é doente pelo PT. É o único partido que deu chance para ele em Roraima. Que ter para falar, ele é antipático quando ele era chefe de uma autarquia federal. Ninguém gostava dele. Esse moço é doente. Não é doente não, Fábio. Ele tem convicção naquilo que ele acredita. Conheço o Fábio e conheço. Sabe, o Fábio quer um Roraima melhor. Quer um Brasil melhor. Claro, os caminhos é que são diferentes, né? Converse um dia com o Fábio que você vai ver que ele, né? ele é uma pessoa até doce para a gente falar. Tá bom, Cowboy? Um grande abraço. Bom, são 9:53, nós vamos a mais uma música e voltamos já aqui para preparar a chegada do nosso entrevistado de hoje, o candidato a governador pelo PL, Arthur Henrique, que acaba de chegar aqui.

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1: São 9:57. Você ouviu no nosso intervalo musical Oswaldo Montenegro cantando essa inspirada composição, A Lista, composição dele, Oswaldo Montenegro. 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

0: Eu quero mandar, já cumprimentei todos os nossos ouvintes de carteirinha, né? O ex-prefeito Arthur Henrique, candidato a governador pelo PL, já está aqui. Mas a gente podemos até conversar um pouquinho antes. É, vai dar 9h58. 9h59 a gente começa, tá bom, o Diover? Vamos anotar aqui, que é para monitorar o tempo. Bom, você sabe, nós estamos entrevistando, né, todos os postulantes ao governo do estado. Já entrevistamos aqui o candidato do Solidariedade, Fradilson Mesquita. Hoje é a vez do ex-prefeito de Boa Vista, Arthur Henrique, que é candidato do PL. Do PL. Já 9h59. Candidato Arthur Henrique. O que lhe leva, em linhas gerais, a se candidatar ao governo do estado? Qual é a sua intenção ao governar o estado de Roraima? Bom dia.
1: Bom dia, Getúlio. Bom dia a todos os nossos ouvintes, aqueles que nos acompanham também pelas redes sociais. Primeiro, quero agradecer a oportunidade de estar aqui hoje. É um programa muito ouvido pelo nosso estado, reconhecido pela experiência do jornalista, Dr. Getúlio. E uma honra estar aqui hoje, trazendo as nossas propostas, um espaço democrático que é aberto para todos os candidatos. Então é importante que a gente possa colocar aí, né, para todos eles poderem debater as suas propostas. Afinal de contas, no dia 4 de outubro agora, nós teremos aí a escolha do próximo gestor do estado de Roraima pelos próximos 4 anos. Então são decisões importantes e todo mundo precisa ser ouvido. Então é uma honra estar aqui. E o Getúlio me pergunta por quê, né, Arthur, candidato ao governo. Getúlio, eu tenho 45 anos, eu nasci aqui em Boa Vista, moro na mesma casa que o meu pai vivia, desde que eu me lembro como pessoa. E durante esses 45 anos eu vejo as pessoas daqui dizerem que Roraima é um estado promissor. A gente ouve de promessa, de potencial do nosso estado, e há 45 anos a gente não vê esse potencial sair da ideia de potencial e virar energia cinética, né? Virar velocidade mesmo e trazer desenvolvimento para o nosso estado. A gente viu um processo de desenvolvimento muito forte da capital, mas a gente não vê o interior vivendo essa mesma transformação que Boa Vista viveu nos últimos anos. Eu não digo aqui que Boa Vista não tem nenhum problema, é claro que tem, sempre vai ter. Toda cidade do mundo tem os seus problemas. Boa Vista é uma cidade com 136 anos de idade, é uma cidade jovem ainda, né, se comparado a outras cidades, está em processo de desenvolvimento, enquanto outras cidades já tem muito tempo. E a gente viu a nossa cidade se desenvolver esse tempo todo e eu não tenho visto isso acontecer no interior. A gente ainda vê um estado que depende muito do poder público, apesar de ter mudado muito essa história nos últimos anos, aí 6, 7 anos. O agro vem se desenvolvendo, vem com potencial, o crescimento de plantio vem crescendo, de soja, a gente conseguiu implantar algumas economias circulares, né, como apoio à agricultura familiar, dando assistência técnica e adquirindo aquilo que eles produzem para colocar dentro das escolas, mas ainda é muito incipiente, né? Hoje Boa Vista é a capital que mais cresce em todo o país em termos de população, e quanto mais ela cresce, mais fica difícil para a nossa economia. Uma economia ainda muito dependente do poder público. Então, por todos esses fatores, né, que eu vejo o nosso estado vivendo, hoje eu coloco meu nome à disposição pela experiência que eu tive como gestor de Boa Vista, em que a gente avançou muito aqui nesses últimos anos. Uma cidade que cresceu a rede educacional todos os anos, né? Nós entregamos aí praticamente quatro escolas todos os anos, escolas aí com até 960 alunos, escolas de grande porte. Então, nós fizemos a maior ampliação da rede municipal de ensino de toda a história de Boa Vista, né? Em creches nós mais do que dobramos o número de vagas em apenas 5 anos, né? Dos 130 anos anteriores de Boa Vista, nós em apenas 5 anos fizemos mais vagas de creche do que os 130 anos anteriores de Boa Vista. E a gente vê a vida na capital melhorando, né? E quando a gente vai para o interior, Getúlio, a gente vê os mesmos problemas de sempre, sabe? Não tem água na torneira das pessoas, a gente vai numa comunidade, tem um poço artesiano lá, mas não foi feito da forma correta, a distribuição de água não existe, o morador precisa ter uma bomba dele para puxar água do Rio Branco e jogar dentro de casa, no que não está apropriada para consumo, né? Então a gente vê muito a falha do básico, o aluno que não consegue entrar na sala de aula. Não é uma questão nem da qualidade do ensino que está sendo discutida, é garantir que a criança consiga uma vaga na escola, né? E aí é uma crítica para os 45 anos que eu tenho de Roraima, não é uma crítica para a gestão atual que está sentado na cadeira. É óbvio que isso é um processo que precisa melhorar, só que a gente não tem visto essas melhoras acontecerem na velocidade que precisa acontecer, né? Todo mundo sabe que eu tenho o apoio do ex-governador Antônio Denário, né? A gente viu que o Denário reequilibrou as contas do nosso estado nesses últimos anos, conseguiu pagar servidores em dia, que é extremamente importante para a nossa economia, para o comércio. Pegou um estado realmente numa condição muito difícil, com meses de salários atrasados, teve que corrigir tudo isso, e nós vimos o desenvolvimento econômico muito forte. E a partir desse ponto em que se organiza as contas públicas, a gente precisa acelerar os processos das políticas públicas, na educação, na saúde. Então, acho que o estado hoje está num momento propício para isso. E precisa de um gestor que tenha experiência, que já realizou esse tipo de ação, né? Nós, durante esses 5 anos e meio, tivemos uma gestão sempre operando no verde. A nossa capacidade de pagamento, o pior que chegou durante todos os 5 anos e meio, foi B, mas entregamos a gestão com o CAPAG A. Então, tudo isso demonstra a responsabilidade nossa de gestão. Nunca ultrapassamos os limites prudenciais da lei de responsabilidade fiscal. Talvez esses assuntos estejam um pouco distantes do que o ouvinte está falando para a gente, mas é para mostrar que uma experiência faz o equilíbrio financeiro do Estado, do poder público. E é isso que o Estado nosso precisa hoje, né? Alguém que vai conseguir manter o equilíbrio financeiro e entregar as políticas públicas. Levar a escola para onde falta, onde a criança não tem escola, ter um transporte escolar que leve ela. A gente viu no Baixo Rio Branco, por exemplo, não tem nenhuma espécie de transporte escolar hoje para uma criança ir de uma comunidade a outra. Então o pai tem que conseguir um barqueiro para levar a criança todos os dias, de manhã e no retorno da escola. Fica o custo nas mãos do pai e da mãe. Então é essa coisa básica que ainda falta muito no nosso estado, né? Hospitais que antigamente faziam cirurgias e que hoje não estão fazendo mais cirurgias, estão funcionando como uma unidade básica de saúde. Então é o momento hoje da gente aproveitar esse equilíbrio financeiro e o crescimento econômico que o nosso estado conseguiu nos últimos anos e transformar agora isso em melhoria de vida para a população. E fortalecer ainda mais a economia, né? Como eu estava dizendo, o nosso estado cresce muito a população. Boa Vista, mais uma vez, foi a capital que mais cresceu a população de um ano para o outro. Se eu não me engano, foi 3,4% que aumentou do ano, 3,2% do ano passado para esse ano. E vem se repetindo nos últimos anos. A taxa anual, exatamente. É um crescimento muito alto. Quanto mais a população cresce, maior é o desafio do poder público. A segurança sofre com isso. Precisa ampliar a rede de ensino para que as crianças possam ter e os jovens ter acesso ao ensino. Então, a gente vai ter que colocar em prática tudo isso. Então, vendo que o nosso estado há tanto tempo, né, precisa de um gestor que vai colocar essas políticas públicas para funcionar, eu coloquei o meu nome à disposição. É o estado que eu nasci, é o estado que eu amo, é o estado que eu sei que eu posso contribuir. Saímos da prefeitura com uma aprovação alta. Eu tinha mais 2 anos e meio de mandato na prefeitura, que para mim seria até mais tranquilo, né, chegar até o final do mandato, mas vendo a necessidade do nosso estado do interior crescer como a capital cresce, eu entendi que era o momento realmente de colocar o meu nome à disposição do governo do estado. O Zeituni vem tocando a prefeitura, com todas as obras ainda que nós deixamos prontas em andamento, já inaugurou 2 unidades básicas de saúde, está fazendo recapeamento na cidade, entregando obras de drenagem, está construindo escola, já deu ordem de serviço para a construção de 2 escolas novas, Então, eu sabia que o Zeituni, o médico, né, pela honestidade dele, pelo caráter, sabia que ele ia continuar com essas ações. E hoje eu estou aqui colocando meu nome à disposição, pedindo sabedoria a Deus todos os dias. Eu sei que não vai ser uma gestão fácil. A gente vai, mais uma vez, pegar um estado com a condição econômica financeira não muito positiva. Vamos ter que equilibrar as contas públicas para colocar tudo isso para funcionar. Mas vai dar certo, e é por isso que eu também sempre peço apoio para os nossos parceiros, né? Para aqueles que caminham comigo durante a campanha eleitoral, para que a gente possa eleger não só o Arthur governador, mas parceiros que tenham o mesmo propósito de transformar a vida das pessoas.
0: Bom, a sua candidatura, ela vem no bojo de uma coligação entre o PL e o Novo. São só esses dois partidos?
1: São só esses dois partidos, né? Quer
0: dizer, formalmente.
1: Formalmente só esses dois partidos. Foi uma composição para que a gente pudesse trazer o doutor Haroldo como candidato a vice-governador. Nós, sem coligação nenhuma, ganhamos a eleição suplementar em junho, né, no dia 21 de junho. Uma eleição em que nós tivemos quase 61% dos votos. Uma diferença de quase 70 mil votos entre o segundo colocado e a nossa candidatura. Primeira colocação. Ali a população mostrou, né, com todas as letras, que ela quer a mudança. Mas, infelizmente, a justiça do Brasil, como sempre, devagar, né? O processo que julgaria a minha candidatura até hoje está parado. Uma candidatura que, em qualquer lugar do Brasil, em qualquer eleição suplementar que já existiu nos últimos 20 anos, uma candidatura que estaria legal, estaria deferida, somente em Roraima, o STF, um juiz, né, um ministro, Flávio Dino, entendeu que era ilegal e com uma decisão monocrática está nos impedindo. Já era para estarmos como governador há quase 2 meses, né, seria desde o dia 13 de julho a diplomação, e esse processo está parado. Mas também eu acho, Ditúlio, que não é mais hora de se lamentar, né? É hora de ter a consciência de que daqui 28 dias o poder volta para a mão da população, para a mão da sociedade. E a gente viu que em junho um voto de um único ministro valeu mais do que 160 mil votos da nossa população, mas agora em outubro não tem nada que possa ser feito para que a vontade do nosso povo, a vontade do Estado de Roraima, seja colocada em prática.
0: Quem são os dois candidatos ao Senado da sua coligação?
1: Hoje nós temos como candidatos o Nicolete, 227, e o Hélio Lopes, 222, né? O Hélio Lopes, que também conhecido como Hélio Bolsonaro, né? Tem uma questão aí no registro da candidatura dele.
0: Eleitoralmente não é mais Bolsonaro, né?
1: Mas é importante que todos saibam que ele veio para cá realmente com uma missão do ex-presidente Jair Bolsonaro, né? Olhando para o cenário da disputa de Senado aqui em Roraima, ele só enxergava o Nicolete como uma possibilidade de nome da direita. E trouxe o Hélio Lopes também para disputar, porque esse ano são 2 vagas. Então ele sabe que o Nicolete e o Hélio têm condições de ajudar muito o Flávio na gestão do nosso estado, né? Senador da República é, querendo ou não, um projeto nacional. E o Jair tem a consciência de que o Nicolete e o Hélio podem fazer um grande trabalho ao lado do Flávio, sendo presidente do Brasil.
0: Esses também são os candidatos do candidato Arthur Henrique?
1: Sim, são. Eles têm encaminhado comigo todos os dias. Ontem fizemos uma reunião muito... Recebemos o pai do Nicolas Ferreira aqui em Boa Vista, que veio lançar um livro. O Hélio Lopes convidou ele, teve presente aqui ontem. Essa semana o Hélio teve que ir a Brasília, né? Estava voltando lá as questões de impeachment e tudo. Semana retrasada ele estava comigo visitando o interior. E o Nicolete está o tempo todo, né, aqui em Roraima também, correndo atrás da eleição dele. Então acho que o cenário hoje é muito positivo, né? O nosso estado sabe da importância da gente eleger 2 senadores que vão dar o apoio para o presidente Flávio. O nosso estado, melhor que qualquer outro lugar do país, sabe que o governo do Flávio vai ajudar a desenvolver de verdade o nosso estado e que ele precisa de ajuda, né? Como eu digo, que o governador sozinho não faz nada, não faz tudo o que precisa ser feito, o presidente também não faz tudo o que precisa ser feito se não puder contar com parceiros dele lá. E eu sei que o nosso povo de Roraima vai reconhecer essa importância de termos 2 senadores que vão ajudar o Flávio.
0: O prefeito Marcelo Zeitoni, ele, ou o Chico Rodrigues, fez divulgar um vídeo onde o prefeito Marcelo Zeitoni, ele declara que o segundo voto dele vai para o senador Chico Rodrigues, que é candidato do PSB. A racha dentro do PL por conta dessa posição do prefeito Marcelo Zeitoni?
1: O pessoal sempre acha que na política, quando tem uma divergência de decisão, quando as pessoas não olham na mesma direção, é racha, né? Na verdade não é racha. Eu acho que o que as pessoas têm é... A política é assim, né? A gente tem que ter a capacidade de agir da forma que a gente entende que é o melhor para o nosso estado, né? O senador Chico Rodrigues, nesses últimos anos, foi o parlamentar que mais investiu na Prefeitura de Boa Vista, foi o que mais trouxe recursos e continua sendo. Já trouxe novos recursos para a gestão do Zeitoni. O Zeitoni reconhece esse trabalho dele, assim como eu reconheço também. O senador, nós fizemos muitas obras aqui em Boa Vista com recursos do senador. E ele entendeu que declarar o apoio dele para o Chico seria mais importante, porque é uma decisão pessoal, porque o Chico é um grande parceiro. Então eu compreendo também isso. mas eu também entendo que o Partido Nacional hoje tem diretrizes e que nós temos a oportunidade de eleger dois senadores, né? Então, a minha decisão foi acompanhar a decisão do PL Nacional, dar o apoio para os dois senadores nossos do PL, e o Zeitune teve a decisão de apoiar o grande parceiro da Prefeitura nos últimos 6 anos. Então, são decisões diferentes, mas eu tenho certeza que todas as decisões baseadas no propósito de melhorar a vida das pessoas.
0: Claro, é uma decisão pragmática. Agora, o Chico Rodrigues pertence ao PSB, que é um partido de esquerda, né? E que tem o vice na chapa do Lula. O Alckmin é do PSB e o Diretório Nacional, a Direção Nacional do PL, já manifestou alguma contrariedade quanto a isso?
1: Não, até o momento nenhuma.
0: Nenhuma.
1: O Zeitune, ele não é candidato esse ano. Ele continua fazendo a gestão da prefeitura. E se teve algum contato direto com o Zeitune, eu também não conversei com ele a respeito disso. Mas eu acho que ele vai explicar os motivos dele. E ele tem razão naquilo que ele tomou de decisão. Não vejo dificuldade de ser apresentado isso para o partido, não.
0: A nível nacional, né?
1: A nível nacional.
0: Ok. O PL tem candidatos a deputado federal e a deputado estadual. São quantos candidatos a deputado federal?
1: Deputado federal hoje são 9 candidatos. Estadual são 25 candidatos. Viemos com as chapas completas.
0: Completas, né? Qual a expectativa que o candidato Arthur tem sobre a eleição pelo PL de deputados federais e deputado estadual?
1: Deputado federal, a nossa ideia inicial era elegermos 2, né? Hoje a nossa luta, nós vamos brigar para tentar fazer o segundo. Acho que nós vamos fazer um deputado federal e vamos lutar para fazer o segundo. A nossa chapa acabou sendo desfalcada, né? Para o momento em que o Nicoletti, que seria candidato a deputado federal, foi disputar a candidatura ao Senado porque teve eleição suplementar. Acabou que a gente desfalcou um nome forte, né, de deputado federal que garantiria a nossa eleição de 2 nomes pelo PL. Hoje a gente entende que se a eleição fosse hoje, elegeríamos 1 deputado federal. Ainda tem 28 dias para a gente lutar e conseguir fazer um segundo deputado federal. Então eu quero aproveitar agora aqui também e pedir o apoio de todo mundo, né, para que conheçam os nossos 9 candidatos. São pessoas que realmente têm compromisso e propósito com o nosso estado, são pessoas que vão me ajudar. Dentro do meu partido, um dos critérios realmente era que eles pudessem ajudar a gente na governabilidade nos próximos 4 anos. Então procurem os nossos candidatos. Número 20 sempre começa com 22, são 4 números, 22, e os outros 2 números podem escolher qualquer um dos 9 que vão ter compromisso com o meu governo. E para deputado estadual, a nossa briga é para eleger 5 deputados estaduais. Então hoje nós queremos brigar aí para ter talvez a segunda maior bancada dentro da Assembleia Legislativa, e acho que isso está indo bem no caminho. Hoje nós temos 5 parlamentares de mandato dentro do nosso partido, que são Neto Loureiro, Éder Lourinho, Armando Neto, Marcinho Belotti e Harrison Barbosa. São 5 com mandato. Temos Diego Coelho, que já foi deputado estadual também. E temos novos nomes que estão sendo apresentados para a população, de pessoas que já têm trabalho para mostrar, né? Tem pessoas que já foram secretários de educação, como é o caso da Consuelo, a pastora Edna, que já foi suplente de deputado federal. Então são nomes fortes de pessoas que vão trabalhar pelo nosso estado.
0: Já que falou em deputado estadual, e os federais? São 9, lembra de todos?
1: Lembro de todos.
0: Então fique à vontade, pode falar.
1: Vamos lá, nós temos o Daniel Trindade, Lincoln, contar aqui, Daniel Trindade, Lincoln, Joana Dark, Major Emanuel, Helder Girão,
0: 5,
1: Gerlane Bacarim,
0: 6,
1: pedi para a assessoria me ajudando a lembrar, que na pressão a gente acaba...
0: Pode ir. Ok.
1: Daniel Trindade, Lincoln, Gerlane, Helder Girão... Major Emanuel. Me ajuda aí.
0: Além desses, o Novo tem candidato a deputado federal?
1: O Novo tem também, né? A gente só coligou com o Novo no majoritário,
0: pode,
1: né?
0: O proporcional não pode.
1: O proporcional.
0: Mas a tendência
1: acabou...
0: é que o Novo seja uma linha de apoio sua na Assembleia e na Câmara se eleger deputado, né?
1: Sim. O Leonel. E qual é o outro?
2: Kátia.
1: A Kátia, a professora Kátia. Então, fechamos
0: são,
1: aí.
0: São os nove, né?
1: É, faltou o Leonel e a professora Cátia.
0: É, isso lhe dá, porque tem outros candidatos de outros partidos, que aí que, evidentemente, que, como é apoio informal, não dá para falar,
1: é.
0: Mas que isso sinaliza que você terá na Assembleia uma base razoável de apoio para poder implementar as medidas que vai ter que tomar? Você está otimista com relação a isso?
1: Eu não sei se a gente inicia o governo com uma base consolidada, né? Em 2021 eu entrei na prefeitura tendo minoria dentro da Câmara e com o tempo ali, com um ano, dois anos, a gente foi construindo esse trabalho, conversando, né, com os parlamentares. Eu acredito que é mais ou menos o que a gente vai viver dentro da Assembleia Legislativa. Né? Obviamente, logo depois da eleição, acho que acaba a questão de disputa, né? Eu acho que política, a gente é adversário político, mas não é inimigo. Nós temos apoio de parlamentares que serão eleitos em outros partidos também, né? Dentro do União Brasil, tem outros partidos aí que nós temos pessoas que podem ser eleitas e que estão nos apoiando. E eu acho que essa construção vai acabar acontecendo de maneira natural. Eu acho que vai ser rápido, acho que os parlamentares sabem da importância da gente organizar o Estado nesse primeiro ano. É um momento de reordenamento, de reorganização, para que a gente possa ter muitas entregas nos quatro anos de gestão. Então, com muito compromisso, vamos ouvir todos, vamos sentar com todo mundo, entender onde cada um pode contribuir com as nossas políticas públicas, quem vai ajudar com a gente na educação, na saúde, no social, no agro. E eu não tenho dúvida de que, quando todos estão com o propósito de ajudar as pessoas, a gente sempre encontra o caminho de ter a maioria.
0: Esse teste já vai ser mais ou menos feito ainda este ano, porque em ganhando a eleição, evidentemente que já estará configurada a composição da Assembleia Legislativa. E essa composição, até mesmo os que serão eleitos e não reeleitos, já começa a discutir o orçamento fiscal para 2027. Né? Então, vai dar para fazer um teste.
1: Já vai começar agora, né? A gente tem que montar a comissão de transição também.
0: Isso.
1: E já começa a discussão com executivo e legislativo nesses meses que vem aí pela frente, né? Pode ser novembro e dezembro, ou se a eleição foi encerrada no primeiro turno, como foi a suplementar, teríamos três meses aí de trabalho, né, para já ir organizando isso.
0: O 2027. O prefeito está consultando aqui. Bom, 2027, há uma expectativa de um cenário não muito favorável para a política fiscal dos estados e da União. A União, inclusive, há uma expectativa de um colapso, né? Porque as despesas obrigatórias cresceram muito, inclusive por conta da dívida pública, chegando a 11 trilhões de reais. E as perspectivas de crescimento da economia para o próximo ano ainda não chegam a 1%. Não chega a 1%. Roraima não é diferente. Né? Eu vejo o seu otimismo com relação ao cenário fiscal do Estado, que não é bom. As estimativas preliminares do orçamento é de que nós teremos uma receita corrente líquida de pouco maior de 10 bilhões de receitas correntes líquidas. Dessas receitas correntes líquidas, quase 5 bilhões vai para despesa de pessoal e encargos. Outros 1 bilhão e 300 vai para precatório. Há, portanto, um cenário de aperto. Não lhe preocupa que a Assembleia Legislativa, que vem ao longo do tempo aprovando tudo que o Executivo propõe, comece vendo essas dificuldades, por exemplo, não reduzir a participação da Assembleia no orçamento. Nós temos um dos parlamentos com mais custoso do país. Temos um poder judiciário que também custa muito. E aí não é só aqui não, é do Brasil também. Né? Mesmo assim, o otimismo é de que vai ser possível governar com alguma tranquilidade?
1: É, Getúlio, eu falo que a gente tem que saber governar com muito e tem que saber governar com pouco também. Uhum. Eu não acho que o ano de 2027 vai ser um ano tranquilo, não. Eu sei que a gente vai pegar um estado onde a gente vai precisar reorganizar as despesas, de fato. É óbvio que se a gente puder contar com a contribuição da Assembleia e do Poder Judiciário para a gente poder usar recursos para a construção de escolas, para poder ampliar o hospital, isso vai ser muito positivo, né? Algo que a gente pode conversar, né, com os poderes para mostrar qual é a situação real. Mas não sendo possível a gente chegar num consenso, é trabalhar com um pouco mesmo, né? A gente viu a condição financeira do nosso estado ano passado, né? Encerrou o ano com CAPAG A, capacidade de pagamento A ainda. Então, o estado ele tem uma receita sólida, pelo menos, né? Então, a gente não tem uma expectativa de queda de receita. E, apesar de 2027 ser um ano difícil, quem sabe 2028 pode ser um ano muito melhor, né? Diferente do nosso restante do nosso país, hoje, aqui para o nosso estado, a gente vê possibilidade de aumentos de receitas em pouco tempo, né? A gente tem um estado em que o agro vem crescendo, está crescendo ainda mais. Agora um porto em Caracaraí que está, de fato, dando condição para exportação de grandes volumes de soja. Nós estamos agregando valor, já temos uma indústria implantada aqui, a Serra Verde. O exemplo da Serra Verde, eu não tenho dúvida nenhuma que vai servir de atração para outros investidores. Investidores, eu digo, não é atração porque vem de fora, não. Acho que nós temos investidores aqui em Roraima que sabem do potencial melhor do que quem é de fora do estado de Roraima e que vão ter a coragem, porque eu digo que empresário hoje no Brasil, para dar qualquer passo, tem que ter muita coragem, né? Porque o nosso país é o país que mais aumenta a carga de impostos do Brasil, do mundo inteiro. Teve um levantamento que mostrou que a cada 27 dias um novo imposto é criado no nosso país, fora os aumentos que acontecem de imposto. Mas eu vejo com otimismo o momento que a gente vem vivendo. Hoje nós temos energia equilibrada, né? No momento que a gente entrou no Sistema Nacional de energético, algo que nós nunca tivemos, por isso que deu condição da Serra Verde estar hoje produzindo óleo de soja, mandando até para fora do Brasil, e que tem planta para produzir etanol e outras coisas para o futuro. Eu vejo com muito otimismo de que em médio prazo a gente pode ter uma melhoria econômica do nosso estado, e com isso o governo acaba aumentando suas receitas também, né? Então a gente tem que dar a condição, atrair, garantir que a gente possa, às vezes, a gente reduzir imposto é importante, né? A gente consegue diminuir algum tributo em cima de algo industriário que pode gerar mais emprego e pode gerar mais renda. No final, o governo diminuiu o imposto, mas aumentou a receita. Então, é esse trabalho que a gente tem que fazer agora no primeiro ano, em 2027, para que 2028, quem saiba, a gente já tenha novas indústrias prontas para iniciarem a operação aqui em Boa Vista, agregando valor. E é essa agregação de valor que vai fazer a diferença, porque isso gera mais emprego do que o próprio agro, né? Quem conhece o agro sabe que o plantio de soja aí hoje ele é muito mecanizado, né? Então não precisa de muitos braços para poder funcionar, mas na hora que a gente começa a industrializar isso, sim, a gente precisa de muitos braços. Isso gera emprego, agrega valor. Agregar valor quer dizer o quê? Que o produto da soja hoje, que a gente vende ele por um preço e depois a gente compra o subproduto da soja muito mais caro, a gente vai poder fazer ele sair daqui como subproduto. Então o produto passa a valer mais aqui em Roraima ainda, ficando localmente no nosso estado. Então eu acredito muito que esses próximos 2 anos eu tenho conversado muito com grandes empresários que estão otimistas com o que pode acontecer. Estão preocupados com o El Niño que aconteceu esse ano. A gente viu que a safra de soja, realmente a produtividade caiu demais, vai ser um ano difícil, mas eles entendem que um ano difícil não destrói a história de um estado com um potencial tão grande. Então eles sabem que nos próximos anos eles vão conseguir recuperar esses investimentos que foram perdidos, desde que o governo tenha uma gestão de portas abertas, que receba esses empresários e que tenha consciência de que quem é a mola propulsora de um país e de um estado são os empresários que geram emprego e que dão oportunidade para as pessoas. Não pode ser o poder público um indutor da economia de um estado.
0: Aliás, eu me esqueci de fazer ainda, naquele primeiro bloco de questões políticas, de fazer, de pedir uma confirmação. Eu ouvi nas redes sociais que o candidato a presidente Flávio Bolsonaro estaria aqui no dia 10 de setembro. Tem sentido isso?
1: Sim, está confirmada a vinda dele agora no dia 10 de setembro, que é quinta-feira, se eu não me engano. Ele ainda não estão com os horários fechados, a gente está montando
0: a
1: programação para ele, mas devemos fazer uma carreata aqui, um comício e uma reunião com empresários. Então está bem desenhado e daqui ele segue para Manaus. Ele vem marcar presença no nosso estado. Nós já tivemos conversa sobre o que é importante acontecer nos próximos anos. Falamos com ele muito sobre a questão da regularização fundiária, né, de glebas que precisam ser transferidas para o estado, ou que o INCRA pelo menos resolva a questão de regularização fundiária. Esse é o ponto principal. Falamos muito com ele também dos investimentos em infraestrutura aqui no nosso estado, né, as nossas BRs, né, inclusive a 319. Então ele vem para ouvir da própria população essas demandas, onde é importante o governo federal investir. Falamos com ele sobre a mineração, né, porque hoje o garimpo, apesar de ser ilegal, na prática ele está acontecendo, só que do jeito que ele acontece é muito pior do que se fosse de forma organizada, de forma legal, né? Porque dentro do garimpo hoje, o garimpo está levando junto tráfico de drogas, armas, prostituição dentro da condição de vulnerabilidade das comunidades. Então o Estado precisa regulamentar isso para que gere riqueza para as pessoas, para que a gente aumente a receita do poder público, e na minha gestão essa receita vai ser direcionada diretamente para a educação. A gente quer tirar a riqueza da terra, distribuir entre as pessoas e garantir o futuro dos nossos jovens. Então esse recurso, a gente vai criar o Fundo Raiz, que é para garantir que recursos de mineração, seja de pedras preciosas, de terras raras ou até mesmo de petróleo, que a gente sabe que vai começar logo, muito em breve, os estudos ali da bacia do Tacutu. Então o Flávio também já sabe da importância da gente ter que organizar esse processo de mineração aqui no nosso estado. Então ele vem para conhecer todo esse cenário. Ele lembra da fala do pai dele sempre, né, que diz que o estado de Roraima era para ser o estado mais rico hoje do nosso país. Ele vem ver isso de perto e eu espero que ele saia daqui com a consciência, né, e tendo esse sentimento de que, se trabalharmos juntos aqui, né, governo, Senado e governo federal, a gente vai transformar esse nosso estado de verdade.
0: Qual é o seu sentimento com relação ao resultado das eleições? É claro, eu não estou falando com um torcedor. Eu estou falando com um político que tem visão desse processo eleitoral todo. O Flávio Bolsonaro ganha a eleição?
1: É uma eleição que hoje as pesquisas deixam a gente meio perdido, né? Cada pesquisa mostra uma coisa diferente, né? Eu vou falar pelo meu sentimento, né? O sentimento que eu tenho é que o Flávio vai ser eleito, vai ser presidente do Brasil. Eu, por onde eu ando, o que eu comparo, quando a gente compara, né, aí a comparação é muito discrepante, né, mas meu sentimento hoje é que ele ganha. Aqui em Boa Vista, aqui em Roraima, ele vai ter uma votação muito expressiva. Infelizmente o nosso estado, em termos nacionais, contribui muito pouco, né, com o resultado da eleição presidencial. Mas a nossa parte aqui em Roraima a gente vai fazer. Vamos fazer o Flávio sair com uma votação muito expressiva aqui no estado de Roraima. E eu espero que os outros estados também reconheçam a importância da gente ter um governo com uma visão de gestão diferente, né? Um governo que entende que o poder público não pode intervir no poder privado, tem que dar condição para o empreendedor poder empreender de verdade, gerar emprego, né? Tem muita coisa para ser ajustada dentro de todo o nosso país, e eu sei que o Flávio tem essa visão e eu torço muito para que ele ganhe. A gente vai fazer a nossa parte aqui e eu espero que os outros estados também façam.
0: Perfeito. Vamos fazer algumas perguntas sobre blocos de propostas. A começar pela infraestrutura. No começo do programa, ao fazer uma avaliação geral sobre sua candidatura, você disse o seguinte: nós temos vicinais precárias, muitas com leito levados pela chuva, com falta de pontes adequadas, né? Mas o que eu vou dizer aqui não é o candidato que está dizendo, sou eu que estou assumindo isto. Até porque eu, em bastidor, eu tenho a obrigação de saber das coisas. A grande verdade é que não é agora, mas por muitos anos, recuperar vicinais, manter vicinais, trocar pontes, virou uma indústria. Uma indústria permeada por corrupção. Né? Quando são feitas as escolhas, né, especialmente quando se trata de emendas parlamentares, essas escolhas das empresas são feitas por indicação política. Muitas, e a maioria dessas empresas, não tem nem como proprietário o engenheiro. É algum cabo eleitoral que organiza uma empresa e pega lá a assinatura de um engenheiro, o que é um absurdo, né? E ganha a concorrência. E se ganha a concorrência nessas condições, evidente que tem propina. Aí a madeira utilizada na ponte é de pior qualidade, até porque, como indústria, precisa acabar logo para ter outra ponte. As recuperações das vicinais são feitas sem drenagem adequada, sem compactação, sem obras de arte correntes. E aí, na primeira chuva, vem a bagaceira de novo. Aí faz de novo licitação. Virou essa indústria. Qual é a sua proposta para corrigir, volto a dizer, isso que é um vício histórico?
1: É.
0: E quem não quiser tapar o sol com a peneira, sabe que é assim. Qual a sua proposta para realmente sobrar dinheiro e aplicar devidamente na construção de boas estradas, boas pontes, enfim?
1: Tem uma coisa, Getúlio, que eu gosto de dizer é que o poder público, ele não é constituído só do governador. Ele é constituído de uma grande equipe que trabalha, né? Então, dentro de todas as secretarias. Então, quando você fala que é algo histórico, a gente tem que entender que é como os projetos sempre foram feitos durante todo esse tempo, né? Então, eu acho que, em primeiro ponto, tem que ter uma mudança de cultura interna dentro da equipe para que novos modelos de projetos e de acompanhamento de contratos seja realizado, né? A gente fez isso em Boa Vista. Hoje, a nossa forma de fiscalizar a execução contratual, ela é constante, não é uma coisa de olhar como é que está a execução só na hora que a empresa apresenta um boletim de medição. A gente precisa evoluir os projetos. Então, quando eu assumi a prefeitura também, poucas vicinais eram feitas com sistemas de drenagem. E aí a drenagem, pessoal, não é aquela tubulação embaixo do solo, não. É superficial, é a drenagem de meio fio aqui, né? Onde passa a água. Porque a gente sempre quer o asfalto, porque o asfalto, obviamente, é melhor, né? Mas é claro que Roraima, pelo que eu ouço, acho que só de vicinais, fora aquelas que são abertas pelas próprias pessoas, são mais de 12 mil quilômetros. Né? Então é lógico que a gente não vai conseguir fazer 12 mil quilômetros de asfalto dentro de uma gestão num estado do tamanho do estado de Roraima. Então a terraplanagem, ela vai continuar sendo a maior parte da realidade do nosso estado. A gente vai implantar programas de asfaltamento, como a gente fez em Boa Vista, mas a maior parte vai ser com terraplanagem. Essa terraplanagem no município também era feita sem drenagem. Isso foi algo que a gente evoluiu nos últimos 4 anos aí, né? Então, inclusive, essa semana aqui eu devo gravar numa vicinal que a gente fez aqui em Boa Vista para mostrar como é que é essa drenagem agora. Mesmo a estrada sendo de terra, tem o condutor de água nas laterais, de concreto, de cimento, né? Para que a água não retire esse material. Então, um grande problema hoje das vicinais é que elas são feitas, não tem a drenagem. Quando vem a chuva vai arrancando esse material e vai degradando ela mais rápido. Quando degrada mais rápido, quer dizer o quê? Que precisa, aí entra no que o senhor falou, né? Que precisa de mais manutenção, então é mais dinheiro sendo utilizado, que não precisaria estar sendo utilizado, poderia estar sendo feito em outra obra. Então, a gestão é o principal ponto, é capacitação para as pessoas, a implantação de um novo modelo de gestão desses contratos, da mesma forma que a gente faz na prefeitura. Na prefeitura, durante esses 5 anos, não teve nunca uma indicação política de empresas que iam executar contratos de obras de infraestrutura dentro da prefeitura. Inclusive, essa era a minha primeira conversa com cada parlamentar. Ó, eu preciso que vocês compreendam que a gente vai abrir um processo licitatório que vão entrar empresas, né, de todas as condições, e aquela que atender às exigências e tiver o melhor preço será contratada. A gente sempre trabalhou dessa forma. Tivemos muito pouco problema dentro da prefeitura. Os poucos problemas que a gente teve foram com empresas que vieram de fora, porque tem empresa de outros estados que vem querer concorrer aqui em Roraima sem conhecer a realidade do nosso estado. Nosso estado é diferente de todos os outros estados, e os poucos problemas que tiveram foram com empresas de fora. As empresas locais hoje quando estão dispostas a fazer o trabalho, fazem muito bem feito, né? Mas a gente sempre faz um processo de contratação lícito, por isso que nesses 5 anos e meio nós sempre tivemos os nossos processos auditados pelo Tribunal de Contas Estadual, pelo Tribunal de Contas da União, sempre foram aprovados com muita responsabilidade, sem nenhum caso de escândalo de corrupção dentro da gestão. Então acho que essa é a forma de fazer a gestão. E o governador tem que estar presente, né? A gente implanta um modelo em que o secretário e a equipe de fiscais tem que estar olhando as obras, mas se o governador também não estiver presente olhando no dia a dia ali as obras, eu sei que as coisas acabam saindo do controle. Então é um trabalho aí realmente diário. Não dá só para a gente fazer política, não. Tem que estar na rua, tem que estar rodando o estado, vendo como é que estão sendo as prestações de serviço, né? E ponte, é o que o senhor falou também, né? A ponte de madeira, ela vai continuar sendo a maior realidade do nosso estado, mas tem que ter um programa consistente de substituição de ponte de madeira por ponte de concreto. Primeiro porque hoje tem muitos locais que eu passei que dá para ver que não precisa nem de ponte, né? Com galerias a gente resolve, como a gente fez aqui em Boa Vista, na zona rural. Eu vou dizer que talvez 70% das demandas de ponte hoje, isso não é um número ainda levantado, a gente vai fazer um diagnóstico disso nos primeiros 90 dias de gestão, mas eu acredito que algo em torno de 60%, 70% dessas pontes podem ser substituídas por galerias de concreto, que são muito mais baratas do que ponte. Então tem que ter um programa consistente de substituição dessas pontes. Ponte de madeira, ela tem problema quando chove e tem problema quando não chove. Quando chove e o rio sobe, a água leva a ponte. Quando não chove, seca e pega fogo, a ponte pega fogo e também é destruída do mesmo jeito. Então ela tem problema das duas condições. Então tem que ter um programa de substituição. Está no meu plano de governo, um programa consistente, com metas para serem alcançadas durante os 4 anos para substituição de pontes. Não vamos, obviamente, substituir a maioria em apenas 4 anos, mas eu tenho certeza que nós vamos ser responsáveis pelo maior programa de substituição de pontes de madeira que Roraima já viu.
0: Enfim, a diretriz é, quanto à contratação, é a exigência de um projeto bem feito e se ganha concorrência na mesa.
1: Exato.
0: E não no QO, no QI, quem indica.
1: Exatamente.
0: Isso é uma coisa que você vai colocar como diretriz para os deputados.
1: Como diretriz, para todo mundo.
0: Não me venha com emenda e atrás da emenda a empresa para executar. Seria mais ou menos isso?
1: A condição sempre foi essa, foi dessa forma que a gente fez na prefeitura. Você vai mandar o recurso para a obra, vou. Então a nossa forma de trabalho é processo lícito sem indicação de empresa. Tem interesse? E aí muitos tiveram interesse, né? Boa parte dos parlamentares federais trouxeram os recursos para o município. O Zeituni tem trabalhado dessa mesma forma, o Chico tem dado essa condição para ele, e é por isso que todos esses contextos políticos acabam acontecendo, né? Mas essa é a condição. E o projeto, Getúlio, eu lembro bem quando eu entrei na prefeitura também, muitas vezes o projeto para poder acessar um recurso, ele é feito rápido. Esse é um grande problema. Quando o projeto é feito de forma muito rápida e tenta ajustar esse projeto depois que a execução está em andamento, aí é o desastre total. Esse é o maior responsável de obras paradas no poder público hoje, não só em Roraima, mas no Brasil inteiro, né? Em Boa Vista, graças a Deus, nesses 5 anos e meio nós não tivemos nenhuma obra que precisou ser abandonada. Tivemos, acho que dois casos que a obra teve que ser relicitada. Tem um agora recente, mas já é da gestão do Zeituni. Na minha foram 2. E acho que essa é a forma, fazer o projeto bem feito, por mais que demore um pouco mais, a execução acaba, a gente ganha na hora de executar, né? Não precisa fazer grandes aditivos, sempre vai precisar fazer aditivo porque tem coisa que é imprevisível, na hora que você vai fazer a obra lá surge alguma coisa que não era prevista, mas a gente reduz muito o risco de erro na execução.
0: Tem alguma ideia já discutida com sua equipe de tentar uma terceirização desse processo de fiscalização de obras? Seu pai, né, o Arthur Machado, um executivo público de boa qualidade, veio para cá como auditor de uma empresa terceirizada chamada Bolsinhas. Bolsinha, né? E começou a trabalhar na Codesaiba. Ele se destacou por isso, casou com sua mãe e ficou aqui, sempre na órbita do poder público. Você já discutiu a ideia de poder terceirizar isso?
1: A gente está discutindo hoje, ainda não a terceirização do serviço em si, mas o apoio tecnológico para que a gente possa fazer essa fiscalização. Hoje nós temos muitos recursos tecnológicos que podem facilitar. O uso da inteligência artificial hoje já é uma realidade na fiscalização de obras. né? Isso ajuda muito a eficiência do fiscal, para que ele não tenha que todo dia se deslocar daqui até, sei lá, está fazendo uma obra lá no Caroeb para saber como é que a obra está sendo executada. Mas através de drones, por exemplo, a gente consegue mapear o andamento, entender se a quantidade do aterro que foi executado num trecho de uma vicinal está sendo adequado. Então hoje a gente está trabalhando nisso, né? Em inserção de tecnologia no processo de fiscalização. Isso vai tornar os nossos fiscais mais eficientes.
0: O drone permite levantamentos altimétricos e planimétricos.
1: Exatamente.
0: Portanto, para fiscalizar é ótimo, né?
1: Isso já é realidade, tem no mundo todo. E já tem iniciativas como essa no Brasil também. E o que é bom, a gente copia, né? Então é isso que a gente vai fazer. Vamos tornar os nossos fiscais mais eficientes. Isso é certo, né? A terceirização desse serviço já é mais complexo, mas pode ser algo que a gente tome essa decisão durante todos, dentro dos 4 anos. Na prefeitura a gente não sentiu essa necessidade, a gente conseguiu executar tudo com a mão de obra dos nossos próprios técnicos, né? Tanto engenheiros quanto arquitetos, mas quem sabe o Estado, pelo tamanho, pelo porte, possa ser uma alternativa a isso.
0: Ainda falando em infraestrutura, evidentemente que o orçamento da prefeitura ele é muito mais apertado do que o do governo do Estado, né? Acho que a prefeitura são 3 bilhões de orçamento total, enquanto o Estado chega a 11 bilhões, quer dizer, quase 3 vezes mais.
1: E 70% da população quase está aqui na capital, né?
0: Isso implica que para infraestrutura viária de Boa Vista, o governo do Estado tem que fazer uma parceria a 4 mãos com o município. Quer dizer, você sentiu na pele, né, essa dificuldade de acompanhar com qualidade o sistema viário da capital por conta do recurso curto, né? Você já discutiu com o Zeitoni, que vai ser o prefeito dos 2 anos restantes, caso a sua eleição se configure para o governo do Estado, uma parceria para realmente dotar Boa Vista de uma infraestrutura viária adequada?
1: Sim, Getúlio. É importante a gente colocar isso, né? Pela primeira vez na história, nós vamos ter governo do Estado e prefeitura, podemos ter, né? Teremos governo e prefeitura da capital trabalhando juntos pelo bem da população. Isso nunca aconteceu aqui. Boa Vista, nos últimos anos, foi a única capital do país inteiro que não recebeu recursos do governo estadual para execução de obras de asfaltamento na região urbana. Todas as outras capitais do país tiveram recursos, foram destinados do governo do estado, ou destinado recurso para a prefeitura ou o próprio estado executando obra de asfaltamento na capital. Isso é comum, não aconteceu aqui em Roraima, mas vai passar a acontecer. Eu já fiz um compromisso com o Zeitoni de que cada quilômetro que ele fizer de recapeamento aqui dentro da cidade de Boa Vista, nós faremos 1 quilômetro também. Então, se ele fizer 10, a gente vai fazer 10, se ele fizer 50, vai virar 100. Mas eu esqueci de avisar para ele que é só de recurso próprio, viu, Zeitoni? Não vai contar os de emenda parlamentar, não. A emenda parlamentar é uma responsabilidade sua. E eu acho que é dessa forma, né? É uma forma da gente também cobrar dos prefeitos a responsabilidade que eles têm também de fazer uma boa gestão, né? Por mais que os prefeitos tenham um recurso muito menor do que o do Estado, toda a prefeitura tem que ter uma capacidade de investimento, né? Então a gente vai implantar um grande plano de apoio às prefeituras do interior, mas nesse plano de apoio vai ter que ter contribuição contrapartida da própria prefeitura também. Então, meu compromisso com o Zeitoni é dobrar. Se ele fizer 10, a gente faz mais 10. Se ele fizer 100, a gente faz mais 100. E vai ser um trabalho bem feito. A gente sofreu muito nesses últimos anos com o asfalto do nosso município. Muito disso é devido à qualidade do asfalto, né? Então, antigamente, o asfalto não seguia as mesmas regras que seguem hoje, né? Então, eu até mostrei alguns locais, por exemplo, a Avenida São Sebastião. A gente fez um recapeamento lá. Eu mostrei, né, o quanto a gente tirou de camada asfáltica dela, deu para ver num vídeo que eu mostrei, né, a gente tirou algo em torno de 1 centímetro. E não é que os carros passaram ali durante 10 anos e comeu 4 centímetros, não. É porque foi feito pequeno
0: já
1: mesmo.
0: Fora
1: já, né?
0: Das normas.
1: Exatamente. Que eu não sei se eram as normas de antigamente, aí também eu não tenho como entrar nesse detalhe todo, né? Mas que traz um prejuízo. Hoje o nosso asfalto aqui em Boa Vista, até pedi para que as pessoas que acompanhassem a gente falassem, ó, você vai passar na porta da sua casa, vai lá, mede e manda para mim. Se tiver menor do que 4 centímetros, está errado. Então, em alguns locais são 4 centímetros, outros locais são 5. Em rodovias é outro padrão, né? Cada um tem um padrão diferente. Mas a gente fez um trabalho forte nesses últimos 2 anos, mas mesmo assim, com a qualidade do asfalto antigo, ficou inviável para a prefeitura cuidar sozinho. É hora do Estado também contribuir com esse trabalho, porque 70% da população do nosso Estado vive aqui em Boa Vista.
0: Bom, ainda para encerrar a infraestrutura, as rodovias federais são a princípio de competência do governo federal. Mas assim como os prefeitos reivindicam do governo do Estado a manutenção de vicinais, Roraima não pode permanecer com essa infraestrutura frágil de transporte por conta das estradas federais.
1: Fato.
0: A BR-174, ela é uma estrada de segunda categoria, né? E vai necessitar aí, a grosso modo, de 1,5 bilhão para colocá-la em padrão de rodovia federal, né? A 432 também aqui virou novela, né? Faz o asfalto, não faz as pontes. Faz as pontes, não faz a cabeceira, né? É claro que isso é responsabilidade do DENIT, mas sobre os ombros do governador vai recair a cobrança política dessa atuação. Pra caralho, ali, todo dia que a gente recebe notícia de que lá as coisas são intermináveis. A 210 do nosso ouvinte Zé Quintães, ele deve mandar alguma coisa aí. O governo do Estado recebeu por concessão o asfaltamento de Caroebe até Entre Rios, com recursos do ex-senador Mercedes Jesus, do governo do Estado, 100 milhões, e era para terminar no final do verão passado. Não terminou. O DENIT assumiu o encargo de asfaltar e recuperar do 500 até o Caroebe, né? Inclusive com a construção de, se não me engano, 7 pontes de concreto. Isso está com 2 anos de atraso e não tem nenhuma concluída. Eu entrevistei aqui a superintendente do DENIT e disse: olha, está tudo errado. Os projetos estão errados, o projeto é feito onde não deve, enfim, está lá. Mas o certo é que já foram gastos milhões de reais na 210. O asfaltamento até Normandia, da 401, né? O IBAMA e a FUNAI não deixam.
1: Tem essa questão.
0: Não deixam.
1: Indígena.
0: Bom, como é que o governador Arthur Henrique vai atuar nessa articulação com o governo federal para fazer o governo federal entender, né, e ele, até você citou até 19, que nós precisamos ser conectados por estrada de, no mínimo, transitáveis o ano todo.
1: Bem,
0: o que fazer?
1: A 319 é um outro processo, né? Precisa ter uma união de governos estaduais aí, de fato, junto com senadores de todos os 5 estados aqui que têm interesse no asfaltamento dessa, e criar um processo de articulação com o governo federal em conjunto, né? Eu acho que a 319 é o ponto principal, e eu sei que a gente vai ter a condição de conversar com os governadores aqui da região norte para que todos possamos nos unir junto com os nossos senadores e fazer uma pressão lá em Brasília para essa... para esse asfaltamento sair. Não é fácil, e é por isso que eu digo que precisa da mudança no governo federal, para que tenha um governo que tenha a visão de desenvolvimento e entenda que a Amazônia, ela precisa sim ser preservada, mas também precisa trazer dignidade para quem vive aqui nessa região. E eu sei que o Flávio tem essa visão. Então, eu quero até colocar aqui um ponto, né? Quando a gente fala das nossas BRs aqui dentro do estado de Roraima, a política, ela é muito complexa, né? Tem a forma de gerir o orçamento público tecnicamente falando, mas fazer política também é importante. E aí eu deixo uma dica aqui, né? A gente pode ter um parlamentar aqui no Senado que almoça dentro da casa do presidente, né? Então é por isso que eu digo que a gente tem que ser muito pragmático na hora que a gente vai fazer as nossas escolhas no dia 4 de outubro, de escolher quem pode realmente ter condição de fazer um grande trabalho para o estado de Roraima. Porque o senador, ele não tem só o papel de mandar recurso, mandar o recurso, qualquer um que estiver sentado na cadeira, ele tem obrigação. Vai ter emenda de bancada, ele tem que destinar o recurso da emenda de bancada, ele não pode não destinar. Ele vai ter as emendas individuais dele, então recurso todo mundo vai mandar. Agora é a capacidade de articulação de cada um que pode conseguir a mais do que o que a gente tem

0: executar esse recurso. A Deusiana, hoje, que está lá no DENIT, é uma grande profissional, mas ela entrou recentemente no DENIT. Então, projetos errados, é claro que eles estão errados. É só ir lá para o Caraueb e a gente vê estruturas de ponte lá de concreto enormes, paradas lá, empilhadas, mas que não chega na conclusão. Então, a aquisição da ponte teve, está lá, o projeto está errado, não conseguem colocar a ponte para funcionar. Então, é aquilo que eu estava dizendo, o projeto, quando é feito errado, é certo que o dinheiro vai ser mal aplicado. Então, vai ter que ter uma articulação muito forte. Não dá para o Estado querer absorver a responsabilidade do governo federal. Eu fui para Iramutã agora, nós temos dois trechos de sem asfalto, um é BR, o outro é uma estadual. Então eu vou me comprometer da gente fazer o trabalho e deixar trafegável a estadual durante 12 meses do ano. Ela vai estar trafegável durante 12 meses do ano, para que a gente possa acessar um dos lugares mais lindos do nosso planeta, que é o Iramutã. Mas você deu o exemplo aqui de Normandia, a BR-174 aqui, que faz o estado inteiro praticamente, de norte a sul. Então é uma articulação que vai precisar dos senadores, e é por isso que eu peço o apoio de todo mundo aqui para os dois senadores da nossa chapa, que são os dois que vão poder ter uma boa articulação com o próximo presidente do Brasil.
1: Perfeito. A estrada vai ser... As estradas federais vão ter articulação política do governador para sensibilizar, portanto, o governo federal.
0: Sim, sem dúvida.
1: Tomara, porque a estimativa do diretor do DENIT daqui, na época em que o Tarcísio era ministro dos transportes, ele disse que só aquela faixazinha ali do Aimiri Atruari, para fazer de concreto, como deve ser por conta da Copa das Árvores,
0: clima.
1: Tem que ser de concreto. Só aqueles cento e poucos quilômetros tem que gastaria R$1 bilhão. Para nós aqui, isso é 10%
0: do orçamento
1: anual. Do orçamento do Estado.
0: Mas para o governo federal, que fala em trilhões,
1: é possível. Tomara, Eu não sei se tem trilhões. Ontem eu vi alguns números do orçamento federal que são preocupantes. E que não dá para fazer mágica. O Lula, ele se acha um mágico. Mas, em termos de orçamento, não se faz mágica. O orçamento tem uma receita e uma despesa. Se você leva e vai para... Deve chegar em quase 12 trilhões de reais a dívida pública brasileira. Se eu for adotar uma remuneração média de 10% e a Selic está em 14%,
0: verdade.
1: 12 trilhões de reais só de juros da dívida pública é 1,2 trilhões de reais. Não tem mágica. A Previdência está subindo o custo. Falando nisso, há seguramente um inchaço da máquina pública do Estado. Sua equipe já começou a pensar, pelo menos pensar, eu não digo decidir, onde vai ser preciso conter custos no Estado para liberar os recursos necessários para investimento?
0: Sim, não tenha dúvida disso, Getúlio? A gente tem que garantir que aquilo que a gente vai executar no início seja só o que é emergencial, de verdade. E o emergencial que eu quero dizer é o que a população precisa. Teve uma polêmica envolvendo uma escola do Iramutã agora esses dias. A justiça entendeu que eu gravei um vídeo dentro de um bem público, que era uma escola. Quando na verdade era um barracão da comunidade que estava sendo usado como escola porque a escola não tinha mais condição de ter aula, sendo que a própria escola que tem lá também foi a própria comunidade que construiu. Ou seja, nunca foi usado um centavo público para garantir a educação daquelas crianças ali na comunidade.
1: Aquela escola que a Justiça do Trabalho do Direito Eleitoral lhe prometiu?
0: Exatamente.
1: E proibiu? Quer dizer, proibiu. Uma coisa ridícula. A Justiça Eleitoral tem umas coisas a fazer, viu?
0: Então, foi o vídeo que eu fiz, falando da prioridade.
1: Se o candidato a governador, eu falo isso para você, para qualquer outro candidato, não puder entrar num prédio público...
0: E que não era público, foi a comunidade que construiu.
1: Mesmo que fosse. Para mostrar uma realidade... Acaba com a eleição.
0: Então, ali dentro nós temos uma professora que ela é a faxineira da escola, ela é a merendeira,

0: Quando ela dá aula, ela tem que correr lá para ligar o fogo, depois ela volta para dar aula, depois ela corre para ver se já não pegou fogo na comida, se não queimou a comida. Isso é emergencial, porque a gente coloca uma faxineira lá, é uma ordem de serviço. É uma ordem de serviço para contratar alguém da comunidade para virar faxineira pela empresa terceirizada. A merendeira é uma ordem de serviço, né? Um salário mínimo para pagar para alguém lá fazer esse trabalho. Isso é emergencial, né? Então, isso é uma coisa que precisa de anos para se resolver. Uma ordem de serviço você faz um empenho num dia, e no mesmo dia você assina a ordem de serviço e coloca uma merendeira e uma faxineira para trabalhar numa escola. Né? O que acontece hoje é que os políticos se desresponsabilizam. O político que está há 16 anos no mandato vem dizer que a culpa é do terceiro, nunca é a culpa do próprio, né? Que poderia ter contribuído com tudo isso. Então é isso que a gente vai buscar. Né? Porque tem muita coisa que é urgente, mas que sequer está mapeado. Por exemplo, esses dois casos que eu falei, uma merendeira e uma faxineira. A gente sabe onde é que hoje está faltando merendeira e faxineira dentro das nossas escolas? São quase 400, pelo que eu recebo de informação. Quer dizer, tem um que fala que é 370, outro fala que é 270, mas a gente tem o censo do MEC, né, para poder fazer o levantamento de tudo isso, mas são informações que a gente só vai ter na hora que a gente de fato sentar, tiver o secretário, a equipe do secretário indo em cada escola para ver como é que está a condição, visitando cada uma das vicinais para fazer o levantamento das pontes que precisam ser substituídas. Então é um processo longo, mas que tem que ser enfrentado logo de início. É óbvio que a gente vai ter que reduzir custeio, né? Não tenha dúvida, porque hoje o investimento é o que transforma a vida das pessoas. Então, se a gente tiver com despesa de custeio muito alta, a gente vai ter que achar onde cortar, onde reduzir. Mas é aquilo que não vai prejudicar a vida das pessoas. É o que eu digo que é urgente, né? Então, são as ações que vão acontecer logo aí no período de transição.
1: São 11 horas e vamos a um intervalo de uma música e voltamos para o segundo bloco da entrevista, que é ouvir e ler a pergunta dos ouvintes.

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1: São 11 horas e 3 minutos, quase 4 minutos. Você ouviu o nosso intervalo musical, Roberto Carlos, cantando É Preciso Saber Viver. Composição dele, Roberto, e de Erasmo Carlos. Aqui no Agenda, você só ouve o melhor da música popular brasileira. Conforme nós prometemos, vamos agora ler algumas das contribuições que chegaram. Volto a dizer, nós temos 30 minutos e, portanto, perguntas enxutinhas, áudios enxutinhos, para que a gente possa propiciar o maior número de participantes. O Antônio Botelho mandou um áudio, vamos ouvi-lo?
2: Bom dia, doutor Getúlio, aqui é o Botelho do bairro Senador Hélio Campos, ligado aqui no programa Agenda da Semana. Doutor Getúlio, quero que você faça uma pergunta para mim, ao ex-prefeito atual e candidato a governador, em que a gente pode confiar nele, porque ele passou 6 anos na prefeitura e a Maria Helena, no primeiro mandato dela de deputada federal, mandou dinheiro para ele fazer uma UPA e ele não conseguiu tirar essa UPA nem do papel. Como governador, qual é a segurança dele para a população na área da saúde, segurança, infraestrutura, que também aqui no bairro Senador Hélio Campos, e operário, né, brigadeiro, ele não conseguiu fazer uma rua, não drenou uma rua, não tirou alagamento de nenhuma rua. E se ele fez, que ele conte aí para nós, porque eu não conheço. Um abraço e um bom dia.
1: Antônio Botelho, é? Antônio Botelho. Quer responder?
3: Respondo.
1: Quer deixar em bloco? Se você quiser,
3: daí não, acho que ser. A gente vai de um por um mesmo, acho melhor, que é mais prático. É. Bem, a UPA primeiro começa que a Helena não mandou o recurso suficiente para fazer a UPA, né? Mandou um recurso que era inferior ao que a gente precisa para construir uma UPA de verdade, que segue a necessidade que a prefeitura e que o município de Boa Vista precisa. Está em fase de projeto. Não foi no primeiro ano que chegou o recurso. Eu vou pedir para a equipe levantar de qual ano foi destinado, e o recurso só chega no ano seguinte do que ele foi destinado. Está em fase de projeto para ser avaliado pelo governo federal, e só lembrando que no final das contas quem vai pagar essa obra, metade dela vai ser a prefeitura e não a emenda, porque a emenda que veio não veio no valor que o nosso projeto custava. Então custava. É complexo isso.
1: Na verdade,
3: né?
1: Maria Helena que ele fala é Helena Lazatu.
3: E sobre...
1: Sobre drenagem.
3: Drenagem, né? Nós fizemos muitas drenagens no estado, no município inteiro. O problema é que a gente não vai trabalhar só em um bairro, né? Nós temos aí, hoje, por exemplo, está sendo feito obras de drenagem no Saio de Salomão, né? Nós fizemos obras de drenagem em praticamente todos os bairros, inclusive no Senador Hélio Campos também. Eu, obviamente, não votei de cabeça, né, cada uma das ruas que a gente fez, né? Só recapeamento nesse ano aqui foram 81,
1: e não,
3: né?
1: E não dá para responder também sobre os outros itens de programa numa única pergunta, né?
3: Mas o que a gente mostra é que a gente fez um grande trabalho de drenagem, asfaltamento da cidade, né? E agora é governo do estado, vai poder ajudar a prefeitura. Lembrando que agora, nesse último ano, né, dos parlamentares federais, somente Zé Haroldo e Chico Rodrigues mandaram recurso para o município de Boa Vista. E o Nicolete, então são poucos, né, recursos do que precisariam vir para melhorar a vida das pessoas. É só...
1: Esse orçamento desse ano.
3: Desse ano, é. Na emenda do ano passado, né? De outubro do ano passado.
1: Emenda do ano passado para este ano.
3: Isso. E que demorou muito para cair, né? Porque teve aquela questão do Dino segurar as emendas, só foram liberadas agora no início desse ano aqui. Então, mas a gente vai, como governador, dar apoio para a prefeitura, né? Para a gente fazer mais drenagem. Como eu disse aqui, pela primeira vez o estado vai cooperar com a capital, algo que é comum em todos os outros estados do país, menos em Roraima, mas a gente vai mudar essa realidade porque a minha forma de governar é diferente.
1: O Edvar Menezes, que na verdade é o professor Menezes, mandou uma pergunta, vamos ouvi-lo?
4: Olá, amigos ouvintes da Rádio Folha, bom dia, doutor Getúlio Cruz, parabéns por esse programa, demais. Eu gostaria de fazer uma pergunta ao candidato. Eu conheci esse candidato aí, quando ele era adolescente. Eu fui primeiro diretor da escola Maria Nilce Brandão, que deu o nome da mãe dele. O pai dele, também que Deus já levou, tá? Ele sempre estava contribuindo com a escola. Qualquer festa que tinha, qualquer evento, ele estava lá conosco, ajudando a escola. E sempre ele falava que queria ver demais aquela escola bem cuidada. não queria jamais que aquela escola tivesse alguma coisa errada. Assim como se a esposa dele, a dona Nilce Brandão, estivesse viva. Tá? Então ele fazia sempre isso. Pergunta ao governador, ao futuro governador, ao candidato a governo. Senhor Arthur, o que você faria, o que você, se você for eleito no estado de Roraima com a Secretaria de Educação, com os funcionários da educação, com as escolas de educação, com as escolas desse estado que precisa? Me diga, me responda aí, por favor. Eu sou professor Menezes e moro em Alto Alegre.
3: Bem, professor, a educação para mim é a prioridade, né? Acho que todo gestor público tem que ter como prioridade a educação, porque a saúde, ela salva a vida, mas é a educação que constrói o futuro das pessoas. Em Boa Vista, né, esse ano aqui, que foi o IDEB ainda medido no ano passado, né, no meu penúltimo ano de gestão, Boa Vista alcançou a maior nota do IDEB de toda a história, né, do município de Boa Vista. A gente vem melhorando todos os anos, mas a realidade no estado hoje é que a criança que sai do quinto ano numa escola da prefeitura de Boa Vista, que é a 11ª melhor educação do país entre as 27 capitais, quando ela chega no nono ano do estado hoje, ela cai para o último lugar. Ela cai para a posição de número 27. E a que se deve isso, depois que eu rodei esse estado todo para olhar as condições? Não é nem a questão do servidor, né? Não é nem a questão de quem está dentro da Secretaria de Educação, mas é o acesso à escola. Hoje, os piores índices da educação do Brasil inteiro estão, por exemplo, no Iramutã. E quando eu fui até o Iramutã, eu vi criança que simplesmente não vai para a escola no dia que tem aula porque não consegue chegar na escola. Ou porque a ponte está debaixo d'água, ou porque o transporte escolar naquele dia não funcionou, ou porque não está tendo aula porque está sem professor. Então, hoje, o principal objetivo da gestão, pra gente, e isso vai dar um salto no IDEB do estado, é garantir que essas crianças todas do estado todo consigam ir para a sala de aula. Se a gente fizer isso dentro da nossa gestão aí nos primeiros anos, já vai ser um ganho gigantesco, garantir que essas crianças possam todos os dias estar dentro da sala de aula. O professor, ele sabe o que ele tem que fazer, ele tem capacidade para dar uma boa aula, ele vai precisar de recursos, como a gente coloca na prefeitura, né? Tecnologia, material didático, livro didático, a criança com fardamento. Só que hoje a educação do estado, eu estou dizendo que a gente não tem que falar de nada muito complexo, não. A gente tem que simplesmente garantir que a criança possa ir para a sala de aula e ter aula lá, num ambiente adequado, onde ele consiga ter. Hoje, aquela escola que eu vi lá, as crianças estão no meio do barro, né? O chão é de terra, né? Então, esse é o primeiro ponto, né? A gente garantir que esses jovens, né? A gente está falando aqui de estado, né? Porque eu falo sempre criança, é o costume de chamar um aluno de criança, porque era prefeito até 10 anos, 11 anos de idade, mas agora a gente está falando dos jovens, né? A gente está falando de 11 até 15 anos de idade, aí 16 anos de idade. Esse jovem, ele precisa estar na sala de aula e hoje ele está fora da sala de aula. Então, esse é o primeiro ponto e é o que vai trazer um ganho no IDEB já no IDEB de 2027. Sete, né? É que ele vai sair em 28, mas 28. É de 2027.
1: Deixa eu lhe dizer, eu queria que você falasse uma coisa que eu já ouvi por aqui. Algum candidato, algum adversário seu já teria dito que você recebeu a educação do município na quinta posição do IDEB e teria deixado na 11ª posição. Não é verdade isso?
3: Como é que é? Não é verdade. A melhor posição do IDEB que o município de Boa Vista já alcançou foi em 2013, que foi oitavo lugar, e era uma nota muito ruim, 3.9. Eu não sei se lá em 2013 todas as redes do Brasil já executavam o IDEB, porque passou por um processo de transição, mas a melhor colocação que Boa Vista já teve foi em 2013, o oitavo lugar. O que aconteceu é que em algum momento no meio desse caminho, a Veja fez uma matéria onde um professor pegou um recorte da prova Saeb e mostrou que naquele recorte Boa Vista estava em quinto lugar, mesmo com o problema da imigração. Uhum. Eu não sei se foi o que saiu em 2018 ou se foi o que saiu em 2020. Né? Então tinha um recorte de um componente em que nós estávamos em quinto lugar, mas o melhor lugar até hoje
1: da avaliação total.
3: Um componente da avaliação total. Né? Que eu não lembro se era era o alfabetizado, não lembro qual era o ponto, mas era um pedaço, né? No geral, que é o importante, né? A gente olhar a educação como um todo, desde a infraestrutura até o que a criança tem a capacidade de aprender, se ela está abandonando a escola ou não, esse é o IDEB. Né? Foi em oitavo, chegamos a 12º e hoje melhoramos para 11º, mas com a melhor nota da história. Então, por mais que a gente esteja nessa, né, flutuando entre essas posições, já está mostrando que a nossa educação todos os anos melhora, porque o índice em si é ele que mede o resultado, quanto as crianças estão aprendendo a ler e o quanto elas estão aprendendo a fazer conta. Eu acho que é isso que o Estado precisa, né? Um trabalho de que a cada 2 anos esse índice evolua e bata os recordes históricos. No Estado a gente tem visto boas notas em escolas aqui na capital, em Boa Vista, mas quando a gente olha para o interior, os números são bem diferentes.
1: Bem diferentes, né? Bom, o Isaac Lopes diz o seguinte: bom dia, doutor Getúlio, parabéns pelo programa. Hoje me dirijo ao futuro governador Arthur Henrique para dizer que ele foi muito assertivo em se afastar do grupo político que por muito tempo lucrou muito mantendo esse Estado no atraso. Acredito que sua vitória virá do primeiro turno. Que você governe para o povo de Roraima, que desde a partida do saudoso Otomar Pinto, ficou órfão de um líder decente que pense no povo. É o Isaac Lopes, o seu fã aí.
3: É, o que acontece é aquilo que eu estava falando mais cedo, né? Às vezes os objetivos, né, mesmo de pessoas do mesmo grupo, em algum momento divergem, né? Então, eu decidi sair da prefeitura sem ter o apoio do meu grupo político ou de qualquer outro grupo político, porque em março desse ano eu estava percebendo o que ia acontecer com o nosso Estado, né? O nosso Estado seria governado por alguém que não tem experiência em gestão, estava muito claro para mim. Né? E naquele momento eu senti a responsabilidade de que eu tinha que colocar o meu nome à disposição das pessoas do nosso Estado, porque eu sei que a gente pode fazer um governo no Estado de Roraima muito melhor do que o que vem acontecendo hoje. Essa foi a minha decisão, né, de sair candidato, mesmo sem ter o apoio do meu grupo. E isso acontece sempre na política, as coisas se reordenam, mas para mim o meu maior compromisso é com a população, é com as pessoas. Acho que a população do nosso Estado já percebeu isso, já reconheceu. Né, eu demonstrei isso em todas as ações que eu tive que tomar durante todo esse período como pré-candidato na suplementar ainda e agora, nas decisões que nós tivemos que tomar para garantir que o Haroldo, por exemplo, fosse o nosso vice hoje. Então, estou mostrando, acho, para a população que em primeiro lugar está a própria população, né? Acima de qualquer aliança de grupo, de qualquer questão de grupo político, o meu compromisso é com o Estado de Roraima.
1: O nosso companheiro aqui, Wesley Araújo, diz que está em Pacaraima escutando a rádio pela Rádio Net. Aquele abraço e mandou um áudio rapidinho. Vamos ouvir.
5: Bom dia, doutor Getúlio. Arthur, em 6 anos de mandato como prefeito de Boa Vista, você não solucionou muito os problemas da cidade. Em 4 anos de mandato como governo, o senhor vai solucionar o problema do Estado? Fala para mim isso aí.
3: Bem, eu acho que é uma opinião dele, né? Eu acho que eu respeito a opinião de todo mundo, mas não é a opinião da maior parte da população, né? A última pesquisa de avaliação pública da nossa gestão, mais de 90% da população aprovava o nosso mandato. Isso é sinal que a gente resolveu muitos problemas. Hoje, Boa Vista está em primeiro lugar entre todas as capitais do Brasil na cobertura da atenção básica. Não sou eu que digo isso, é o SUS, é o Ministério da Saúde, né? Boa Vista hoje tem a maior cobertura de atenção básica de todo o país. Não existe nenhuma capital hoje no Brasil que tem a quantidade de médicos, de equipes, né? Porque a equipe não é só médico, né? É médico, é o agente comunitário de saúde, é o agente de endemias, o técnico de enfermagem, o dentista, toda aquela equipe de atenção básica. Não existe no Brasil uma capital que tenha uma cobertura maior do que a nossa. Não existe no Brasil uma capital que tenha ampliado tanto o número de vagas de escolas como Boa Vista fez. Não existe no Brasil, Recife conseguiu números parecidos com o nosso no aumento de número de vagas de creche, proporcionalmente falando, né? Porque Recife tem uma população muito maior, né? Então, assim, foram muitos avanços em Boa Vista, a população reconhece. Nós fizemos um reordenamento incrível no Hospital da Criança e aqui eu quero parabenizar todos os profissionais do nosso Hospital da Criança. O Hospital da Criança tem 25 anos e o ano passado, pela primeira vez na história desses 25 anos, nós não tivemos nenhuma criança internada em leito de corredor no Hospital da Criança, né? Isso foi um trabalho de reordenamento do nosso hospital, onde os profissionais fizeram parte desse trabalho, eles próprios construíram os planos que a gente precisava executar, colocaram em prática, melhoramos o tempo de atendimento no pronto atendimento, melhoramos o tempo de internação, hoje as crianças ficam menos tempo internadas dentro do hospital, melhoramos os índices de infecção. Então tudo isso foi alcançado dentro da nossa gestão. na saúde, na educação, na agricultura é inegável, né? Quem anda lá no PA Nova Amazônia. Tanto é que na eleição suplementar eu nem consegui nem visitar o PA Nova Amazônia, porque eu estava distante. Nós tivemos uma votação lá maior do que a votação aqui na própria cidade de Boa Vista, né? Acho que a nossa reeleição com mais de 75% dos votos em 2024 também demonstra, né, o que a gente fez por Boa Vista. Mas eu respeito a opinião, né, da pessoa que manifestou aí, e quero dizer para ele que eu vou fazer um trabalho durante os 4 anos de governo que vai ser aprovado pela população do estado. Eu acho que se nós conseguimos equilibrar fiscalmente o nosso estado, nós temos condição de fazer o melhor governo da história do estado de Roraima.
1: O Hilário, ele faz perguntas muito específicas. Bom dia, Arthur. Tem projeto para asfaltar a vicinal 6 do projeto Ajarani e implementar postos artesianos para os produtores da região do Campos Novos, tendo em vista que a região de Campos Novos é altamente produtora de banana, macaxeira, limão, mamão e demais culturas? Só falta apoio dos órgãos da Hilário Azevedo, Campos Novos. Eu acho difícil o candidato aqui destacar projetos específicos, né?
3: Não, eu acho que especificamente o que ele colocou aí, eu acho que é interessante, Getúlio. Asfaltamento de vicinal é algo que eu vou ter que construir dentro da gestão, né? A gente precisa fazer um diagnóstico muito grande, porque de quais são os pontos críticos, onde a estrutura hoje está impossibilitada de passar no período de chuva. Então é muito complexo a gente fazer promessa de asfaltamento agora. Vai ter gente fazendo promessa. Eu prefiro não fazer a promessa, mas fazer a entrega. Então, assim como nós fizemos em Boa Vista o maior programa de asfaltamento de vicinal da história, nós vamos fazer um grande programa no governo do estado também, levando a prioridade aonde tem a maior produção. Então, o primeiro ponto é para a gente facilitar o escoamento da produção, porque assim a gente gera renda para as pessoas, e depois as comunidades que ficam isoladas, né, os locais que ficam isolados. Então, essa será a nossa prioridade, de onde nós vamos investir mais em asfaltamento. E sobre os poços, pode ter certeza de que a gente vai fazer, assim como a gente fez em Boa Vista, um grande programa de apoio ao agricultor com irrigação. Nós fizemos em Boa Vista, até dentro das comunidades indígenas. Por onde eu passo nesse nosso estado também, vejo que muitas comunidades estão sem abastecimento de água na porta, na torneira da sua casa, por causa de falta de poço artesiano, que é algo extremamente, um custo baixíssimo. E aí volta naquele ponto que eu falei para o Dr. Getúlio aqui sobre as prioridades, né? Então esses postos, eles têm que ser prioridade. A gente não vai mudar a realidade do nosso estado economicamente se a gente não der condição real para o agricultor. Então vamos sim implantar programa de perfuração de poço bem feito, inclusive em Campos Novos.
1: O Diogo fica passeando por ali pelo WhatsApp para mostrar um monte de perguntas que ainda tem. Eu já vou avisando de antecedência que não vai dar para ouvir todos. Nós dissemos que era meia hora, né? E eu quero pedir a permissão aqui do candidato Arthur Henrique para encaminhar para a sua assessoria cada pergunta, para que ele, na medida da oportunidade, possa responder. Para cada ouvinte, mandando o telefone das pessoas, tá bom? Tá bom, Ana, tá fazendo ali o sinal de positivo. Ok. Vamos ver aqui. Bom dia, doutor Getúlio. Minha pergunta sobre essa proposta do Arthur falar de escola no interior. O seu apoio do Antônio Denário não fez esse problema. Antônio Denário jogou para o Arthur resolver isso, porque fala que andando no interior se deparou. Antônio Denário mostrou seu trabalho, não foi 100%. A visão de saúde para que Arthur... O que Arthur... Será que Arthur resolverá? Na Milton e família no sítio. Olha... Difícil para o candidato aqui fazer avaliação do Antônio Denário. Eu posso dizer, é um desastre da educação, mas ele não vai poder fazer, até porque não tem tempo de fazer uma avaliação. Que a educação foi deixada de lado, isso é verdade, os números mostram. Vamos lá. Bom dia, Getúlio, e ao nosso futuro governador. Gostaria de saber a proposta do candidato quanto à segurança do nosso estado e aos profissionais de segurança, visto que o atual candidato realizou uma atualização de nomeação e curso de patente. O candidato irá continuar com esse trabalho?
3: Bem, deixa eu responder primeiro uma questão da pergunta anterior, né, que ele fala ali que eu estou dizendo que o trabalho do Denário não foi 100%. Primeiro, deixa eu colocar uma questão que é importante a população e a sociedade entender. Não existe trabalho 100%, tá? A gente teve agora há pouco um ouvinte aqui que questionou: Arthur, você não asfaltou a minha rua, você foi 6 anos prefeito e não asfaltou a minha rua. Né? E quem dera eu se a gente conseguisse resolver todos os problemas do município de Boa Vista em uma gestão ou em duas gestões. É, a cidade ela cresce e se desenvolve com o tempo. Hoje, por exemplo, o Sena do Hélio Campos é um problema histórico que a gente tem, que era um lugar que era para ser áreas de chácaras da época do Otomar, se eu não me engano ainda. Foi um trabalho de muita visão, inclusive isso, né? Entender que a gente precisava de um corredor verde no entorno da nossa cidade, que era para... Vocês sabem que o objetivo dessas áreas era acumular água de chuva? E aí o que aconteceu é que as pessoas foram loteando, aterrando esses espaços, só que a água que ficava nessas lagoas, elas não deixam de existir, é a mesma água da chuva. Então o que ela faz hoje? Ela só ocupa outros espaços, que é o espaço onde as pessoas estão vivendo. Então por isso que não é tão simples resolver o problema do Sena do Hélio Campos. São lagoas que foram aterradas, mas aquele volume de água continua lá, invadindo a casa das pessoas. Não é fácil tirar a lagoa, deixar de existir uma lagoa. Falar, não vou mais ter uma lagoa. Né? Então são obras de piscinões que têm que ser realizadas, custam muito caro. Hoje só as grandes capitais do país têm condição de fazer obras desse porte. E a gente vai lutar com o governo federal para conseguir recursos como esse. Então é óbvio que o denário não fez 100%, não resolveu 100% dos problemas, assim como eu não resolvi, assim como nenhum governador que já passou no estado de Roraima resolveu todos os problemas do nosso estado. Agora, é uma constatação que eu estou fazendo dos problemas que existem, assim como tem problemas em Boa Vista, só que Boa Vista evoluiu muito nos últimos anos. O nosso estado tem problemas de 40, 45 anos, na minha idade, né, que precisam ser resolvidos agora e correr atrás de todo esse prejuízo. Então, é complexo uma gestão. Então, problemas sempre vão ter. Eu admito os problemas que a gente teve em Boa Vista que a gente não conseguiu resolver. E eu acredito que a gente não resolveu todos porque a gente priorizou outros que tinham mais urgência, inclusive. E a mesma coisa eu entendo que o Denário fez durante a gestão dele. Aplicou os recursos aonde ele compreendia que era mais urgente. E não é por acaso que eu sei que hoje a gente pega um estado numa condição melhor do que ele pegou em 2018 e temos condição de fazer um governo ainda melhor. É, e sobre a questão da segurança, nós fizemos isso na Guarda Civil Municipal. Né? Eu sei que é uma estrutura muito menor do que a gente está falando das instituições de segurança hoje do estado, que eu acho que, se não me engano, são 7 instituições diferentes aí, né? Se a gente for olhar todas, Polícia Civil, Polícia Militar, Polícia Penal, Bombeiro, são muitas instituições de segurança. E isso precisa ser feito, né? Porque a nossa cidade está crescendo muito. Se a cidade cresce muito, o efetivo vai ter que crescer junto. Eu sei que é uma questão financeira pesada, a gente aumenta a folha, né? Despesa de folha, despesa permanente, então não é fácil, mas a gente conseguiu fazer em Boa Vista, que tem muito menos recurso. Vamos continuar com esse trabalho, sim, no governo do estado, priorizando aqueles que são mais antigos dentro da corporação, para que eles possam crescer e abrir espaço para os que são mais novos também terem as suas melhorias salariais, né? Então, e aí, está falando ali, eu acho que da Polícia Militar, mas eu digo que é a mesma coisa para todas as outras instituições de segurança.
1: Bom, vamos lá, Antônio Santos.
3: Eu não sei nem como é que vocês fazem para gerir as mensagens, que é tanta coisa que chega, eu acho que chuta, mas eu vou nesse aqui.
1: Nós estamos muita coisa. Ordem cronológica de chegada.
3: Muita coisa.
1: Antônio Santos, né? Vamos lá.
6: Bom dia, doutor Getúlio Cruz. Esqueci de lhe fazer uma pergunta. Doutor Getúlio, com o novo governo federal, será que ele tomará as providências dessa imigração que está aqui no estado de Roraima? Me responda aí a respeito dessas coisas.
7: Não é uma coisa de olhar como é que está.
6: Ok, doutor Getúlio, um bom dia para o senhor.
1: A gente precisa. Eu não sei qual é a ligação que ele está falando, né? Da BR-74. Melhor, vai depender do presidente.
3: Eu acho que ele está falando mais da migração, né?
1: Foi migração. Eu entendi ligação.
3: Não, acho que ele está falando da questão da migração mesmo, da imigração. Isso também foi um ponto de tratativa minha com o Flávio nos últimos meses que nós tivemos em Brasília. Inclusive, no planejamento inicial do Flávio, ele teria uma ida para Caraima, né, mas por questões logísticas a gente não conseguiu viabilizar. Mas eu tenho certeza que depois, vindo com mais calma do que nesse período eleitoral, a gente vai ter condição de levar ele em Pacaraima, mas ele sabe da realidade. Né? Nós apresentamos para eles os números do Exército, da Operação Acolhida. Ele fica preocupado, ele sabe da importância da gente... Ele é um defensor da segurança pública, ele sabe da importância de a gente não permitir que entre no nosso país pessoas que não tenham antecedentes criminais confirmados, então eu tenho certeza que ele vai ser alguém que vai dar prioridade para a gente reorganizar a entrada de pessoas no nosso país, não tenha dúvida disso.
1: Eu acho que essa questão de migração, ela precisa ser discutida com mais calma, né? Hoje eu dizia para uma pessoa, ninguém tem a menor ideia da importância para o crescimento de Roraima da migração venezuelana. Tem problemas? Tem. Agora, a economia de Roraima entra em colapso se de um momento para o outro os venezuelanos começarem a voltar. É só você ir. Lojas, supermercados, trabalhos em granjas, que você vai ver a importância dessa mão de obra. Bom, vamos lá. Vamos mais uma pergunta aqui do Jonathan. Bom dia, Getúlio. Pergunta ao candidato Arthur se há algum plano para a erradicação da mosca da carambola no nosso estado. 16 anos de mosca prejudicando nossos produtores.
3: Não está no nosso plano de governo isso, mas eu sei da prioridade da gente combater isso para a gente poder, de fato, vender para o nosso país inteiro até para fora, né? Então, vai um pouco na questão do desenvolvimento econômico do nosso estado, né? A questão do apoio ao agricultor. Eu não sei quais foram as políticas adotadas até agora dentro do nosso governo, dentro do nosso estado, mas realmente não trouxeram efetividade. E eu vou sentar junto com o segmento, né, para a gente construir um plano de combate, não só a isso, mas a todas as dificuldades que eles enfrentam dentro do nosso estado.
1: Perfeito. Uma pergunta do Gerson Maciel. Uma pergunta ao candidato. Está no seu programa reduzir número de secretarias? Você pretende quantas secretarias?
3: Não está no meu programa isso. Nós temos ideias, né, de transformar algumas secretarias, mas ainda não tenho a decisão, isso vai ser dentro do plano de transição, né? Porque é muito fácil a gente chutar o que precisa, mas é na hora da comissão de transição que a gente vai conseguir tomar essas decisões e apresentar isso para a Assembleia Legislativa no começo de 2027.
1: Ok. Olha, são 11h30. Bom, vamos ao intervalo de uma música, ficando acertado aqui que as perguntas que não foram lidas aqui ou ouvidas serão encaminhadas à assessoria do candidato ao governador, tá bom? Não se exasperem, é porque tempo é uma questão física. Diga.
3: Me permite só completar uma informação sobre a UPA. Né, a UPA, na verdade, o recurso foi destinado em 2024, né, então só para a gente garantir aqui tudo certo.
1: 2024.
3: Não foi no primeiro ano de mandato. E o recurso só dá para praticamente 50% da UPA. O restante vai ser através de recursos próprios do município. O valor da proposta que foi encaminhado foi de 6 milhões e 700 mil.
1: 6 milhões.
3: E o orçamento estimado está em quase 18 milhões.
1: Então é um terço.
3: É um terço, na verdade. Me falaram 50% aqui, mas é um terço, que é de 6 para 18.
1: Deve ser, inclusive, por conta dos equipamentos, né? Porque não adianta construir
3: só o prédio
1: e depois lá. Tá bom? Tá esclarecido, o mandato da deputada Helena Dazatu começou em 2023, não é isso?
3: Isso.
1: Ela foi eleita em 22,
3: o recurso foi 23. Alocado em dezembro de 2024 e foi disponibilizado em 2025.
1: De 25. Então tem algo em torno de um ano, vai fazer um ano.
3: Que é o tempo de projeto, o tempo de apresentar para o Ministério precisa aprovar, assim que o Ministério aprovar vai para a licitação.
1: Local, né?
3: Local já tem, local
1: já tem, né? Bom, são 11h32, vamos ao intervalo de uma música de Diogo Herrera. Pelo nome você está sabendo que ele é venezuelano, não é por isso que eu defendo aqui que a gente estude com mais carinho a importância da migração venezuelana para Roraima. E em seguida voltamos com o prefeito para fazer algumas perguntas e algumas considerações finais.

0: São 11 horas e 36 minutos. Voltamos ao Agenda e você ouviu no nosso intervalo musical Adoniran Barbosa, o grande Adoniran, cantando Tem das Onze, composição dele, Adoniran. Aqui no Agenda você só ouve o melhor da música popular brasileira. Bom, vamos seguir aqui abordando algumas questões com o candidato ao governo do Estado pelo PL novo, Arthur Henrique. Na questão da saúde, tem na sua ideia o Estado, governo estadual, fazer alguma parceria com a prefeitura para a manutenção do Hospital Santo Antônio? Porque o Hospital Santo Antônio, ele fere um pouco a filosofia do SUS. Ele é um equipamento de média complexidade, né, que não é obrigação da prefeitura prestar esse tipo de serviço.
1: É alta complexidade.
0: Alta complexidade. Ele, o Hospital Santo Antônio, atende guianenses, venezuelanos, migrantes e a população dos demais municípios. E, até hoje, o município banca sozinho esse serviço, o que, de alguma forma, sobrecarrega o orçamento de saúde pública do município. Você já conversou com o Zeitune uma possibilidade de parceria?
1: Já conversei com o Zeitune. E eu sei que o primeiro passo do governo do Estado é começar a assumir a responsabilidade da alta complexidade infantil. Não existe nenhum estado no Brasil em que o Estado não assuma a responsabilidade do atendimento de alta complexidade. Porque o SUS exige que o Estado atenda alta complexidade, pessoal, é hospital. Né? Tudo que é emergência, cirurgia, internação, mais de 48 horas, até 48 horas pode ser em UPA, mas acima de 48 horas chama de alta complexidade. Uhum. Isso é responsabilidade do Estado. Todos os estados do Brasil, com exceção de Roraima, fazem o atendimento de alta complexidade da população, indiscriminadamente. Se é criança, se é adulto, o que é, o Estado faz o atendimento. O município, ele tem a capacidade de, em acordo com o Estado, complementar o serviço de alta complexidade que ele acha necessário. Mas a obrigação natural é do governo do Estado. Então, o certo é que o Hospital Santo Antônio estivesse complementando algum atendimento. Vamos supor que o Estado não estivesse conseguindo fazer o atendimento oftalmológico das crianças. O prefeito pode falar assim: eu vou colocar um hospital aqui para cuidar de oftalmologia e vai complementar a alta complexidade lá do Estado. Mas o primeiro ponto é a gente começar a absorver isso, essa alta complexidade infantil, para dentro do governo estadual. Isso de forma regionalizada, né? Então a gente vai precisar equipar hospitais do interior de forma que a gente possa dar condição de atendimento de alta complexidade para criança também, para essas crianças não terem mais que vir até Boa Vista. Porque não basta só eu custear aqui junto com o Zeitune. Então, Zeitune, eu pago a parte que seria dos municípios do interior. Poxa, uma mãezinha tem que pegar o filho dela, né, que está doente, lá no Caroeb, percorrer 300 quilômetros para vir até Boa Vista, para poder ter o atendimento, é desumano também, né? De madrugada.
0: Apresentar um atestado de residência, né?
1: Apresentar um atestado de residência, né? Então, é desumano isso, certo? É que ela tivesse um atendimento ali em Rorainópolis, por exemplo, né? Um deslocamento muito menor. Então, o nosso planejamento, de fato, agora, é implantar esses atendimentos especializados de alta complexidade infantil em pelo menos 3 regiões diferentes do nosso estado. E o Zeitune sabe que nesse primeiro ano talvez...
0: Tem, por exemplo, para Guiana, né? Para Caraíma, para Venezuela.
1: Exatamente.
0: Já tem isso, seria, né? Porque é internacional. Uma centralização, ou é?
1: Então hoje tem realmente um fluxo que vem. Uma vez a minha filha estava internada no hospital, a gente chegou no hospital com uma ambulância da Guiana. Ela estava escrito ambulância em inglês. Eu falei, oxe, que é isso? Eu fui descobrir que era a filha de um ministro do Suriname ainda, que foi para Guiana, foi para Georgetown ter atendimento, lá não conseguiu o atendimento adequado e veio para o Hospital Santo Antônio. Ele falou, que loucura, né? Então, o que precisa hoje é o Estado começar a assumir isso, né? Esse atendimento infantil. A gente quer começar pelo interior, porque assim a gente já ajuda o Zeitune, né? Se essas crianças deixarem de vir para Boa Vista, já diminui a despesa do Zeitune. Então, acho que é mais importante a gente fazer isso do que eu simplesmente custear uma parte do custeio do Hospital da Criança.
0: Da criança. Bom, essa questão do relacionamento de Roraima com a Venezuela e com a Guiana. Quais ideias que você tem a respeito do aprofundamento dessas relações?
1: Hoje, os mercados consumidores que a gente tem para desenvolver o nosso estado mais próximo são exatamente os dois países. Né? Hoje a gente tem um acordo de transporte, né, de carga e de passageiro com a Guiana, que está sendo um entrave aqui para os nossos empresários. Exatamente. Então a gente tem uma dificuldade muito grande de transitar os nossos produtos para o lado de lá. Isso é algo que a gente vai ter que discutir. Inclusive ontem teve um ministro da Guiana que estava aqui. Eu conversei lá no Aipana um pouco com ele sobre isso. O Flávio também já está ciente disso. O Flávio vai receber aqui em Boa Vista, né, no dia 10 agora, uma carta da Panamazônica, onde os empresários vão apresentar essa demanda. Essa demanda está incluída, né, o acordo de transporte entre a Guiana e a gente. A Guiana hoje é um país em que o PIB vem crescendo, né, e que Roraima pode ser o fornecedor de alimento deles. Mas, de novo, o ideal é que a gente não mande só o produto como commodity, in natura, né, que a gente possa agregar valor no produto aqui para chegar mais caro lá. E não eles beneficiarem diretamente lá. A Venezuela é uma incógnita para a gente ainda, né? Pelo que a gente tem visto, os Estados Unidos está disposto a fazer os investimentos dentro da questão de estrutura lá de petróleo, mas se a corrupção continuar existindo da forma que ainda continua existindo, a gente não vai ver riqueza no país de qualquer forma. Então, por mais que se não tiver uma reforma interna ainda de alguma forma, a Venezuela vai continuar sendo uma incógnita. Então, um potencial enorme, mas que a gente não vai conseguir explorar.
0: A pergunta que eu lhe fiz, é claro, não depende muito mais do presidente da República do que do governador de Roraima articular para que a gente realmente possa resgatar um comércio que já foi muito grande com a Venezuela e também reiniciar um fluxo comercial com a Guiana. E nesse sentido, eu não só critico, não. O trabalho feito pelo ex-governador Antônio Denário de aproximação com o governo da Guiana foi muito importante e deu frutos, né? E por isso a razão da minha pergunta. Nós temos um mercado pequeno, embora não seja mais tão pequeno aqui, é preciso, para lembrar Nelson Rodrigues, que a gente deixe esse complexo de cachorro vira-lata, né? Roraima já está caminhando para 800 mil habitantes. Isso é uma base populacional que já nos dá uma tranquilidade em termos de dimensão de mercado. Mesmo assim, a gente tem que exportar para Manaus, para Venezuela e para Guiana, se nós quisermos expandir ainda mais a economia. Por isso que eu fiz essa pergunta que eu lhe fiz, tá bom?
1: Agora a gente precisa preparar o Estado para esse momento econômico, né? Hoje a gente tem pouca mão de obra qualificada, né? O nosso ensino médio hoje não forma técnicos. Então é algo que a gente vai precisar investir dentro dessa nossa gestão, né? Hoje os governos estaduais podem implantar cursos técnicos de ensino médio, então é algo que a gente vai priorizar. A gente sabe que hoje um empreendedor do agro aqui tem uma dificuldade enorme para contratar até um operador de máquina, porque às vezes coloca para rodar numa máquina que vai, depois de um mês já vai estar quebrada. Então a gente precisa capacitar os nossos jovens, porque esse momento econômico ele vai chegar. Né? Mais cedo ou mais tarde ele vai chegar, e se a gente não estiver preparado, a gente perde as oportunidades. Então, nossa juventude, vamos abrir o olho, é hora de se capacitar, é hora de se preparar, é hora do Estado dar essa condição também para vocês, nós vamos fazer.
0: Eu vou aproveitar a janela para dizer que eu vi uma proposta de um candidato a governador do Paraná, em que quando ele foi contrastado entre expandiu o ensino cívico-militar através de escolas militarizadas ou a adoção de escolas em tempo integral, né? Ele disse, olha, os dois modelos são bons, eu vou aperfeiçoar a escola cívico-militar e também não abandono a ideia do ensino integral. Só que no contraturno vai ser ensino profissionalizante. A sua equipe já discutiu isso?
1: Essa visão é perfeita. É exatamente isso que tem que ser feito, né? A gente tem que ter, na verdade, as três opções. Hoje está claro a efetividade das escolas militarizadas. Quando a gente pega o IDEB do Estado, se eu não me engano, as 7 melhores escolas estaduais são todas militarizadas. O que não pode acontecer é que uma escola que não seja militarizada não tenha oportunidade de dar a mesma qualidade de educação para uma criança. Uhum. Então eu sei que vai ter pai que prefere não colocar o filho numa escola militarizada, mas não é por isso que o filho dele não vai ter o direito de ter a mesma condição de aprender de quem está numa escola militarizada. Então é isso que precisa ser mudado e precisa ser implantado o ensino profissionalizante. Veja, eu fiz escola técnica, o meu ensino médio foi com eletrotécnica. Eu sei que isso me preparou para o mercado de trabalho. Eu tive a oportunidade de trabalhar aqui ainda antes de estudar fora, na chamava Boa Vista Energia na época, né? Mas é a Roraima Energia, que hoje é AMBA, já nem sei mais qual é o nome de cada...
0: É AMBA.
1: Mas era Boa Vista Energia. E eu sei que se eu não tivesse feito o ensino técnico, eu não teria tido essa experiência no mercado de trabalho. Então a gente precisa implantar o ensino profissionalizante, melhorar o regular e aprimorar o militarizado. É a ideia perfeita essa.
0: A ideia seria mais ou menos
1: exatamente
0: essa. Nessa
1: Esse é o plano.
0: Nessa direção.
1: Nessa
0: né?
1: direção.
0: Bom, as pessoas dizem que empreender no Brasil é uma via cruz. E quem é empreendedor sabe disto. Sabe disto. No governo Bolsonaro, o Paulo Guedes comandou uma equipe no sentido de facilitar os negócios do Brasil. Você pegou essa ideia como prefeito e também tentou, né, adaptar essa ideia de valorização dos negócios para cá, para Boa Vista, e muita coisa foi feita. Mas há muita coisa a fazer. Vou dar só um exemplo aqui. Hoje, para você furar um poço artesiano, para produzir 5 mil litros, hora, 10 mil litros hora, você tem que fazer um projeto com um ambientalista que vai te cobrar uma grana não inferior a 10 mil reais. Não a 10 mil reais. Vai ter que esperar que a KL dê uma concessão. Ela não vai fazer nada, está lá a água, né? Por que que, em vez disso, o governo do Estado não estabeleça uma lei? Em lei, porque senão os burocratas distorcem. Né? Que diz o seguinte: olha, você quer furar um poço artesiano? Fure, porque o dinheiro é seu. Você vai procurar o melhor lugar, porque o dinheiro é seu. Só comunique, depois de 6 meses, a CAERC, o poço está furado. A CAERC, se quiser, que vá lá. Não é possível fazer mais facilitação de negócio? A sua equipe já pensou nisso?
1: Esse é o objetivo, é um dos objetivos principais, né? Mais uma vez eu volto para a gente facilitar a vida do empreendedor. Se a gente não fizer isso, Roraima vai continuar dependendo do poder público, do salário, a vida toda. Quando a gente vai no comércio, a gente ouve o comerciante, ele sempre fala: ah, aqui é bom no final do mês, que é quando o governo paga, no início do mês, que é quando a prefeitura paga, e tem alguma outra coisa no meio do mês que eu não lembro o que é. É o governo federal. O governo federal paga no meio do mês, ou seja, é o comerciante sentindo a vida dele melhorar só na hora que entra a ação do pagamento do poder público. Né? Se a gente não facilitar a vida do empreendedor, a nossa vida, nosso estado não desenvolve de verdade. Eu fui, não lembro que município a gente estava no sul do estado, mas conheci o dono de uma farmácia que implantou uma clínica. E ele estava com a clínica dele quase um ano parada, toda pronta, toda equipada, uma clínica de exame laboratorial, porque ele não conseguia que a vigilância sanitária fosse lá avaliar a clínica dele e deixasse ele trabalhar. Ou seja, ele gastou talvez milhões, eu não sei quanto é que custou a clínica dele, mas uma clínica não é barata, por menor que seja. Gastou milhões e não estava conseguindo contratar gente para colocar o negócio para funcionar. Ficou um ano com o dinheiro que ele investiu parado. Agora eu estive lá esses dias, ele falou: está funcionando. Né? E ele falou ainda assim: um dia depois que você veio aqui, a vigilância teve aqui e deu autorização para a gente seguir. Olha, não foi ação minha, mas foi coincidência, né? Mas um ano demorou para ele conseguir gerar emprego e estar com o negócio dele funcionando.
0: É o foi chamado isso. Pé quente.
1: É o pé quente. Aí foi pé quente. A gente, em 2021, né, o Bolsonaro sancionou uma lei que é a lei de liberdade econômica no país. A gente usou essa lei como A gente perseguiu os objetivos que tinham nessa lei. Porque é isso que a gente tem que fazer, a gente tem que dar condição para o empresário. Hoje, boa parte das atividades econômicas aqui em Boa Vista de empreendedor é desse jeito que o senhor falou. Você vai, faz, avisa a gente, segue o que está na lei. A gente pede para que siga. Então, é uma responsabilidade aí também de cada empresário, até socialmente falando, porque às vezes toma uma ação aqui que prejudica o vizinho. Então, cuidar para que siga a legislação, mas faz, depois a gente vê. O que tiver errado a gente tenta melhorar, tenta corrigir lá na frente, mas vai gerar emprego, vai fazer o teu negócio prosperar, porque você vai estar alcançando a vida de outras pessoas também. Então, no estado, a gente vai implantar o Descomplica da mesma forma que nós fizemos em Boa Vista, e sem dúvida nenhuma hoje, onde a gente precisa mais acelerar as coisas é na questão ambiental. Eu sei que vai depender de legislação, tem muita coisa para ser alterada, mas dá para fazer. A gente fez em Boa Vista, tem que ter coragem. Boa Vista ficou em primeiro lugar no ranking de liberdade econômica entre todas as capitais. Hoje, se eu não me engano, está em segundo. Eu não lembro qual foi a capital que passou, mas é porque eles foram mais corajosos mesmo. Pegaram algumas atividades ali que eles dispensaram de alvará, que foi bastante coragem mesmo. Mas é assim que a gente faz, Vamos competir para ver quem consegue dar mais condição para o empresário se desenvolver rápido. Hoje, em Boa Vista, você consegue abrir um CNPJ e emitir nota fiscal no mesmo dia, Depende da atividade, se não for extremamente complexa. Se for de baixo e médio risco, no mesmo dia que você abre o CNPJ da sua empresa, você já consegue faturar. Você pode até não ter um prédio ainda, não pode ter o teu negócio funcionando, uma loja lá, mas que você já consegue emitir uma nota fiscal e vender uma camiseta, vender uma caneca, vender um copo, você consegue no mesmo dia. Então, aquela pessoa que está precisando de recurso não vai precisar ficar esperando um ano para poder vender uma caneca, por exemplo, como acontecia antes. Então, vamos perseguir isso no estado. Você deu um exemplo só aí, mas é tudo, Tudo que depende de uma licença ambiental, de uma licença sanitária, hoje é demorado. A gente precisa facilitar esses fluxos, implantar tecnologia. Hoje os nossos processos na prefeitura todos são eletrônicos, então o fiscal ele consegue chegar onde ele for, olhar o processo inteiro eletronicamente na palma da mão dele, Então é o que a gente quer fazer no estado também.
0: Bom, nós temos 5 minutos, não 6, 6 minutos para o candidato Arthur Henrique dizer, convencer o

0: da forma correta, de forma transparente, né? Nós conseguimos avançar muito em todas as áreas aqui no município de Boa Vista, na educação, no social, na saúde, na infraestrutura, não só aqui na cidade, mas também na zona rural, nas comunidades indígenas. E hoje eu me sinto preparado para fazer esse trabalho pelo nosso estado. Eu acho que chegou a hora da gente ver capital e interior crescendo juntos. A gente tem agora a oportunidade de, pela primeira vez na história, ter um governador e um prefeito da capital de Boa Vista, né, trabalhando juntos para melhorar a vida das pessoas. Então, se Boa Vista cresceu muito nos últimos anos, vai crescer ainda mais agora com a participação de um governo que vai trabalhar ladeado com o prefeito. Vou trabalhar também com os prefeitos do interior para que a gente possa levar esse mesmo desenvolvimento, até mesmo em atividades que não são responsabilidade do Estado, né? A gente vê crianças tendo muita dificuldade de acesso à creche nos municípios do interior. A gente quer levar o modelo que a gente implantou aqui em Boa Vista de creches para esses locais, para que as mães possam ter segurança de que a creche não é só um lugar para deixar o filho lá enquanto ela está trabalhando, é um lugar que vai fazer o filho dela se desenvolver, vai fazer o filho dela crescer, vai fazer o filho dela ter. Melhorar a questão emocional dele, tendo interação social com outras crianças. Nós queremos dar dignidade, da mesma forma que a gente reformulou o Hospital Santo Antônio, fazer esse trabalho nos hospitais do interior. Hoje nós temos hospitais que há anos atrás executavam até cirurgias, né? Faziam exames laboratoriais, fazia raio-x, fazia ressonância magnética, ultrassom, e que hoje, infelizmente, não tem mais esses serviços. A gente quer levar essa dignidade para perto das pessoas. Nós queremos atender as comunidades do Baixo Rio Branco, né, que hoje padecem de atendimento de saúde, não tem um transporte público. Isso é uma. Acho que não está no meu plano de governo, mas já quero dizer aqui que é algo que a gente vai trabalhar. A gente vai implantar um processo de transporte hidroviário no sul do nosso estado. Isso vai, além de ajudar quem vive lá, né, vai ajudar a escoar a produção de quem está por lá. A gente viu oportunidades incríveis dessas comunidades que vivem no Baixo Rio Branco. A gente chegou lá, Getúlio, a gente encontrou comunidades que colhem açaí nativo no meio da mata. A gente viu cacau lá, então a gente vai buscar as empresas do Brasil hoje aí, vamos atrás da Cacau Show para mostrar que eles podem criar um chocolate com um cacau direto da Amazônia, com selo, sem nenhum tipo de tratamento artificial nele, é nativo
1: Químico.
0: mesmo, que nada, nenhum químico, exatamente. Então, são oportunidades grandes de geração de emprego. Nós vimos esses que colhem o açaí já fazendo um trabalho de preparar a polpa do açaí, mas que tem a dificuldade de refrigerar hoje. Então, nós vamos trabalhar para dar esse apoio para o agricultor. Estou usando o Baixo Rio Branco como exemplo, mas para o estado todo, como a gente fez em Boa Vista. Eu até perguntei para eles: essa despolpadeira aí foi o governador que deu para vocês? Eles: não, a gente comprou por conta própria. Né? Então são pessoas que, com todas as dificuldades que vivem, querem trabalhar, querem gerar renda. E o poder público precisa olhar para elas como a gente olha aqui em Boa Vista. Então eu quero pedir o apoio da nossa população. Em junho, a população do nosso estado já foi às urnas, já mostrou que quer um governo diferente, um governo semelhante ao que a gente faz na capital de Boa Vista. E chegou a hora da gente fazer isso valer, né? Porque a população, a vontade do nosso povo foi desrespeitada na eleição, uma eleição que custou milhões de reais para os cofres públicos, que para mim é uma tristeza ver que o Brasil trata o nosso estado dessa forma. Eu estimo que mais de 20 milhões de reais foram gastos naquela eleição, se a gente contabilizar os gastos com fundo eleitoral e tudo mais. Para nada, né? Para algo que a justiça não deixou acontecer. Então, a gente precisa lutar por um Brasil mais justo e para que Roraima seja olhado com bons olhos lá de fora. Quem vê, olha para o nosso estado, vê um estado que há 2 décadas passa por instabilidades, onde governadores são afastados, independente da circunstância. É hora da gente mudar isso. Estamos fazendo uma campanha limpa, sem cometer nenhum tipo de ato ilegal, uma campanha perto das pessoas e que eu tenho certeza que vai gerar muitos frutos nos próximos 4 anos. Então, quero pedir o apoio de você que está nos assistindo hoje, para que no dia 4 de outubro a gente possa fazer valer a vontade do nosso povo, colocando o 22 na urna, para que Arthur seja governador do nosso estado, pelo bem dos nossos filhos, dos nossos netos, das próximas gerações que vão vir. 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
1: São 11h59. Terminamos na hora. Muito obrigado.

0: ao candidato Arthur Henrique, candidato do PL e do Novo ao governo do Estado, né? Obrigado à sua equipe que está aqui, a Ana Florencio, a Gleide, a Nena, o Lucas da MT Dias, é MT? É a de mídia, né? É de mídias, né? E é o Martim, cinegrafista, que está aqui aí sentadinho só filmando. Muito obrigado, Arthur. Eu quero fazer um elogio público aos nossos ouvintes, né? Eu tenho orgulho dos nossos ouvintes. Você ouviu as perguntas, algumas críticas duras, mas sempre respeitosas, né? Não é fácil fazer uma audiência assim. Audiência que compreende que nós estamos numa disputa eleitoral e não num campeonato de acusações, de críticas tem que ser feitas, senão não faz sentido a eleição. Agora, exato, com respeito. Não é isso? Obrigado mais uma vez, obrigado aos ouvintes que ligaram para cá, aos ouvintes que ouviram. Volto a repetir, nós vamos mandar as perguntas para a assessoria do candidato, que não foram ouvidas aqui. Olha um monte aí. Aí o Diogo fica passando aí para nos angustiar aqui.
1: Um monte.
0: Tá bom? Você vai ficar agora com De Volta ao Passado com o velho Nunga e sua equipe. Bom dia e até o próximo domingo, se Deus quiser.

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1: 12:01.
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1: Boa tarde, meu estado de Roraima. Boa tarde, meus telespectadores. Boa tarde, meu povo, vocês que estão nas comunidades indígenas. Alô, veiarada, alô, menina arada, onde você estiver, desde já, muito obrigado por você já estar esperando aí esse velhinho entrar no ar. A partir de agora, que nem se partiu um limão para tomar uma dose de cachaça. Estadual, o programa De Volta ao Passado, até as 3 horas da tarde aí, levando aí o melhor do brega pra mão de você que tá em casa, você que tá deitado numa rede, coçando o saco, chega, levanta a poeira. É, meu filho, você que tá de ressaca, você que pega o chifre recentemente, muito obrigado pela audiência, porque você sabe que aqui é o lugar onde eu vou lhe curar. A partir de agora você já pode pegar o seu dedo e enfiar com toda força no buraquinho do seu telefone, ligando ou passando mensagem para o 9115-2155 e deixe sua mensagem, deixe seu áudio para você participar do quadro Fala Corno Que Eu Te Escuto.
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1: É, esse quadro bem aí, meu filho, é o quadro que tá fazendo bastante sucesso. É o quadro que por onde passa, todo mundo tá ligado no programa. A partir de agora está no ar, De Volta ao Passado. Ao meu lado esquerdo, ela é a mulher mais linda, a mulher mais cheirosa. Ela que ontem fez implante de beiço. Ela colocou, da onde diabo que tu tirou carne, que é pra implantar mais beiço, hein, Gê?
3: Primeiramente, boa tarde, né, velho Lunga? Boa tarde, Boa Vista, boa tarde, Roraima.
1: Olha aí, rapaz. Rapaz, até pra quem... A mulher fica... Qual é o nome desse negócio aí, meu filho?
3: É preenchimento labial. Ela... Não, primeiro ele começa o programa esquecendo que eu tô aqui, né?
1: Não, e claro, depois, não te chamei aqui, rapaz.
3: Já começa me esculhambando.
1: Ei.
3: Começou até bem, né?
1: Ei, como é o nome desse negócio aí que tu fez?
3: Preenchimento labial.
1: Ela fez preenchimento labial. Ela
3: fez retoque,
1: só. É, ela tirou um pedaço de uma precheca de uma jumenta e a pregou no beiço dela agora, que tá a coisa mais linda do mundo. Quanto foi que tu gastou, meu filho? Mais de 1 milhão de fazer um negócio desse, né? E lá em casa era de graça. Lá no pé de mangueira tem uma casa de maribone. Era só tu pegar e jogar uma pedra que ela deixava esse preenchimento labial aí.
3: Pode deixar que na próxima vez já sei onde é que eu vou ir, tá?
1: Pronto, tá aí. Boa tarde, né, Gaquinha? Que eu comecei já dando boa tarde pra quem. E aí, me tudo bom, meu filho? Eu pensava que era um mudinho, aí. Que já tava aqui. Também eu estou pelo TikTok também, viu? Você que quer me ver pelo TikTok, eu também estou ao vivo no TikTok. Um abraço aí a todos que estão aí no TikTok. Também nessa grande live que eu estou fazendo aí, que daqui a pouco eu vou mandar alô pra todo mundo. Estadual, o programa De Volta ao Pai.

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0: engajado. Voltando mais rápido do que coceira de usar de macaco prego. Boa tarde, Boa Vista, boa tarde, meu estado de Roraima, boa tarde, meus ouvintes, boa tarde, minhas ouvintas. Você que está ligado no programa, muito obrigado pela grande audiência, viu, meu povo? Ligando para a mão de vocês, pode ligar para cá, pedir a música de vocês. É, que a gente coloca aqui, manda seu alô aqui pelo 91 15 2155, tá bom? Você manda aí seu áudio, nós coloca aqui no Fala Como Que Eu Te Escuto e o programa vai pro ar assim mesmo. Um abraço a todos vocês que estão ligados com a gente ali no Tatajuba. Muito obrigado você também que tá ligado com a gente ali no... Como é o nome, rapaz? Eu me esqueci aqui. No Taboca, né, rapaz? Pessoal também ali na Laje, o pessoal também lá na Raposa. Muito obrigado desde já pela grande audiência. O programa do Velho Rato às 3 horas, tocando aí o melhor do brega. Você que pegou chifre recentemente, você que tá todo jogado, esculhambado, pegou chifre, bebeu cachaça, sua mulher botou você fora de casa, não se desespere, ligue no programa do Reinho, que só aqui no programa do Reinho que você vai ficar
1: velho nunca,
0: aconsoadamente tranquilo, viu, meu filho? Olha, mandando um abraço pros pedreiros, rapaz, que estão lá na minha casa, né? Estão lá colocando um piso lá, né, rapaz? Estão lá, todo mundo lá, ligado no programa do Rei, né? É o Dielson, é o Frank, como é que é? O Franken, é o David, é o Riached, pequeno. Também nós temos aqui o Riached grande, né? Olha aí, rapaz, é o Riached grande e o Riached pequeno. Então todo mundo lá em casa, lá na sintonia do programa. Meu amigo DJ Tonelada, também tá o Douglas, a Eva, a Patrícia. Todo mundo na sintonia do programa. Programa de volta ao passado. Até as 3 horas da tarde, levando aí o melhor do brega pra mais de você. Aumente o bitoco do rádio, que daqui pras 3 ainda tem chão. Essa daqui é pro seu coração que tá apaixonado, tá desiludido. É só no programa do Rei.
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26: 3:12.
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0: pode ser. 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
1: Ah, brincadeira de negrão, você sabe qual é.

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1: Chipra Ponte, Minas Gerais, não encontrei.
2: Oh my God. Pede pra quem?
1: Pede pra God.
2: Esquece.
1: Pede pra God, Vidinha.
2: Vambora.

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2: 4 horas.
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16: Aí, o negócio é o seguinte. Vamos fazer como era. A parada era assim, é certo? Aí, vou nem cantar, só vou puxar e vocês terminam. Certo? Bate na palma da mão que eu quero ouvir aí.

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1: Aí, vem na palma da mão, palma da mão, palma da mão. Essa música tem 13 anos de existência, nosso primeiro sucesso. Então,

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3: 4:58.
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0: Hora de arrumar essa bagunça.
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Já estamos por cá. Olha, agora vai começar o programa mais simpático, nojento, cheio de nó pelas costas, pra você que gosta da música brega. Você que não gosta da música brega também pode ouvir e ficar acompanhando, porque aqui só vai sair música pra doer na cabeça. Você que fez alguma coisa mal pra alguém, assim, né, pro seu amor, pro seu ex-amor, e que lhe largou com raiva, escute as músicas aí pra você chorar e se arrepender pra poder ir pro céu. Senão você vai se lascar todinho. São 17 horas com 1 minuto e 30 segundos. Esse é o programa Show do Brega, o programa mais abregaiado e mais afuleirado aqui da região norte, né? Aqui pela Rádio Folha 100.3.

0: 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Eu vou logo avisando, quem não ama Roraima, lá da área e vá para onde você quiser. De preferência para Cuba, para Venezuela ou para Malásia. Lá você vai ajudar a plantar. É, o show do Brega, ele vai com músicas bregas para você até às 19 horas. Às 19 até às 20 horas você vai ouvir as serestas mais serestosas da região para você. Isso mesmo. E você vai acompanhar também a programação seguida depois do show do Brega, você vai ter um playlister para você ouvir tudo que é música boa do seu gosto. Você ficar só entre o sono e a madorna, que nem dizia minha vozinha. Vou dar uma madorninha, mas eu não deixo de ouvir a rádio. Aí a partir das 5 horas da manhã vem a Geisa Matos, né, com o seu programa Show, é muito show. Ali com músicas sertaneja de raiz, sem folha, e também aqui e acolá um forrozinho. Em seguida vem a nossa programação informativa, né, com a Band informando para você de primeira mão, em primeira mão. Em seguida vem o Natanael Verdinho, né, palmeirista, com aquelas informações, e tem mais. Ele vai repetir aqui e vai repercutir aqui a agenda da semana, que hoje foi um show de bola, né? Ouvimos aí vários. Eu gosto de viajar nesse horário, que eu venho só escutando, sem ninguém me perturbar. Motorista não é para falar comigo, né? Eu, quando eu tô viajando, eu não quero que motorista fale comigo. Aí eu fico só ouvindo. Ouvimos hoje o nosso governador, o governador eleito, né? Sem cargo. Ei, Brasilzão, bom de fogo. Agora já vamos começar. Vamos ver quem tá por aqui pelo nosso WhatsApp. O cavalo de pau zapeando. Ah, não, tem mais. Tem uma chamada diretamente, não sei de onde, não sei para quem, por quê. Alô, bom dia, boa tarde, boa noite.
1: Daniel Araújo aqui, diretamente do bairro da comunidade Caraná, bem? Comunidade, pai, tudo bem? Aqui, na realidade, aqui tudo era comunidade. Eu conheci aqui, quando eu fiz meu vídeo, eu só tinha, aliás, oito bairros, tudo bem, Daniel? Quero agradecer a Deus a tarde que passou, Deus que do vigor. Boa tarde para você, para o seu esposo, né? Mas não vê, Leonel, como você sempre fala, e a Gisele também fala, e a Mata também fala sobre o programa do outro dia, foi muito bom. Leonel, de manhã eu tentei falar com a Mana, com a Gisele, mas não foi possível, né? O programa dela teve um pouco de corrida, eu entendo que tem o tempo comercial, aqueles horários eleitoral também, que não é boa tarde, mas é muito bom. Leonel, é o seguinte, se eu quiser, menino que vem, não vou ouvir o programa. Aliás, se meu filho estiver no apartamento, que eu vou estar em outro estado, né? Como eu falei para o doutor Getúlio, se Deus quiser, eu vou fazer uma viagem agora, semana agora também. Tentei falar com a Gisele, mas não foi possível. Quero desejar para os amigos, e quero agradecer ao nosso amigo Lourival. Lourival, muito obrigado.
0: Ela não atendeu porque não quis, ela teve 3 horas de programa hoje. Nem com essa conversa,
1: Para
0: não.
1: mim, para mim, obrigado, Lourival, você, para Deus, eu vou ver para mim, o Vitor, desse filho de Leonel. Leonel, porque dois aniversários. Leonel, dois aniversários, eu pergunto se você souber, não sei, perguntar ao doutor, mas tudo bem, deixa quieto. Leonel, eu trabalhei, tem dois aniversários, né? Tem um de 88 anos, seu Exídio. Seu Exídio, seu Espírito Grande, ele é irmão da esposa da Dona Miriam, do Alves. Uma coisa assim, seu Exídio fez 88 anos, eu conheço essa família desde 1980, né? Seu Exídio, toda a Dona Zanira, é pai do Merion, pai do Tenente Marlon, tem major, tá sendo até estrondata lá na família, tudo bem. Seu Exídio, parabéns para o seu aniversário no dia primeiro. Léo, foi aniversário de um conhecido meu. Quando vai perguntar, né, se você se bebe, se me reconhecendo, se não, sim ou não, também. Léo, trabalhei com ele na firma dele em 1978, quebrando pedra na marreta, como quem quebra coco no maranhão, apesar quando o canto ficou, quebrando pedra na marreta, todo dia eu quebrava 10 litros de pedra para fazer, construir aquele pedra de pedra no 18. Doutor Deus do Campos, que fez 80 anos agora no dia 1º de setembro. Doutor Deus de Ribeiro Campos, né? Tudo bem. Há um dia, doutor Deus de Ribeiro Campos, de Araújo Mato, tudo bem. É guerreiro, a pessoa batalhadora, com essa família há muitos anos, foi meu patrão como engenheiro e meu patrão também como governador. Léo, eu não sei se você sabe, eu não sei se ele namora lá, pois o nosso engenheiro era o Anilton. O Anilton, acho que você conhece ele por lá, apelido Gatinho, olha na Praça da Bandeira, né? Léo, em nome desses dois aniversários, seu Exídio e doutor Deus de Ribeiro Campos, quero parabenizar todos os aniversariantes da semana. Léo, boa tarde, até mais, até a próxima. Quando Deus permitir, estamos na luta, Leonel. Deus quiser. Até mais. Valeu.
0: Vá pela sombra, vá pela sombra. Isso. Ele não quis dizer para onde é que ele vai, ele não disse para onde é que ele não vai, quando é que ele vem, mas eu vou dizer que eu não tenho segredo, ele não me pediu segredo. Ele vai passear em Las Vegas, ele tem um negócio de um jogo de carteado, é carteado o nome daquele negócio lá de cassino? É de cassino. Ele não é proibido o jogo de cassino aqui no Brasil, né? E ele vai para Las Vegas, jogar ping-pong lá, sei lá como é o nome daquele negócio lá. Roleta russa. O Araújo, todo ano ele vai fazer essa jogatina lá. Cuidado, pra tu não pegar um chute na canela. Fica velhaco pra tu não pegar o Trump deixa jogar. Ele já não deixa trazer o dinheiro que ganha de lá, ele vai te tomar. É melhor tu ir prevenido. Te alia lá com aquele pessoal dos. Cuidado com o pessoal do. Ainda tem gente do Maduro por lá, viu? Fica velhaco. Vá na sombra, jogue. Depois você, quando você chega lá, você manda a foto pra nós, tá? Mas não vá querer botar a carta na manga, porque os cabas lá são espertos. Eles vão te botar no cacete. E chuta na canela que dói. Viu, Araújo? Fica velhaco. Quem tá por aqui? Deixa eu me ver.
2: Fala, meu amigo Jango Léo, boa tarde, rapaz.
0: Boa tarde.
2: E aí, tô tranquilo?
0: É bom, né?
2: E aí?
0: O carro.
2: Olha aqui a música aí do Reginaldo Rossi. O garçom. Vamos ter que botar pra rodar aí antes de eu sair, que eu vou já trabalhar, não tem? Eu tenho que trabalhar, menino. Eu nasci e foi bonito, não foi rico?
0: Tem que trabalhar para quando quiser comer ter, porque se tu vai trabalhar, não vai querer comer, não vai ter dinheiro para comprar, né? Vamos agora homenagear a rainha nossa. Eu vi agora há pouco uma foto da nossa rainha, da rainha do programa, mas vamos substituí-la pela a príncipa, a Marleide. Marleide, eu vou arranjar para ti um bico. Só um bico, viu? A Dona Maria de Jesus, também tô vendo o programa ali, já ali o pessoal do nosso grupo do show do Brega, né? Dona Maria de Jesus, ela pediu uma música, foi? De quem é mesmo, Carlos? Do Carlos Alexandre, já tá aqui no prato para tocar, viu, Dona? E vamos mandar um alô ali para Catarina e o Albino em Normandia, minha Catarininha, que o Albino tomou e levou. Ah, danado! Mas Deus tá vendo. Vamos de música, são exatamente 17 horas, 9 minutos e o mais lascadinha de segundo. E esse é o programa Show do Brega pra você.

0: São 17h20, 44 segundos e uma lascadinha de milímetros e conversações. Quem tá por aqui, deixe-me ver, Dona Ivone de Lara. Diga lá, Dona Ivone.
1: Boa tarde, meu amigo Leonel Pereira, boa tarde. Tô aqui, meu amigo, ouvindo o programa, meu amigo. Toca a minha música aí, ofereço aqui pra Dona Felipe, seu Ney, pra Dona Francisca, pra todo mundo que tá ouvindo seu programa, pra todos os ouvintes que tá ouvindo seu programa. Meu amigo, tô ligadinha aqui no rádio ouvindo, não perco seu programa.
0: Tá
1: um
0: bom.
1: Abração pra vocês aí da rádio, que Deus abençoa.
0: A Dona Ivone, tá onde que ela disse que tá mesmo? No Taiano. A Dona Ivone é a mulher que se escondeu de mim por 15 anos, mas eu fui lá e ela teve, foi obrigada a ver a coisa preta. A Leni Grena disse que a mamãe não teve uma criança, teve um troço. Ah, Leni, tu me paga. Olá, boa noite. Tô na Samambaia Norte, Distrito Federal. Um abraço pra você, meu garoto. Tudo de bom aí pelas bandas da Samambaia Norte. Tá chegando o dia da gente se encontrar, viu? Em breve eu estarei... Parece que eu já perdi até a passagem. Em breve estaremos juntos aí, misturado. Quero que você vá comigo lá pra gente... Faz tempo que eu não vou na Samambaia. Vixe, bota ano nisso, gente. Mas ali é bom. É preciso andar assim meio velhaco. Eu não sei se era aí que a gente ia comer um churrasquinho. O churrasco do negão. Aí eu só comia coração de galinha, que eu sou meio enjoado, sabe? Os outros comiam carne e eu comia coração de galinha no espeto. Essa mambaia danada. Vamos mandar um... Quem mais tá por aqui? Boa noite, meu amigo. É Antônio. Cadê? Antônio de Lima. Antônio de Lima. Um abraço pra você, viu, seu Antônio. Tudo de bom aí pelas bandas da onde você estiver. Vou mandar um alô ali pra mulher do queijo, né? A Dalícia Ochoa. Ainda tem queijo lá, dona Mina? Dona Dalícia Ochoa. A mulher que faz o queijo mais gostoso da Roraima. Não é muito salgado e não é muito doce. O queijo propício pra você comer, viu? Próprio pra quem tem pressão alta. E nesse lugar quente danado, quem é que não tem, né? Vamos mandar um alô ali para Dona Geisa e o Eduardo Merville na fazenda. Ela disse que ia me dar um puxão de orelha, nem deu. E na fazenda CR, bem aqui, em Leta, Gaiana. Bom dia, boa tarde, boa noite, Geisa, minha cunhada. E o Eduardo Merville. O Eduardo Merville, ele é só tranquilidade. Ô Zezão do Pezão, cadê tu? É em Mucajaí que ele se esconde agora, viu? O Zezão do Pezão. E quem mais tá por aqui? A Maria. É, vamos mandar um alô aqui pra Manuel de Souza em Cantar. Ali no bairro das Palmeiras. Meu amigo Manuel. Manuel, como é que está você nesse exato momento? Você está indo pra igreja? Ou você está com o pé na tampa? Diga aí. Porque um domingo ele vai pra igreja e o outro domingo ele vai ficar, como é que é? Chumbado, baleado, sei lá. E o Mário do motor de popa. Meu irmão Mário e a minha tia Nice estão ali pela... Eu sei lá onde é que ela tá. É Nice Neves, é? No bairro... A residência é no bairro do Bricumã. Mas certamente eles estão na fazenda só de papo pro ar. Que aquilo tem uma preguiça doida. A Cida do bairro Jockey Clube também tá ligada, ouvindo nosso programa. Quem mais tá por aqui? A dona Sérgio na moto. A dona Sérgio na moto, ela ligou direto. Ela liga direto. A dona Sérgio na moto e a dona Emma ouvindo o programa pelas bandas do Caçari ou em algum outro lugar. A mão de corda do Caraná. Ô, mão de corda do Caraná. O Araújo Caramujo mandou dizer para a senhora que ele está indo para Las Vegas, nos Estados Unidos, jogar roleta russa. Para a senhora não se preocupar não, que ele vai e volta, tá? Se ele não pegar um chute na canela, ele vem normal, tá? E ele disse que volta. A mão de cor na minha mamãezinha de quinta, um cheiro na meu coice na canela. Vamos mandar ali pro Josimo e a cunhada Yolanda, bem aqui no rancho Paraíso, município do Bonfim, aonde eu passei o final de semana, que eu não sou nem besta, só de boa, escondidinho, trabalhando mesmo, né? Deixa eu ver quem tá por aqui, é o Safadinho.
2: Meu amigo Leonel da Pressão, tô aqui na Rádio Net, então, me escutando e ouvindo, então, tá bom, minha joia? Deus abençoe grandemente essa programação linda, bela, maravilhosa. Eu tô de luto hoje que, infelizmente, apareceu um parceiro meu, amigo, irmão da rodagem. Tá tocando uma música aqui que não tem nada a ver, fundo da rodagem, então, mas deixa ele falar. Eu tô de luto, tô triste.
0: É, mas...
2: morreu o irmão meu, Coiotão, Coiote da Pressão, que era garimpeiro, carreteiro, caminhoneiro. E assim, é fase da vida, né, mano? Deus venha ter no bom lugar, acolher ele, o que de família. E nós estamos juntos, não, né? Eu tô te escutando pela Rádio Net, que esse som aqui tá fora do ar, não tem nada a ver comigo.
0: Tá certo! É assim mesmo, meu garoto. Quando o homem chama, não tem essa, não. Vai e vai mesmo. Deixa eu ver quem tá por aqui mais.
3: Bom dia, boa tarde, boa noite, Jeguileu.
0: Noite.
3: Aqui ouvindo o programa, deitado aqui debaixo de um pé de cupu. Mas já, eu vou já sair, vou acompanhar o pipoqueiro. Se quer vender pipoca, eu vou ter que ir mais ele, né?
0: Dona
3: Ele vai trabalhar e eu vou ficar sentado olhando.
0: Comendo pipoca. Meu Deus. Eu não levava. Ô, pipoqueiro, não leva não. Leva uma carga dessa. Só pra comer tuas pipocas, deixa ela aí lavando panela, rapá. Lavando prato, cuidando das galinhas, dos bichos. Ih, será que eu vou pegar? É uma Maria da Penha? Isso é discriminação, não sei o que, contra a mulher. Não tô nem aí. Meu couro é couro de jacaré mesmo. Vá, dona Iva, vá, porque ele é fujão. De repente ele vai desviar o caminho. Vá, vá. Agora eu quero que a senhora vá. E o bicho é garanhão, ele é metidão. Vá, vá. Acompanhe ele. Mas não coma as pipocas dele não, que ele já tá fazendo pra ganhar um trocadinho. Senão ele vai comer as pipocas do homem e lascou tudo. Só se pagar. Vamos de música, são 17:28 e uma lasquinha de segundos. Primeiro o comercial. Aqui não tem esse negócio não. Aí depois vem as músicas em seguida, tá bom?
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0: cabaré. São 17 horas, 44 minutos, 33 segundos e uma lasquinha de boas conversas pra você. É, o programa Show do Brega é assim, vai até às 20 horas. A dona Val, rapaz, a esposa do homem do cacete duro por fora e mole por dentro. Calma, não vamos fazer mau juízo desse cacete. O cacete é um pão que tem lá no Nordeste, de preferência no Piauí, que chama-se cacete. E o bicho é duro por fora. E por dentro é bem molinho. E o Jonas fazia, que agora ele não tá mais cacetando é nada. Ah, falei agora com a esposa dele, dona Val. Me deixou um pouco triste, mas Deus está vendo. O Jonas está no Maranhão, agora virou chileno. Ele foi fazer uma cirurgia de vesícula, mas ele devia ter feito ela aqui, rapaz. Eu estou construindo uma obra ali, estou precisando de preda. Tirou 100 e 200 predas do rim do animal, meu Deus do céu. Em vez dele comer comida, ele comia era preda, eu acho. Mas Deus está no comando, dona Val. Em breve ele está chegando aqui, a gente vai fazer uma visita e dar um coice nele. Está lá pelas bandas do Chile. A dona Val mora ali no Senador Hélio Campos. Um abraço para a senhora, para a turma toda aí. O caboclinho deve estar macetão, né? O neto dela, o índiozinho. Qualquer hora dessa a gente vai fazer uma visita para a senhora, viu, dona Val? Um abraço bem forte. Quem está por aqui, deixa eu ver o nome do Anemli. Claudenor Doburitis, bom dia, meu amigo, tô ligado aqui no Buritis, é Claudenor, boa tarde, meu amigo, tô ligado aqui no bairro do Buritis, Claudenor, gostaria de ouvir a música de Carlos Alexandre, Cartão Postal. Opa, Cartão Postal, vai ouvir daqui a porquinho, tá bom? Quem mais tá por aqui? Rapaz, o cara, coloca aí o Antônio. O Antônio, diz aí, tu vai levar ou não vai a mulher pra vender pipoca?
1: Ei, Gigleu, tu acha que eu vou levar? Não vou levar não, menino. Só zoeira, tu acha que eu vou levar?
0: Leve não.
1: Não leva não, só.
0: Não leve não.
1: Agora aí tu falou verdade.
0: O cara já faz uma pipoquinha pra ver se mata a broca da manhã, vai levar a mulher pra comer a pipoca dele. Deixa ela aí trabalhar. Boas vendas pra você aí, meu garoto. Tudo de bom. Aí pelas bandas do nosso Alto Alegre. Ah, o Mangulão tá perguntando. Você liga no meu aqui, ô celular. Ô Mangulão. Tô ficando doido. Deixa. Se for pra colocar no ar, liga agora. Se não for, você sabe que você não é burro. Tomara ver essas motos. Quem mais tá por aqui? Deixa eu ver. Oi, o meu velho, seu Zanella, eu vou passar amanhã aí, viu, meu velho? Prepara aí o café. Eu vou levar um chimarrão pra nós beber junto. Seu Severino Zanella, ali no sítio Nossa Senhora de Aparecida, na Vicinal 7, no Piano, Amazônia. Polo 1, Murupu. Ah, bom. O município é de Boa Vista. Meu velho, meu amigo, meu... Seu Severino Zanella. Um abraço aí pro senhor, tá bom? Se o senhor estiver ouvindo... Ali, depois das 8, o senhor dá uma ligadinha aqui pro seu filho velho, pra gente conversar. O irmão Ernesto tá ouvindo o programa ali, ele e a cunhada Fátima. Um abraço pra vocês dois, viu? Ali na fazenda Mossoró, no município de Bonfim. Olha, cunhada, vai ter sessão, a nossa sessão vai ser lá em Normandia, viu? Fique velhaca. Fique velhaca com aquelas desculpas, que a estrada tá ruim, a estrada tá uma beleza. Eu fui lá agora, tá igual o asfalto. Não aceite desculpas, viu? Tô avisando. O Edmilson Cavalcante, um abraço, meu filho, pra você. Obrigado pela sua colaboração ali. O Edmilson, quando eu chamo, ele vem. Não é igual o Barriga Aludo, não. Vamos tocar música? São exatamente 17:48, 58 segundos e uma lascadinha de boas conversas. Olha a pipoca. Olha a pipoqueira. É a música, é? Aí então lasca a música.

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2: 5h59.
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0: São 18 horas e 3 minutos e uma lascaria de segundo e o pau cantando aqui até as 20 horas. 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Quem tá por aqui, deixa eu ver.
1: Tá aqui, bora, meu amigo Leonel aí, diretamente pra caramba, City Show. Manda um alô pra minhas amigas aqui, ó. Tá a Patrícia, a Adriana e o meu lavador, Neguinho da Pressão. Você não tá entendendo nem compreendendo, não, viu? Aquele abração, né? Tamo junto e misturado, hoje e sempre. Ei, posso chamar de tio? Benção, tio, aquele abraço.
0: Assim tu me lasca todinho, rapaz. Eu não tenho nem 20 anos ainda, já quer que eu seja teu tia quieta, homem. Tu não vende esse neguinho aí, não, pra lavar meu carro? Eu pago 10 cruzeiros por semana. Se quiser vender ele, pode vender. Rapaz, ele fez um vídeo aqui pra mim e mostrou minha cara, olha. Ali a dona Adriana, a Patrícia e o neguinho desmaiaram tudinho quando viram a cara do animal. Ainda teve uma que escroteou mais ainda. Disse, por isso que é bom a gente ouvir rádio. Só ouvir, não ficar olhando pra não se assustar. Desse jeito. Disseram, mas Deus tá vendo e ela tem razão. Olha, eu sou dessas bandas daí, viu? Do outro lado da fronteira aí. Se precisar de alguma coisa do outro lado, é só falar comigo que eu sou assim com o Maduro. Vamos mandar um alô ali pra Bonfim, rapaz. Meu irmão Patrício, a Branca, a Nora, a Débora Fernandes. Também tá lá o filho do Dr. Igor. É, o Patrício. É, Igor. Pamela. Iana. É assim? Acertei? E a Isa Maria, Ícaro José e a galera toda ouvindo o programa ali pelas bandas do município do Bonfim. Meus irmãozinhos ali da Fraternidade da Fronteira. O Isaac Nascimento também está ouvindo o programa. Isaac, um coice para você. É bem aqui no cantar, né? Não, é Caimbé. Ah, é Caimbé, seu jumento burro. A tal da Net Mato, rapaz. Ela ligou a semana passada? É, então vai passar mais uns 15 ou 20 programas sem ligar. Mas um dia ela me. Um dia eu vou pegar ela. Tu vai ver. Mandar um alô pro pessoal que tá aí na casa da NET, Serrando a Boia. Diz que. Ela que diz, eu não sei não, que eu não vou aí, eu não ando aí, vocês sabem disso, né? Mas a pessoa aumenta, mas não inventa, né? Um coice pra ti, Netinha. E o Raimundinho da Melancia. Mas, rapaz, ninguém nunca lembra do Raimundinho da Melancia. Agora, no outro sábado, eu vou pra aí, viu, Raimundinho? Aí eu quero ver se eu não vou ganhar a melancia. E eu viando aqui no...
2: Falta bem pouquinho pra daqui a pouco.
0: Então lasca a música, já que tá chegando daqui a pouco, coloca a música pra gente ver. São 18 com 8 e mais 57 segundos.

0: Se você encontrar um bêbado na caído no chão, não faça nada de mal com ele. Agarre ele, leve para algum lugar, deixe ele sentadinho, isso. Porque, ou então deixa logo ele deitado mesmo, na sombra. Senão ele vai ficar queimado no sol. E o bêbado é uma criança inocente, viu? Não vá. E principalmente ele estando caído no chão, ele é inofensivo. Não vai dirigir para fazer para fazer besteira. Não vai brigar com a mulher. Se ele brigar, ele pega porrada. Não vai fazer nada de mal. Então agarre ele, bote ele lá na calçada e deixe ele lá. Ou então joga um vaso d'água na cabeça dele para ele ficar esperto. São 18 horas com 22 minutos. Cuidado, Mangulão. Isso aí pode pegar também, viu? Tem essas bandas aí de pra caralho.
1: Meu amigo, me diga uma coisa, você é normal?
0: Não. Se eu fosse normal, eu não tava aqui essa hora. Tava lá, hein?
2: Não quer nada na vida. Ele só quer mesmo, só a vida que ele quer beber cachaça.
0: Deus tá vendo. Quem tá por aqui, deixa eu ver. Rapaz. Vou mandar um alô ali pra dona Mirianzinha, né? Ali no sítio Caimbé. Ela e o São Álvaro. O gatinho. Gatinho. Cuidado, ó. Quando começa assim é porque já tá querendo a herança, viu? A Miriam e o Álvaro ali pelas bandas do pé na Amazônia, o sítio Caimbé. Gente de nós. A Ivaneide, minha rainha, rapaz. Tá vendo o programa lá pelas bandas do. Aqui no município. No bairro Liberdade. Aqui tem outro Ivaneide, ó. Isso, a Ivaneide é a rainha, minha rainha. Ninguém se mete com minha rainha, viu? Pega porrada. E o Tostão, rapaz, o gaúcho da pastelaria Tostão. Ali é gente de nós. Gente boa. Aí perguntaram de mim. Eu tava num local onde ele tava junto, aí perguntaram, Leonel, tu conhece o Tostão quanto tempo? Eu digo, nem me lembro mais, mas é uns 40 anos aproximadamente, ou mais. E o polegar do Kibe também conhece. E a dona Nilda também conhece o Tostão. Meu irmãozão Tostão. O Tostão, ele foi a primeira pastelaria sofisticada aqui na nossa cidade, foi o Tostão. Ali no centro da cidade. Ele nunca foi besta, nunca foi metido. Sempre foi aquele cidadão humilde, amigo de todo mundo, conversa com todo mundo. Cabra bom. Vamos mandar um alô ali pro tal do Olídio Galé, ali pelas bandas da. E a dona Claudete também. O Sandriano, a Sandriane, o Jean, esse povo todinho ali no sítio Emanuel. É comunidade dos sonhos, município do Mocajaí, rapaz. O Olídio tá meio assim afastado, mas olha, bicho, vou te pegar, viu? Vai ver só. Uma hora tu vai rodar. Isso não é ameaça. Isso é um aviso. agora vamos num lugar ali muito importante para mim. Onde eu tenho uma sobrinha muito bonita. Que está me esperando lá dois aniversários. Eu nunca fui. É aqui. Trata-se de Truaru da Cabeceira. Boa tarde, seu Manel. Seu Manuel. Seu João Batista. Boa tarde, dona Francisca. Olha, já mudei até o nome do homem. Seu João Batista, dona Francisca. A Josiane, a minha sobrinha Eduarda, o pessoal ali no Truaru, tá todo mundo por ali escutando o programa, ou não, né? A Josiane não manda mais mensagem, depois fica me cobrando, mas Deus tá vendo, igual o seu Rodolfo, não manda mensagem, ele só escuta o Agenda, e os outros programas tudinho. Menos o pobre do show do Brega. Não tem audiência esse programa Velho Chato também? Não presta? É dona Judite, um abraço pra senhora. Você, Manel João, ali no bairro de Pricumã. Um abraço, seu Manel. O que é que deu lá, seu Manel? Você não deu mais notícia? O que é que deu lá, seu Manel? Seu Manel João, seu João Manel. A Silvana Leite, aqui. E o Maxwell, meu amigo. Agora é meu amigo de novo. Não tô mais com raiva dele, não. o Elson, irmão Elson, estão ali no município de Cantar. Aracir, Papagaio, e o Paulão. Todos ali na vicinal. Tá. Como é? Já tá. É Jatobá, rapaz. Deixa de tu ser burro. Cadê? Quem tá aqui? Boa noite. Manda um alô pra gente aqui no bairro Caranã. Aqui é a Paula. Ô Paula, um abraço pra você, viu? Paula Cris. Aí pelas bandas do bairro do Caranã, tudo de bom. Como é que tá por aí o Caranã? Tá tranquilo? Tá chovendo? Como é que tá? Diga aí, Paula. Mas quem tá por cá? Delmira. Ah, dona Delmira. Boa noite, Leonel. Tô na escuta. Quero ouvir um brega. Qual é o brega? Vamos chamar os nossos comerciais. Em seguida a gente já vem com um monte de brega pra você chorar. Pera ainda. Deixa eu ver aqui o que ela vai dizer, como é que tá lá, que eu tô perguntando aqui, que eu sou investigador agora, sabe? Quero saber como é que tá o bairro, eu não sou político, não. Olha, é Paula, tá muito quente. Ah, isso aí é normal. A nossa, rapaz, eu vinha do interior, da fazenda, hoje de manhã, meio-dia, quando eu desci do carro pra ver o portão, parece que eu encolhi um pouco, assim, calor da... Eu pensei que hoje o almoço ia ser nego assado, porque... Caramba, vá, tá muito quente. Vamos se esconder na sombra, viu, Paulo? Vamos de música, são 18... Comercial de novo? 18 com 28 minutos e 29 segundos e... Os comerciais, em seguida vem as músicas pra você.
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0: sair fazer zoeira. É hoje. Olha, oh, mano, rapaz, o Manel deve estar chumbado, porque ele não deu notícia. O Zezão do Pezão também deve estar baleado por aí em algum lugar. Não deu notícia. Ele ainda escutou o agenda, mas agora perdeu. Perdi o cliente. O pessoal tá tudo dormindo. Sei lá. Ah. São 18 horas com 44 minutos e 33 segundos. E vamos que vamos. Daqui a pouco nós vamos ter o pronunciamento aqui do excelentíssimo senhor presidente da República, Dom Luiz Inácio Lula da Silva. Ele vai fazer o pronunciamento às 19 horas e 30 minutos. Eu quero que você escute, ouvinte, ouvinta, que é para você tirar as suas próprias conclusões. Né? É bom a gente ouvir as... é bom a gente ouvir as pessoas para poder a gente julgar depois, né? Ou tentar. Pois é, vamos mandar um alô aqui para Ivaneide e seu esposo Joel, no sítio Renascer, em Normandia. Um cheiro na alma. O irmão Pericles, esse é o nome, eu já tinha trocado esse nome. E a cunhada Diana, eles estão por ali ouvindo o programa, um abraço para vocês, viu? Marisvan, cadê tu? O Marisvan lá de Mucajaí, esse também nunca mais deu sinal de fumaça. A Sueli e o tal do Jacaré, cadê o Jacaré? O Jacaré também não deu mais notícia. Dona Sueli, a senhora tem que rever aquele projeto porque é só parcelar, rapaz. Fica barato as parcelas pra você. Não adianta
1: que... Beleza, hein, Jumento? Tu não tem mãe, não, é?
0: Eu não. Quero vender internet. Placa solar pra Dona Sueli. Ela tá arredia. Também o Jacaré acha de fazer exame do zóio logo essa época e gastou o dia todo. O dia da energia. prima. Darlene ouvindo o programa. Não sei aonde, a professora Nodilene também está ouvindo. A Francélio está ouvindo o programa. Ela é da comunidade do Livramento, na região. Na região do Taiano. É o Francélio. Um abraço para você e para a gente todas aí. Vamos ouvir mais música já. Já tem música aí na classificação. Aí quando a gente voltar, a gente já vem só serestando pra você, viu? E hoje, quem é que vai ser o seresteiro da vez hoje? Quem é? O principal, o âncora da seresta hoje vai ser o César Araújo. Ih, é parente do Araújo Caramujo. Será que o Araújo tá ainda atrás de show, pai? Esse Araújo não é gente, pai. É do Piauí, é bem pertinho de onde ele vai. Ele vai para os Estados Unidos, né? Bem pertinho do Piauí. Música, maestra. São 18:47.
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marcando 19 horas, um minutinho. Agora vamos para as serestas, né? Vamos de seresta, serestar. Vamos trazer hoje um piauiense do Piauí, né? É um piauiense de Pedro II no Piauí. Uma cidade muito bonita. Eu conheço Pedro II no Piauí. Na verdade, não é que eu conheço, é que eu já passei lá. A gente costuma dizer, eu conheço tal lugar. Não é, não conheço. Eu já não conheço mais nem a minha cidade, que eu não tem lugar que eu ainda, que já cresceu aí tanto, que eu não sei aonde pra, o que é, onde é, por que é, que a gente fica muito acomodado. César Araújo. César Araújo é um cantor brasileiro de Seresta e Arrocha. Nasceu no dia 27 de outubro de 1998, na cidade de Pedro II, no Piauí. Conhecido pelo público regional como o Orgulho de Pedro II, ele se destaca no cenário musical do Nordeste com suas canções de

romantismo e sofrência, acumulando milhares de ouvintes nas plataformas digitais e redes sociais. Iniciou sua carreira integrando o movimento cultural do interior do Piauí. Consolidou sua marca artística focada em grandes apresentações de seresta ao vivo, conhecidas como Serestões. O repertório do artista passeia por releituras de clássicos do sertanejo romântico, do brega, do forró antigo e do arrocha, adaptados para o ritmo dançante dos teclados da seresta nordestina. Entre seus projetos mais populares destacam-se Serestão do César, volume 1 ao 5, TBT Forrozão 2.0 e O Homem Disparou. Isso são os destaques, né? Mantém contato direto com o público através de suas redes sociais. César Araújo no Instagram e ou César Araújo no YouTube. Essas são as redes sociais mais destacadas do cantor. Continua vivendo na sua terra natal, Pedro II, no Piauí. Mesmo após alcançar o sucesso nacional e realizar turnês e apresentações frequentes por diversos estados da região Nordeste, ele optou por manter sua base residencial e profissional na sua cidade de origem. Toda a sua estrutura de produção e o contato com suas raízes culturais permanece fortemente ligadas à cidade Pedro II, no Piauizão de meu Deus. Agora vamos ouvir aqui algumas das músicas desse cantor. E você pode estar pedindo música seresta também com outros cantores, com outro nome, a seu gosto, né? A gente só faz, ultimamente só faz a apresentação de um artista, mas você pode estar pedindo a música que você achar que deve, que a gente lasca daqui para aí, tá bom? Lasca músicas.

abraço especial, minha galera da Luquistel. HR Bosch, tamo junto. César Araújo. Opa, chão. A melhor seresta do mundo. Se você não quiser beber, é só desligar o rádio.

E a seresta do César. Pro Vitão. Que é o sangue da Janela e vira na Corrion. Ô, paixão! Sucesso! Uma passo especial R10 Barbearia e Piripiri. Casa Nova Construções. Tamo junto!

Maridão Filho da Fruta, meu parceiro James, Lagoa de São Francisco. Yeah. Pressão. Sete Engenharia. Bora, Taxinha.

0: 19 com 17 com 33. Agora entenda. 19 horas, 17 minutos, 33 segundos para você. E boas conversas, tá bom? É, esse é o programa Show do Brega, que agora tá na fase... É fase que chama? Na fase do, da Seresta. Ah, tá. Tá na fase da Seresta. Eu digo fase e pronto, acabou a conversa. Quem vai dizer? Rapaz, a tal da Nete Mato ligou e eu atendi. Ela desligou na minha cara o telefone. Chega, ainda tá doendo ainda. Aí depois ela tentou ligar de novo. Eu fui atender, ela já tinha desligado. Ela tá de birra comigo. Mas Deus tá vendo, viu, neguinha? Tu vai ver. Qualquer vez eu vou passar aí, te pegar e nós vamos lá pro Araçá. Lá pro Araçá, comer peixe assado lá daqueles garapela. Eu vou passar aí pra te apanhar. Não quero nem saber quem colou o pé do pato e nem quem passou verniz na barata. Eu quero aí te buscar. E pronto, acabou a conversa. Quem é que vai impedir? Olha o tal do Luiz Gomes. Não adianta mandar lá.
1: Fala muito antigo.
0: É? O que é antigo? E não tem mais pato, não? E tu acha que tu não é antiga, não? Ah, rapaz, nasceu no século passado. Vem com conversa pro meu lado. Luiz Goma, bom dia pra ti. Quem tá ouvindo? Dona Cre... É, como é o seu nome aqui?
1: Creuza.
0: Creuza Brasilino. Ah, é a Dona Creuza e o seu Brasilino que tá ouvindo o programa ali no Alto Alegre. O seu Brasilino é aquele senhorzinho animadinho, um dançador que tava lá na rede dia dançando. E o Rubem do... Da Cooperativa de Piscicultores Copar. Meu amigo piscicultor, um abraço para você e para os demais piscicultores. Vou mandar um alô aqui para Valdemarina no Samaúma. Isso também. Ela também está vendo o programa lá pelas bandas do Samaúma. Norberto. O Norberto é o negão do Alto Alegre. Se chamar de Norberto, ninguém sabe nem quem é. É El Negrão de Alto Alegre. Vamos mandar um alô aqui para o Dorismar, na Vicinal 3, Samaoma. Também Alto Alegre. E mais aqui para Maxandra e o Amor. Não sei onde é que eles estão. Estão na chácara. Falar nisso, a gente vai vender aquela chácara, viu? Não vou mais querer que vocês fiquem aí na minha chácara, não. 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Tô quase dando. Liga para mim. 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Um abraço para você que vai ligar daqui a pouco. São 19 horas com 21 minutos e vamos de música. Mais seresta para você.
2: Essa seresta aqui, vai! Yeah! Meu amigo Laércio Motopeça, tamo junto! Para junto! Quero mandar um abraço especial, Fórmula Secreta em São Paulo, Tati Juan!

chão. Que no brisa do morro, Serestão do César, lotação. E a galera que tá marcando presença com a gente, muito obrigado.

0: hora de arrumar essa bagunça.
1: Caiado, presidente.
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4: Minhas amigas e meus amigos, amanhã, 7 de setembro, é dia de comemorar a independência do Brasil. Para além do grito de Dom Pedro I, às margens do Rio Ipiranga, a independência do Brasil foi uma dura conquista de homens e mulheres que deram suas vidas nas batalhas contra a tirania, a escravidão e a injustiça social. De Tiradentes, herói da Inconfidência Mineira, a Maria Quitéria, Maria Felipa e Joana Angélica, heroína do 2 de julho na Bahia. Defender a independência do Brasil é defender nossa soberania e nossa democracia. Mais do que nunca, é preciso lutar pelo que é nosso. Temos a segunda maior reserva de terras raras do mundo e a maior fonte de água doce. No último mês, descobrimos uma nova e rica reserva de petróleo. Nossas riquezas devem servir ao futuro do povo brasileiro. Foi aprovado no Congresso Nacional o marco legal, que permitirá ao Brasil transformar as enormes reservas de minérios críticos e terras raras em desenvolvimento e riqueza para o povo brasileiro. Recursos naturais que, da mesma forma que o nosso petróleo, deve ser usado para o desenvolvimento de tecnologia de ponta e geração de emprego de qualidade no Brasil. Por isso, não podemos baixar a cabeça diante de potências estrangeiras que querem transformar o Brasil novamente em colônia. Não somos colônia e não seremos colônia de ninguém. Minhas amigas e meus amigos, um país soberano é aquele capaz de defender seu território, suas fronteiras, seu meio ambiente, suas riquezas e seu povo de quaisquer interesses estrangeiros. Um país soberano é aquele capaz de criar as oportunidades que seu povo precisa para conquistar a própria independência. A independência financeira, a independência de poder estudar e pensar livremente, escolher a melhor profissão e o melhor emprego, ter mais tempo para si mesmo e para sua família. A independência de contar, como previsto na Constituição Federal, com saúde pública de qualidade e a melhor educação gratuita para seus filhos. E de viver em um país livre da fome, da pobreza e de todas as formas de desigualdade, com direitos para todos, em vez de privilégio para poucos. Minhas amigas e meus amigos, o Brasil trabalha pela paz mundial e harmonia entre as nações. Defendemos o livre comércio. Nenhum governante estrangeiro tem o direito de dizer de quem podemos comprar e para quem podemos vender. Somos um país soberano e nossas decisões pertencem a nós e a mais ninguém. Temos motivo de sobra para nos orgulharmos do nosso país. Temos na Amazônia uma das maiores biodiversidades do planeta. Somos exemplo na defesa do meio ambiente. Nossa riqueza cultural encanta o mundo. Somos referência mundial em transição energética e no enfrentamento da emergência climática que ameaça o futuro da humanidade. E temos cada um e cada uma de vocês que formam o extraordinário povo brasileiro, um dos mais admirados em todo o planeta. Um feliz dia da independência e que Deus continue abençoando o nosso Brasil.
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0: 19h33 e uma lascadinha de segundo. Viu o pronunciamento do presidente do nosso país? É, Dom Inácio Lula da Silva. O Molusco colocou. Parece que tem um pequeno casaco. E ele colocou um pronunciamento aí falando sobre o dia 7 de setembro, que é o dia da independência, né? Da nossa pátria. Quer dizer, o dia que seria a nossa independência, porque não tem ninguém independente nesse país aqui ainda. Isso é só conversa. Eu, pelo menos, não sou independente, porque eu queria botar uma música, aqui a Master colocou outra. Então, não tem... Vamos ver quem tá por aqui, deixa eu ver. É Dona Maria? Deixa eu ver, ouvir. Dona Maria de Jesus.
1: Tá doendo, que sufoco. Boa noite, Leonel. Tô aqui só assistindo aqui seu programa. Esperando você arrumar aí um marido pra mim. Agora você vai arrumar mesmo, viu? É. Vai conversando até chegar a hora. Tudo de bom pra você e um abraço.
0: Ô, Dona Maria, eu encontrei um hoje, eu tava vindo ali da comunidade, e eu encontrei uma pessoa que eu acho que a senhora não vai gostar não, que a senhora disse que tem que ser um marido de 50 anos, até 68, 60, sei lá. O que eu encontrei, ele tem 75 anos, é careca, é banguela e cambota. Será que serve? Se servir, eu tô com o contato dele aqui, eu já passo pra senhora. São 19h38, e uma lascadinha desse segundo, e a Taboca vai rachando aqui com a seresta pra você. Não pode dormir, é só pra curtir. Pode tomar um chá, um café, porque amanhã é... Ah, não, amanhã é feriado, né? É feriado. Pode encher a fuça, não pode dirigir bebendo e nem beber dirigindo, porque pode prejudicar os outros. A pessoa pode até atropelar alguém, né? Porque a bebida não tem olho. E tira o cérebro do indivíduo. Então, se você estiver tomando umas e outras, nada contra. Ao contrário, eu já bebi todas, a minha cota já tomei todas. Pode continuar aí bebendo, amanhã é feriado, aí amanhã você dorme o dia inteiro para ficar reposando para ir trabalhar na terça-feira, né? Se for funcionário público, ainda vai matar a terça-feira, né? Aí, se você sair dirigindo, você vai causar algum problema, então não faça isso não, né? O volante não combina com a bebida, a não ser a água. E assim mesmo, se você estiver dirigindo e for beber água, estacione e beba sua aguinha ali no acostamento, depois você sai de novo. Porque ao virar a garrafa ou o copo de água, você vai ter que levantar a cabeça. Se você levantar a cabeça para beber água, você não vai enxergar na frente do carro. Aí você vai fazer outra besteira. Lasca a música, tia.
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Oi, nós cá outra vez, vamos mandar mais uns aloses aqui para nossos ouvintes e ouvintas. Vamos mandar um alô para a Cisão, ali a Cisão do Maranhão. Ele está bem ali na comunidade do Pium, na região do Taiano, município de Alto Alegre. Ô, Cisão, que é que tu tá fazendo aí no meio da minha parentada, hein? Olha aqui, tá, eu vou mandar um alô aqui pro seu Mimi, né? É Mimi Silva. É, seu Mimi. E a dona Florzinha. São os papais do meu amigo Frota. Eles estão bem ali na fazenda, né? Seu Mimi, um abraço pro senhor, viu? E pra dona Florzinha, um abraço. Tudo de bom aí, viu? São os pais do meu amigo. Quem tá por aqui? Boa noite, manda algo para mim e Dona Sandra aqui em Letem. Mandou um alô, deve ser. Quem é a pessoa? É Biro. Ah, pai, eu não sei falar inglês, não. Biron Marshall Wilson. Olha, o Wilson acertei. Um abraço para vocês aí, todinho em Letem, Guyana, meu povo aí da Goiânia. Eu tive hoje por aí, viu? Tudo de bom para você aí, meu garoto, Wilson. Essa daqui, vamos mandar um alô para o Jeremias, o tal do Jeremias, o profeta, que não dá. Meu amigo, Jeremias, me esqueceu, deu, esqueceu, me deu, me. Caramba, Jeremias. Vamos tocar mais uma, ainda tem Celeste? Tocar mais uma, que já são 19 horas e 51 minutos, está quase na hora de pegar o beco. Mas aguenta aí um pouquinho que ainda vai ter seresta para você.

XE. Tamo junto. Vai. Um abraço especial a Frigovinho, meu parceiro Newton. Tamo junto, Newton. Meu amigo Alan da Canal Minha, 7 Engenharia. JJ, meu parceiro Jair Cijó, em São Paulo. Vai.

19h55 e uma lascadinha de segundo. César Araújo vai desocupando a moita, vai voltar para Dom Pedro II, no Piauí. E no próximo domingo vai vir outro cantor de seresta para se apresentar aqui na 100.3. A rádio das pessoas que amam Roraima, quem não ama que vá-se embora. A rádio mais boa, a FM a mais boa. 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Esse foi o programa Show do Brega para você, aquele programa velho chato e antipático que você aguenta e escuta só com pena do apresentador Leonel Pereira da Cara de Macaxeira e a dona Natécia Mangabeira aqui colaborando para nada a mais e nada menos, é só manipulando os botões até lá.

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3: A história é mais ou menos assim, ó.